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Al Jarreau, Wearing This Love Together.

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M. Grant, How Can You See That For? Boa noite.

0: Karen White, Superwoman, fechando esta segunda hora da programação do Love Songs. Nós ouvimos antes Celine Dion, My Heart Will Go On, tema do filme Titanic. Já voltamos com mais músicas para você.
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0: Estamos de volta com o programa Love Songs. As melhores músicas para você recordar e também se emocionar. Seguimos agora com Kurt Smith. Ele que é vocalista do Tears for Fears. Em carreira solo, nós vamos ouvir So On Board. Boa noite.

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The Whispers. Is it good to you? Boa noite.

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Chris de Burgh, Flying.

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1: Boa noite, ouvintes. Eu sou Danilo Fernandes. Esse é o Conexão Regional, programa da Rádio Educativa, que abre espaço sempre para os músicos de Campinas e região. Aqui nós tocamos os cantores, cantoras, compositores, compositoras, instrumentistas que nasceram em Campinas ou vieram para cá e se radicaram aqui na cidade e aqui produzem sua arte. Sempre que possível, a gente traz alguns desses músicos da cidade para conversar aqui com a gente no programa, falar um pouco sobre sua trajetória artística e falar também sobre suas gravações, seus LPs, seus CDs. Hoje já estamos numa fase aí digital, já nem tem mais CD praticamente, mas há algum tempo eu já queria trazer aqui, agora deu certo, a guitarrista, cantora, compositora Marise Marra. Hoje ela vai estar aqui participando do programa. Marise, é um prazer te receber aqui no Conexão Regional.
2: Boa noite, ouvintes da Educativa. Boa noite, Danilo. Prazer enorme estar aqui.
1: Bom, Marise, vamos começar falando um pouco sobre a tua vida e a tua carreira. Você é de Uberlândia, Minas Gerais. Veio para Campinas no final dos anos 80, né? Você estava me contando. Mas antes disso, você já trabalhou com música, já mexia com música lá em Uberlândia. Como é que foi? Como é que a música entrou na tua vida?
2: Então, eu sou a caçula de uma família...
1: Grande.
2: Enorme.
1: 10 irmãos.
2: 10 irmãos.
1: Caramba.
2: Então, assim, puta, eu nasci num berço musical sensacional, sabe? Na minha casa já se ouvia muita música boa. Ouvia Beatles, Yes, Genesis... Caetano, Gil, Gal, Tutti Frutti, Mutantes. Uhum. Então, assim, isso me contaminou muito, sabe? Eu acho que isso fez despertar mesmo em mim, assim, um interesse em começar a tocar, uhum. Sabe? Aos 9 anos eu ganhei meu primeiro violão, entrei pro Conservatório de Música de Uberlândia, e só que eu ouvia tanta coisa boa em casa, e no conservatório eles começavam a me ensinar umas músicas assim que não me interessavam, tipo musiquinha de criança, sabe?
1: Com 9 anos, criança.
2: Serenou,
1: tirou o pau no gato.
2: Aquelas coisas assim.
1: Músicas folclóricas,
2: exatamente,
1: músicas infantis.
2: E eu fui perdendo interesse. Eu falei, bom, não é isso que eu quero. Eu fiquei, acho que 1 mês ou 2 meses no conservatório e já saí. O meu irmão, na época, trabalhava com produção artística, trabalhou com as Frenéticas, trabalhou e fazia algumas outras produções. Ele tinha um amigo muito, que era um super músico, assim, incrível, guitarrista incrível. E ele começou a me passar algumas coisas, me ensinar algumas coisas no violão, algumas músicas, né?
1: Uhum.
2: Me dava uns toques, assim. Isso foi muito importante para mim. E eu comecei já a me virar muito bem com isso. Comecei a tirar, o primeiro solo que eu tirei foi de Ovelha Negra, da Rita Lee, do Tutti Frutti. Não, solo do Carlini,
1: solo,
2: né?
1: Solo do Carlini, com quem depois você viria a conhecer, trabalhar.
2: Se tornou meu amigo.
1: Pois é, que legal.
2: Mas assim, bom, enfim. Daí, puta, eu era muito afins, muito ansiosa, eu queria aprender o tempo todo. E todo mundo, toda pessoa que chegasse perto de mim, se estivesse tocando bem, eu já grudava naquela pessoa. Me ensina um pouquinho. Na época, você não tinha essa acessibilidade que você tem hoje.
1: Não,
2: né?
1: Não
2: você
1: tinha internet.
2: Não tinha internet. Para você aprender a tocar, você tinha que tocar na raça mesmo. Tinha que ter um professor para te ensinar. Enfim, foi isso que aconteceu. E eu comecei a conhecer muitos músicos na cidade, músicos bons, e comecei a estudar com eles. E formei a minha primeira banda com a minha irmã. Falei, vamos montar uma banda, cara. E eu nunca tinha encostado uma guitarra, nunca tinha, sabe?
1: E Uberlândia tinha uma cena musical legal, assim, que a impressão que eu tenho de Uberlândia é uma cidade grande hoje em dia, não sei como é que era naquele tempo.
2: Quando eu comecei, nesse comecinho de 9 anos, 10 anos, até que não tanto, nem tanto. Mas, isso assim, eu já pulei, né? Eu já tô com, sei lá, 13, 14 anos. E a gente decidiu montar uma banda, mas a gente não tinha instrumentos, a gente não tinha nada, a gente tinha vontade de tocar. E a gente tinha um violão, tocava e cantava em casa e tal. Aí reuni um amigo do colégio, enfim, na época a gente estudava no Anglo. Aí eu falei, cara, vamos montar uma banda. E tinha, bem próximo da minha casa, tinha uma banda de baile que morava, era uma família, a banda era uma família. Tinha um ônibus, eu sempre vi aquele ônibus lá escrito Sounds Factory. Eu falei, nossa, cara, os caras têm uma banda. E vamos lá. Aí um dia a gente bateu lá, olha, a gente tá querendo, a gente tá montando uma banda, a gente pode ver um pouquinho os instrumentos? E eles, pô, pode. Só que o cara, na hora que abriu a porta, ele só olhou pra minha irmã, já se apaixonou por ela. Que era o filho do dono da banda, era o baterista. Na hora que aí rolou aquele puta, né, aquela química entre eles, assim, eu falei,
1: vai, entra. Que ele gostou de você.
2: Entra. Aí eu vou, aí, cara,
1: e aí eles tinham teclados, eles tinham guitarra, baixo,
2: já,
1: bateria,
2: assim, já
1: tudo.
2: Olhou pra minha irmã, né, com aquela cara assim, e já ficou, ó, ah, vou, deixa eu mostrar os instrumentos. Olha, essa aqui é uma guitarra, essa guitarra que é, na hora que eu olhei, uma Fender, nem sabia que era a melhor guitarra do mundo, assim, uma das melhores do mundo. Pega nessa guitarra, eu, na hora que eu peguei a guitarra, ele plugou lá no amplificador. Cara, eu não acreditei, eu falei, meu Deus,
1: é isso. Era isso.
2: Eu falei, gente, que isso, é que isso. Delícia, guitarra, meu, fiquei muito louca, alucinada. Aí pegou um baixo, pendurou, a minha irmã falou assim, ah, eu sou baixo, nunca tinha tocado baixo. Eu sou baixista da banda. Pegou um baixo, então, Fender, colocou nela, ela pum, pum, pum, pum, baixo, olha, baixo e tal. E foi, o baterista já sentou na bateria lá, a gente ensaiava com caixa de sapato,
1: nossa,
2: essas coisas. Porra, aquilo foi fascinante, assim, realmente foi uma coisa assim que...
1: É, foi tipo a Disney, assim, né, pra quem queria, gostava de ir em parque de diversão.
2: Não,
1: você chegou na Disney.
2: Foi pirante. Bom, enfim, daí a gente teve esse contato aí, cheguei em casa, assim, alucinada, falei,
1: quero
2: pai,
1: me dá uma guitarra.
2: Pô, pai, não.
1: Com 10 filhos, a grana devia ser curta, né, pra todo esse povo comer.
2: Nossa, cara. Aí ele falou assim, não, por enquanto não. Eu falei, aí o que eu fazia? Os professores do conservatório e mais os músicos bons que tinham na época, eles me emprestavam os instrumentos. Eu levava pra casa a guitarra.
1: Pra ficar estudando.
2: Pra ensaiar, e queria ir, montei esse projeto. E a gente começou a participar de festivais. E esse cara dessa banda deixou a gente ensaiar lá. E chegou um ponto que ele começou a namorar com minha irmã. Ele falou, vocês ensaiam aqui. E a gente ensaiava lá. E aí a gente teve uma estrutura melhor, né? Pra subir um palco e tocar, porque a gente teve contato com o instrumento mesmo. E assim a gente começou a participar dos primeiros festivais de colégio e tal. E a gente não ganhava nenhum, porque eles diziam que rock não ganhava festival. Quem ganhava era MPB.
1: MPB, né? Anos 80.
2: É. E as músicas eu já comecei a compor muito cedo.
1: Se bem que nos anos 80 o rock brasileiro deu uma levantada aí com essas bandas que estão até hoje aí, Titãs.
2: Bom, mas enfim, daí,
1: Paralamas.
2: Porra, e a gente começou a participar desses festivais, foi muito legal. E depois disso daí, eu montei os primeiros projetos, comecei a melhorar, fui melhorar. Aí meu pai me deu essa guitarra, resolveu dar a guitarra eu tinha acho que já uns 15 anos. Foi quando eu ganhei a primeira guitarra. Ganhei uma Giannini branca, que era uma réplica da Fender Strato. Era uma Giannini supersonic. Fascinante também, assim. Bom, peguei essa guitarra e me virei muitíssimo bem com ela. Montei as primeiras bandas, assim, que eram mais ousadas na cidade. Nesse momento, eu passei uns 2 meses ou 3 em Brasília, na casa da minha irmã. Fiquei por lá e tive contato com pessoas. Nunca tinha usado um pedal de distorção, tá? Só que em Brasília, eu tocando violão lá, minha irmã morava na 102 Sul. E eu tava lá embaixo do bloco dela lá, tocando violão, sentada no chão. Aí pintou um cara, sentou do meu lado. Pô, você toca bem, cara. Eu tenho uma banda de rock progressivo, a gente tá precisando de um baixista, porque a gente vai fazer um show na universidade e tal. Eu falei, eu sou baixista.
1: Na hora, né?
2: Nunca
1: virou
2: tinha
1: na hora.
2: Baixo, você é baixista? Eu falei, sou baixista também. Ele, pô, então vamos lá no ensaio. Eu falei, ah, vamos. Daí, coincidentemente, ele era filho do advogado do meu cunhado, da empresa, da minha irmã também. Minha irmã que morava lá com o marido dela e tal. Porra, daí eu fui no primeiro ensaio da banda, chamava Echoes. Os caras tocavam muito bem. Eu era pior, assim, eles tocavam muito bem. Tocavam bem mesmo, os caras eram bons. Uma banda de rock progressivo sensacional. Tinha um baixo semiacústico, assim, azul, enorme. O cara me deu baixo, assim. E a música era complicadíssima. Progressivo, né?
1: Nossa, e aí, como é que você se virou?
2: Muitíssimo bem. Liguei o baixo, assim, já coloquei e comecei a acompanhar, e os caras piraram. Falei, porra, é isso. Tá, pai, eu inventava umas coisas. Não,
1: ou seja,
2: piraram.
1: Você tinha um talento natural pra tocar.
2: É, tinha.
1: Guitarra, baixo.
2: Com 6 anos eu tocava Roberto
1: tocava
2: Carlos,
1: de ouvido,
2: um pianinho,
1: tirava música de ouvido.
2: Assim. Bom, só assim que daí... Aí eu vi uma guitarra ali encostada. Eu falei, posso pegar essa guitarra um pouquinho? Pode. Aí peguei a guitarra e o cara falou assim, experimenta esse pedal. Era um fuzz. Barulhento, caramba, né? Foi a primeira vez que eu pluguei num pedal de distorção, assim. Nossa! Aquilo ali mudou minha vida. Mudou.
1: Existe isso.
2: Falei, pô, cara, que isso? Falei, eu quero isso. Ali eu me encontrei, eu falei assim, é isso, cara. E só sei que eu cheguei em Uberlândia mais alucinada, louca. E eu não saía do pé do meu pai, assim.
1: Bom, aí, ali você descobriu que você queria fazer isso o resto da vida, né?
2: É, aí eu voltei para Uberlândia, ganhei a guitarra, comprei o pedal de distorção, montei os primeiros projetos, comecei a participar. Na época, existia uma efervescência cultural muito acentuada em Uberlândia, assim, absurda. Cidade estava bombando, assim, sabe? Rolou um movimento cultural incrível nessa época. Enfim, daí eu conheci muitas pessoas, montei uns projetos.
1: É uma cidade que tem universidade, é uma cidade rica, eu acho,
2: rica,
1: assim.
2: Rica,
1: uma cidade grande,
2: rica.
1: Depois de Belo Horizonte, acho que é a segunda cidade de Minas, né?
2: É. Enfim,
1: é uma Campinas que... de Minas, talvez, não sei, mal comparando.
2: É,
1: né?
2: Acho que sim. Só sei que eu conheci. Aí eu comecei a tocar, montei as... Tinha uma associação dos artesãos em Uberlândia. Os artesãos, cada um tinha uma sala. E eu escolhi uma sala lá. E era uma puta novidade, mulher, guitarrista.
1: É, então,
2: nossa,
1: essa coisa de mulher tocando guitarra, nesse tempo,
2: não,
1: isso é uma
2: não
1: coisa
2: tinha,
1: raríssima.
2: Não tinha nenhuma em Uberlândia, além de mim. Enfim, eu tinha um cabelão aqui, enorme, mó pinta. Aí eu escolhi essa sala na Associação dos Artesãos. Montei uma banda com aquele baterista lá, né, com a minha irmã. Falei, vamos lá. E eu já consegui a guitarra, o meu amplificador. E a gente começou a ensaiar. A gente ensaiou. E já rolou um buchicho na cidade. Puta, tem uma guitarrista aqui, Marise, e toca, que não sei o quê. Começou a maior galera lá, só pra ver a gente ensaiar. Chegava lá e...
1: Tocava e cantava já? Não.
2: Tocava e cantava.
1: E o quê?
2: Tocava e cantava. Músicas minhas.
1: Já
2: tudo
1: tinha
2: já
1: coisas próprias.
2: Escrevia. Ah. E, bom, mas enfim. Só sei que... Aí um cara me viu, assim, e me fez uma proposta. Falou, olha... Eu sou produtor e eu tô com um projeto muito legal para estrear num teatro aqui, que é o Teatro de Bolso. Tinha um teatro de bolso lá, que era numa esquina, no centrão da cidade. Então, esse projeto, são 13 dias de shows, tá? E o projeto, o nome era Sobreviver, que era um projeto filantrópico. Você topa, tem uma banda que tá precisando de guitarrista. Eu queria levar a minha banda, essa galera. Eles estão precisando de guitarrista, chama Primator, a banda, não sei o quê. Vamos fazer uma reunião com eles, que essa banda já está no projeto. Eu gostaria muito que você tocasse também. Fiz essa reunião e já rolou com os caras, assim. Os caras me viram tocar e eu já comecei a compor com eles, tal, enfim. E foi um sucesso tão grande, que as pessoas iam lá pra ver a guitarrista, mulher. E tinham várias bandas. Tinha um cara que abria com música regional, tocava e cantava violão. Tinha vários gêneros, assim, segmentos. E eu fui com o rock and roll. Essa galera do rock and roll. Mas foi um sucesso tão absurdo que a gente fazia duas sessões por dia. Eu tocava tipo das 3 da tarde, das 3 até umas 4:30, por aí. E tinha outra sessão à noite, porque tinham filas e mais filas assim para entrar no teatro, que era pequeno e não cabiam todas as pessoas. Isso daí me rendeu uma matéria de primeira página no jornal Estado de Minas.
1: Poxa, que legal.
2: Aí que a galera descobriu, né? Porra. E o meu irmão, esse que eu mencionei, que faleceu, ele, um amigo dele foi nesse show e chorou na hora que me viu tocando. E eu tocando uma música me encantando. Nesse momento eu tocava uma música me encantava. E a galera pirava, tinha um refrão grudento, todo mundo cantava. E era bem legal, assim. E esse amigo do meu irmão, ele era um jornalista, só que no dia seguinte ele ligou pro meu irmão e falou: cara, você não sabe o que eu vi ontem à noite. Aí meu irmão, o quê? Meu irmão nem sabia que tava tocando. A sua irmã, a Marise, tocando guitarra. Eu disse: tem que ver, que coisa absurda.

0: Porque eu só me movimentei em direção à música, daí por diante.
1: E aí por que você veio para Campinas? Foi por causa dele?
0: Eu vim porque eu conheci muita gente.
1: Por que você não foi para Belo Horizonte,
0: tem a Lavínia,
1: por exemplo?
0: A Panunzi, essa galera toda veio para Campinas. A Lavínia, a Marise Piva, eram amigos, amigas de lá.
1: Vieram para a Unicamp.
0: E também... A minha companheira, que eu comecei a me relacionar nessa época, ela veio prestar também em Campinas. Veio prestar em São Paulo, a ideia é São Paulo ou Campinas?
1: São Paulo, Campinas.
0: Mas como as meninas já tinham vindo para cá, tipo a Lavínia e tal, elas alugaram um apartamento aqui em Campinas, então era um lugar assim mais acessível, né? Então o que a gente fez? A gente foi para São Paulo... Depois São Paulo não rolou, falei, pô, vamos lá em Campinas. Aí a gente veio pra cá e conhecemos outras pessoas aqui. E quando a gente veio, vieram mais dois amigos junto, assim. Que eram, um deles era filho de uma professora da universidade, que era amiga do meu irmão, né? Eles davam aula na UFO na época. Então aí meu irmão falou assim, cara, você quer sair? Eu falei, quero estudar fora, preciso. Na época eu tava já aquela coisa de, né, drogas, não sei o quê, que isso, né, pinta mesmo. E na época aí meu irmão falou assim, ah, vai ser bom você sair. Aí vim pra cá e deu certo, assim, sabe? Conheci pessoas, então as meninas estavam aqui e a gente foi um lugar mais, bem mais acessível. A gente alugou um apartamento aqui. Meu irmão me deu maior força.
1: Você chegou a fazer Unicamp, não?
0: Não.
1: Pensou em fazer música lá? Não tinha música popular ainda, né?
0: Não, tinha. Eu vim para fazer música na Unicamp. Só que, assim, a minha ansiedade foi tão grande, assim, que logo que eu cheguei aqui... Eu conheci pessoas que cursavam na Unicamp, música na Unicamp, e eu comecei a me inteirar mais sobre o curso, né? E eu ia lá até a Unicamp, enfim, conhecer esses músicos, conhecer os professores, e comecei a estudar bateria com um professor incrível, comecei a estudar guitarra com um cara incrível também, guitarrista que mora na Europa já faz muitos anos. E até que eu cheguei, comecei a... Fiz um curso com um professor da Unicamp. E eu vi, falei, cara, por que que eu vou fazer Unicamp? Fiquei pensando, eu não estou afim de dar aula. Não pretendo seguir uma carreira acadêmica. Não é o meu interesse, carreira acadêmica. Então, assim, eu quero...
1: A Unicamp também, para rock, eu acho que, né, naquele tempo não devia ter muito...
0: Nossa, achei muito desinteressante o curso. Eu não teria a menor paciência. Eu vi umas matérias que não me interessaram, assim. Falei, não é isso que eu quero. Eu não vou ficar lá e vive. Enfim, tudo bem. Para socializar é legal.
1: Seria legal,
0: É legal.
1: Mas você vem para Campinas no final dos anos 80, que tá com uma cena musical fortíssima.
0: Cara,
1: a noite campineira era forte.
0: É o contrário do que eu imaginava. Eu vim de Uberlândia, com uma cidade bem menor. Falei, bom, lá deve ser muito melhor para tocar e tal. Só que eu cheguei aqui, eu conheci esses músicos ótimos, comecei a estudar bateria, arrumei um professor de guitarra muito bom. Isso aí foi me animando pra caramba. E eu conheci músicos aqui, ali no setor mesmo, muito, assim, muitos músicos bons mesmo. E eu cheguei aqui, eu vi que eu era novidade também. Eu não acreditava, eu falei, não, uma cidade grande, assim, deve ter, existe várias guitarristas.
1: Não.
0: E não tinha. E até que as pessoas achavam, ficavam, todo mundo assim, puxa, olha, tal guitarra, não sei o que, tal guitarra. Eu comecei a estudar, assim, com uma seriedade, enfim, que eu não, isso não existia lá em Uberlândia era tudo muito, muito solto, né, muito... suave, enfim. Eu cheguei aqui e eu falei, não, eu preciso levar essa coisa a sério, eu vou estudar, quero aprender, quero tocar melhor. E comecei a estudar com músicos de jazz. E muito legal, assim, foi muito bom isso daí. Até que eu tava num bar, à noite, assim, tomando uma cerveja, uma banda feminina tocando. Chamava Nós Luz. Aí eu cheguei pra elas e falei, pô, que legal, eu toco guitarra. Toca! Eu falei, toco. E a guitarrista era péssima, tocava super mal. E um tecladista. E elas tocavam assim,

0: Tudo muito bonitinho, assim. Porra, a gente tá precisando de uma guitarrista. Você sabe solar? Falei, sei. A gente precisa de uma guitarrista que se sole, que não sei o quê, porque a gente tá querendo tirar umas outras músicas. Van Halen, não sei o quê. Falei, nossa, bicha. Não, mas tudo bem, eu toco. Aí, ah, a gente quer fazer um teste com você. E fui pro teste com elas, na casa da Pim Souzas. Aí eu tava afinando a guitarra e comecei a tocar um tema que eu tinha aprendido na aula, que eu tava estudando e tal, afinando a guitarra e fazendo... Tá contratada.
1: Nossa!
0: Não, tá contratada. E eu, nessa época, eu tinha comprado uma Fender. E aí comecei a ensaiar com elas e comecei a sair em turnê com elas, assim. A gente viajava toda semana. Só que era uma coisa assim, muito... Elas eram muito ciumentas, eu não podia ter outro projeto, né? Eu tinha, elas queriam exclusividade total. Fiquei com elas um tempo, foi legal, socializei mais, conheci músicos melhores, estudei mais e fui melhorando cada vez mais. E caí na noite, assim, montei os projetos para tocar na noite. Larguei, saí, parei de tocar com elas e comecei a montar os meus projetos aqui, sabe? Montei... Mas assim, aí foi tão louco que eu cheguei aqui, até então eu tocava músicas autorais, né? O que eu compunha lá em Uberlândia. Eu cheguei aqui e me deparei com uma cena cover forte. Em potencial forte. Pra você tocar, você tinha que tocar cover.
1: Tem que tocar cover.
0: Falei, meu Deus, que coisa, meu Deus. Será que eu vou me adaptar a isso?
1: Aliás, acho que até hoje, né?
0: É, a maioria das pessoas que eu conheço toca cover aqui.
1: É.
0: Enfim, aí eu comecei a montar uns projetos, assim, montei a primeira banda, eu falei assim, porra, então tem que tocar isso. Mas eu comecei, só que eu não curti essa coisa de tocar igual. Elas tocavam, queriam tocar igualzinho.
1: Eu achei até que nessa época, final dos anos 80, começo dos anos 90, a produção autoral ainda tinha mais espaço na cidade, porque hoje a crítica que eu ouço é essa, rock você tem que tocar cover, é só banda cover.
0: Não, veio depois, eu tô chegando aí já. Aí eu montei esses projetos, comecei a fazer umas releituras do que eu curtia ouvir, que ninguém tocava isso aqui. O que eu tocava? Mutantes, Tutti Frutti, Cazuza, Arrigo Barnabé, Now. Conheceu a banda Now, da Vange Leonel?
1: Sim, sim.
0: Now. Um repertório assim, extremamente diferente, assim, pra época, né, do que acontecia. Que as pessoas tocavam, que era super tramp, aquelas coisas que estavam, né, bombando na época. E eu cheguei com esse repertório mais alternativo. E passou a ser uma coisa, assim, extremamente diferente e despertou um interesse, né, nas casas, assim, de rock, enfim, nos bares. E... Porra, foi assim uma coisa... E aí eu montei 2, 3 projetos e saí tocando. E tinha pessoal de universidade, eles faziam aquelas promoções. Eu tocava direto nessas promoções e pegava estrada. E tinha o Ilustrado,
1: que era... Os bares.
0: O Ilustrado foi o Reduto Rock and Roll, o maior Reduto Rock and Roll de Campinas, antes do Delta Blues Bar.
1: Antes do Delta Blues,
0: Foi Ilustrada. Ilustrada, você podia chegar e tocar qualquer coisa. Então, ali eu me sentia em casa mesmo, porque eu podia tocar as minhas músicas, né? Foi que eu conheci o Cabeto. Ah, esqueci do Cabeto, cara. A primeira banda que eu formei aqui, que foi a banda Zap, logo que eu deixei aquelas garotas lá, foi com o Cabeto no vocal.
1: Olha só.
0: Ele era o vocalista da banda.
1: Só conheço a banda que ele tinha, que chamava Bando,
0: não.
1: Né? Ele tinha, já teve
0: era
1: uma...
0: o Zap, que eu formei o Zap, e o Cabeto cantava. E era muito louco, que a gente tocava tantas coisas. As músicas, o repertório era incrível, sabe? E o Cabeto gritava, ele era performático demais, a gente pirava no palco. Teve um dia que ele estava cantando, e desci do palco, comecei a tocar guitarra no meio do povo, assim... E ele tava cantando de olhos fechados, ele abriu os olhos, ficou me procurando no palco, cadê ela? Eu tava longe, assim, foi um barato, assim. Aí que ele ficou empolgado. Bom, enfim, daí, com o Cabeto, depois ele saiu do Zap, montou o Bando, né, tava com o Bando. E
1: aí já nos anos 90.
0: Eu passei a cantar e foi incrível tudo isso. E é aquela história, gravei minha primeira fita demo... Era cassete. A minha vontade era tocar só música autoral. Mas assim, eu passei muito tempo tocando na noite.
1: E aí tinha que tocar tudo.
0: Mas eram releituras. Eu colocava solos de guitarras, solos meus. Eu improvisava muito em show.
1: É uma ideia boa.
0: Estudei, né, para aprender a improvisar. Então eu improvisava. Sim. Então nenhum show era como o outro, assim. Eram shows extremamente distintos, assim.
1: Não, ouvindo os teus CDs, a gente vê que você toca muito guitarra, assim, né? Tem solos ali no meio, você vai olhar, você tá tocando tudo, às vezes, você tá tocando até baixo, né? Tem
0: eu gravo
1: que tá tocando,
0: os discos sozinho, você grava, assim,
1: Só
0: levo o baterista.
1: Só levo o baterista, exatamente, porque guitarra, baixo, duas guitarras,
0: O primeiro disco,
1: solo.
0: Não.
1: Aí no primeiro
0: vai...
1: não, mas no segundo já...
0: no segundo já rolou.
1: Aí como é que você chegou no disco?
0: Então,
1: vamos dar uma acelerada.
0: Depois dessa, da fita cassete, eu gravei assim, só que assim, as minhas músicas eram muito... complexas, assim. Como eu bebi nessa fonte do rock progressivo, as músicas eram mais complexas, assim. E eu, tinham várias partes, enfim. Aí eu conheci um cara que tocava numa banda de blues, tocava e cantava, Paulão, era a banda Boca Roxa Blues Band, não sei se você já ouviu falar.
1: Não.
0: Uma banda incrível também. E ele curtiu muito meu som, assim, sabe? E ele passou a me fotografar, ele era fotógrafo também na época. Eu tinha gravado uma fita demo, na primeira, não deu em nada, ficou péssima. Aí eu gravei uma outra, e ele um dia chegou para mim e falou, olha, eu conheço um produtor em São Paulo, que ele não é só produtor, ele é um produtor, ele é guitarrista, e ele tocou no Made in Brasil. Ele toca no Made in Brasil, mas ele tem o trabalho dele também. Você não quer ir lá dar ele conhece um monte, ele é da Pompeia... Foi amigo da Rita Lee, amigo do Luiz Carlini. Eu já era louca com o Luiz Carlini, né? Eu falei, pô, vamos lá. Pô, vamos lá, pra ele te conhecer, mostra o som pra ele, acho que pode dar alguma coisa. Eu fui em São Paulo, marcou uma reunião com ele. Chegamos lá, eu e esse Paulão, do Boca Roxa. E aí, colocou a minha fita lá. Ah, isso aqui é Marisa e tal. Colocou a fita, começou a escutar. Aí a primeira pergunta que ele fez pro Paulão, é ela mesmo que tá tocando guitarra? Aí o Paulão falou assim, é ela sim, tá? Aí ele ouviu, aí ele pegou e falou, olha, legal, você toca bem, mas vou te falar uma coisa. Só a música legal, ela tinha uma cortiça, uma coisa assim, ele começou a escrever, falou, olha, aqui tem que ter a música legal, parte A, parte B e refrão. Era ir até o F, sabe?
1: Ele começou a te mostrar as formulinhas comerciais.
0: Né? As grades. Funcionavam,
1: sim,
0: né?
1: Sim.
0: Que funcionam,
1: sim.
0: Na verdade. Aí eu fiquei com aquilo na cabeça, aí foi legal, um contato bom, fui pra casa, fiquei com aquilo na cabeça. Peguei as músicas, mudei tudo, assim, sabe? Aí passaram-se, sei lá, passou um ano, não sei quanto tempo exatamente, e eu peguei e falei, porra. Quero mostrar pra ele de novo as músicas. Enfim, daí ele... marcamos na minha casa. Falei, olha, eu tô afim de gravar um CD. Falei pra ele, liguei pra ele, falei, quero gravar um CD. Ele falou, eu posso dirigir. Falei, então beleza, vim em casa pra você conhecer as músicas. Ele escutou as músicas, já tava tudo muito diferente, curtiu muito. Pô, puta, muito legal. Vamos lá. Aí gravei um CD demo. Que também foi legal, começou já a despertar interesse de muitos lugares, muita gente, assim. Até repercutiu esse CD. Aí um dia ele me ligou e me falou o seguinte. Não, antes disso, teve o lance do Carlini também. Que esse Paulão era muito fã do Made in Brasil. Aí ele pediu uma música, ele ia gravar um disco também, ele falou assim, olha. Eu vou te mandar uma letra, você faz uma música pra essa letra? Eu falei, beleza, mandou a letra, fiz uma música que foi a faixa de título do disco dele, do Boca Roxa, que é a música Picada de Cobra. Aí rolou um show em Limeira, lançamento desse disco, e eu fui, toquei com ele nesse lançamento, e o Carlini foi,
1: e o Tony
0: Babalu, que é esse de São Paulo, foi também, e daí, enfim... Eu conheci o Carlini, vi o Carlini lá, mas a gente nem conversou muito. Aí rolou um coquetel do Made in Brasil, acho que de 30 anos, não sei, em São Paulo. E o Paulo me convidou, falou, você não quer ir? Falei assim, quero. vai estar todo mundo lá. Cheguei lá, tava o pessoal dos Secos Molhados, Casa das Máquinas, Made in Brasil, o Babalu, Tony Babalu, que foi esse produtor que eu conheci, guitarrista. Na hora que eu olho pra escada, assim, ele falou, olha lá, quem tá chegando? Era o Carlini. Fomos apresentados, assim. Nossa, e a gente já ficou super amigo. Ele pegou meu telefone, ele começou a me ligar.
1: Você deve ter falado pra ele, pô, eu sou tua fã desde criança, lá em Uberlândia, que
0: claro
1: eu ouvia.
0: Claro que eu falei, do
1: Tutti Frutti,
0: foi a minha maior referência.
1: A minha grande referência, então.
0: É. E falei isso tudo pra ele, com certeza. E a gente...
1: E ele foi super simpático, assim.
0: Nossa, Carlini, pessoa mais gentil que eu conheci na vida.
1: Como os grandes,
0: mais,
1: né?
0: Mais doce.
1: Como todos os grandes músicos em geral, eu vejo às vezes aí... Pessoal de Unicamp, quando vem caras famosos, tá, o cara, não, vamos lá. Não, olha, anota meu telefone. O cara não sai de lá enquanto não falar com todo mundo e todo mundo quer falar com o cara. É engraçado.
0: Carlini foi um cara incrível, assim.
1: São estrelas, né? Não são pessoas inacessíveis.
0: E não tinha quem não amasse o Carlini,
1: era um
0: sabe?
1: Cara super respeitado.
0: Muito, todo mundo gostava dele. Pessoa doce, pessoa... Então, assim, e ele, nossa, ele achou muito legal, porra, você toca muito, não sei o quê, e me ligava, e a gente teve um... A gente ficou muito próximo, assim, sabe? Enfim, e eu... Aí o Tony Babalu foi um
1: e aí chegamos nesse
0: não,
1: CD.
0: O Tony Babalu foi um divisor de águas, assim, na minha carreira, sabe? Ele que me passou esses toques todos... Ele era amicíssimo do Carlini, irmão, assim, sabe? Ambos, né, moravam na Pompeia.
1: Uhum.
0: Até que o Babalu um dia me procurou, me ligou, falou assim, olha, eu conheci um dono de uma gravadora e eu acho que o seu momento chegou. Oh. Ele tá procurando, assim, sabe, uma pessoa com seu perfil pra lançar um disco pela gravadora dele. Vem pra São Paulo que a gente vai fazer uma reunião. Fui, conheci esse cara. E aí pintou a proposta de lançar, de gravar esse CD, meu primeiro CD só. Só que assim...
1: Noite Proibida.
0: É. Você vai ter que fazer concessões, assim, tipo, não, a gente não quer a banda, a gente quer você.
1: Só você.
0: É. Mas eu levei a banda, mesmo assim, mas tem que ser o seu nome, carreira solo, a banda não curtiu nem um pouco, né? Não, todo mundo torceu o nariz e tal. Ah, tudo bem, eu vou, eu quero.
1: Bom, enfim. Aqui tá Marise Marra, vozes, guitarras e violões, baixo em Você Pode Me Levar, Vida de Louco, Reflexo, Treino Ninho, Robson Toffoli, baixo, Cristiano Quinalha, a bateria. Então a banda...
0: É, eu toquei, nem lembrava.
1: A banda eram era os três, né? Ou
0: é,
1: mais
0: era
1: dois.
0: Banda Zap, baixo, bateria. Banda Zap. Bom, enfim, gravei com aí, conheci, vai, vamos gravar.
1: Estúdio Flap, novembro de 2004 a junho de 2005.
0: É. Fizemos essa reunião, a gente fez uma audição em São Paulo, num estúdio, e ele foi, ele ouviu as músicas, adorou, falou, olha, é isso. Aí a gente teve que conversar sobre diversas coisas, né, produção, figurino, bababá, clipe, não sei o quê. Uhum. Marcaram com o estúdio, gravei no Flap em São Paulo, com essa banda. Foi muito legal. Aí, dali pra frente, a minha vida mudou completamente. Eu parei de tocar na noite.
1: Uhum.
0: Comecei a fazer shows, assim, mais curtos, de 1h15. Quer dizer, eu mergulhei num universo extremamente diferente, sabe? Isso pra mim foi incrível.
1: Porque você começou a tocar em vários lugares, fazer
0: não,
1: shows.
0: As pessoas
1: São
0: iam
1: Paulo,
0: pra porque pra assim, você toca em bar, é uma casa de entretenimento.
1: Todo mundo tá falando, conversando, bebendo,
0: embora
1: comendo.
0: Chamasse atenção, mas era diferente. Assim.
1: É diferente da pessoa ir num show pra ver você.
0: É, e fiz o lançamento no Centro Cultural São Paulo, Vergueiro. Aí já tive produtora, assessoria de imprensa. Mudou tudo. Eu falei, nossa, que foda. Assim,
1: e foi bem,
0: muito
1: então,
0: legal.
1: Depois que você lançou
0: muito
1: o CD,
0: bem,
1: a coisa andou muito
0: já,
1: bem.
0: Já repercutiu esse disco, assim. Começou a despertar o interesse da mídia especializada, revistas, Guitar Player.
1: Tinha revista Biz nessa época ainda? Não?
0: Tinha,
1: ainda
0: não.
1: Já tinha acabado.
0: Era Guitar Player.
1: Guitar Player.
0: Eu já tinha saído na Guitar Player com um show que eu fiz num encontro de motociclistas com um projeto que eu tinha, que era Janis Revival, tributo a Janis Joplin, que eu modificava tudo, assim, ficava muito legal. E tinha um cara da Guitar Player nesse show. Então, é isso. Já a primeira matéria foi por conta desse trabalho, desse projeto. Enfim, daí esse disco aí foi muito legal, que já vieram a mídia especializada, assim, já, a gente fez várias matérias. E foi
1: já estava a internet, já estava engatinhando bem nessa época também. Tava. Então também já deve ter saído em sites, estava começando, né? Banda
0: Eu
1: larga.
0: Eu tive um site também, meu primeiro site.
1: YouTube e ainda era fraco, né?
0: Era fraco. E foi incrível, assim. E fiz, na época tinha as livrarias, FNAC, Saraiva. E comecei a tocar nesse circuito de livrarias também. Então, CD chegava lá, você fazia o pocket show.
1: É, né? Aqui mesmo teve, na FNAC, fiz você vários, chegou a fazer aqui. Eu cheguei a assistir alguns shows aqui.
0: Aí, enfim, foi legal, tá? E Babalu produziu, Tony Babalu.
1: Vamos começar ouvindo, então, esse CD. A gente conversou já bastante,
0: legal.
1: Vamos pôr um pouco
0: proibida.
1: De música.
0: Noite Proibida.
1: A gente vai começar ouvindo aqui as três primeiras faixas. Tem uma foto aqui, eu tô com o CD na mão aqui, uma foto da Marise aqui, bem novinha aqui, com óculos, cabelão, tatuagem, bem rock and roll, assim, mas um rock and roll delicado até, assim, bonito, ó, tá de batom aqui, essa foto com anel, enfim, as fotos são muito bonitas,
0: mais sofisticado, né?
1: Mais sofisticado, não é uma coisa aqui, ó, essa
0: glam,
1: foto,
0: mais glam,
1: você
0: né?
1: não tá cuspindo, assim, não é uma coisa, porque o tipo do rock que você faz também não é um rock, assim, é um rock. Tem uma coisa
0: uma
1: meio
0: pegada,
1: pesada, tem uma pegada, mas não é uma coisa assim super pesada.
0: Isso aqui é bem glam, né?
1: Então. E aí a gente vai começar ouvindo, então, o CD se chama Noite Proibida. As primeiras três faixas são Beira do Precipício, Noite Proibida e Fúria de um Furacão. Aí eu vou ouvindo e vou fazendo algumas anotações aqui sobre o que eu acho, né? Eu não sou exatamente um grande conhecedor de rock e tal, mas ouço, gosto e tal. Beira do Precipício me pareceu uma canção bem agitada e a letra fala sobre um fim de relacionamento. Nossa música não tem mais a ver. E tem um solo de guitarra ali já, que já... Né,
0: já rock mais cadenciado isso daí.
1: Noite Proibida fala sobre um amor mal resolvido que sempre cai em contradição. Eu posso até tentar mudar de vida só para abrandar sua inquietação. É um disco que fala muito de amor.
0: Eu falo o tempo todo. Todos os discos.
1: Fúria de um Furacão, uma canção que começa com violões para falar sobre um beijo que fatalmente causaria a doce fúria de um furacão. Tem belos solos de violão.
0: É uma balada, né?
1: Que aí você volta pro violão aqui.
0: E
1: ficou muito bom também, né? Essa parte com os violões e tal. Vamos então começar a ouvir a Marise Marra aqui no Conexão Regional. Do CD Noite Proibida, as primeiras três faixas. Beira do Precipício, Noite Proibida e Fúria de um Furacão. As três faixas, composição, letra e música da Marise Marra. E voltamos em seguida.

0: Nós ouvimos aqui no Conexão Regional a guitarrista, cantora, compositora Marise Marra, com Fúria de um Furacão, antes Noite Proibida, e a primeira, abrindo o bloco, Beira do Precipício. Nesse segundo bloco, a gente continua ouvindo esse primeiro CD da Marise Marra. Até ontem a gente estava conversando, você falou assim, acho que podia tocar uma música ou outra. Eu falei, vamos tocar o CD todo, porque a gente está falando da tua trajetória. Ah, porque o segundo CD eu acho que fica, é melhor. Não, o segundo CD é melhor, o terceiro talvez seja melhor ainda não ouvi. Mas é isso, foi uma evolução, né? Eu acho que esse primeiro já dá para sentir ali, né? Como todo primeiro.
1: Eu gosto muito.
0: Eu gosto, mas eu acho que assim, a qualidade sonora não é tão boa como o do segundo.
1: Exatamente. A questão é essa.
0: Mixagens.
1: Não a questão, não sobre a execução, nada disso.
0: Não, não.
1: Eu acho que, na verdade, acho que os timbres não me agradam tanto.
0: Sim, sim. Sim.
1: Os timbres da guitarra, enfim.
0: Quando a gente ouvir o segundo, quando a gente tocar o segundo que a gente vai tocar ainda hoje no programa, aí dá pra você ter essa noção. Mas acho que é um primeiro disco que chegou chegando,
1: claro,
0: assim, tanto que teve uma ótima repercussão,
1: teve.
0: Né?
1: Não, sim.
0: Agora a gente vai ouvir Você Pode Me Levar, Um Tiro no Escuro e Azul. Você Pode Me Levar, eu escrevi que é uma canção bem rock and roll, bem poética, um tanto angustiante, na qual a compositora revela que é inconsequente, não é alvo de disparo algum e que sua fúria protege a pessoa amada da dor, mas o tempo não para. Então, são temas que você está sempre trazendo nessas tuas canções, né? Depois, Um Tiro no Escuro, mais uma canção sobre relacionamento amoroso complicado ou o fim dele. E aí fala assim, vai trilhar o seu caminho, you got to be here, you got to come here. Com um solo cavernoso de guitarra.
1: Isso é tudo ficção.
0: Pois é, porque, né, você tá casada aí há tantos anos, né? Se você lê assim, parece que, nossa, ela teve bilhões de relacionamentos, brigou, largou, voltou. Mas é isso, você cria uma... Quando você compõe, você cria uma história,
1: claro.
0: uma
1: histórias
0: até uma
1: que você escuta,
0: histórias
1: que você
0: escuta,
1: ouve,
0: exatamente.
1: Que você assiste.
0: É. Não é...
1: Tudo inspira.
0: Não tem que ser autobiográfico,
1: não,
0: né?
1: Não é confessional.
0: Não é confessional.
1: Nem um pouco.
0: Mas é que quando você canta, tem que parecer que é, né?
1: Claro.
0: Você tá tocando, você tá cantando, eu fico achando que é. Né?
1: Pode ter alguma coisa ou outra a ver, mas
0: claro,
1: é tudo assim.
0: Claro, aí depois temos Azul, uma canção divertida em que a compositora oferece a alguém que está interessado um paraíso sexual. Promete largar todos os vícios, conquistar de vez o seu coração e a convida a ir junto para o sul. Me lembrou um pouco Rita Lee.
1: Sim, essa música tem muito a ver com Rita Lee.
0: Eu acho que tem muito a ver, sabendo dessa, que você era super fã e tal,
1: fã,
0: dessa,
1: cara,
0: influência.
1: Muito.
0: Eu acho que essa música deu pra lembrar.
1: Eu acho que ela tem muito, você fez um pouco.
0: Então vamos ouvir. Você Pode Me Levar, Um Tiro no Escuro e essa última que é Azul, três composições da Marise Marra. E na voz, guitarra e violões, e enfim, só bateria que você não toca ainda, né? Vamos ouvir essas três faixas essas três faixas do CD Noite Proibida, da Marise Marra, e voltamos em seguida.

0: Nós ouvimos aqui no Conexão Regional a guitarrista, cantora, compositora Marise Marra com Azul, antes Um Tiro no Escuro e Você Pode Me Levar, mais três faixas do CD Noite Proibida de 2005. Nesse terceiro bloco a gente continua ouvindo esse CD da Marise Marra e conversando aqui com ela sobre, e agora a gente vai ouvir Vida de Louco, Um Cometa para Te Levar Até Plutão, esse título é maravilhoso, e Reflexo. E essa reflexo é a única que não é só tua, é Marise Marra e Verônica de Moraes. Quem é, que é a Verônica?
1: Não, Vida de Louco também
0: Vida
1: não é
0: de Louco
1: só minha.
0: Também não é só tua.
1: Não. É Vida de Louco é em parceria com Luiz Fernando. Não, acho que
0: não está tá. Aqui.
1: Luiz Fernando.
0: Vamos ver.
1: Em parceria com Luiz Fernando.
0: Não, só está Marise Marra aqui no CD.
1: Foi erro.
0: Erro, esqueceram de pôr.
1: Esqueceram de colocar. Vida de Louco em parceria com. Aquele cara que eu te falei da banda,
0: de Uberlândia,
1: que eu fiz lá, aquele no show do teatro lá, aquela banda Primato. Uhum. Cometa
0: e
1: minha.
0: O Cometa tu e Reflexo, Verônica
1: Reflexo,
0: de Moraes.
1: Verônica de Moraes é uma sobrinha. Oh. Ela é uma grande poetisa, assim.
0: Você deve ter muitos sobrinhos, né? Porque com
1: muitos.
0: 10 irmãos. São 10 irmãos ou são 10 filhos?
1: 10 filhos.
0: Então você tem 9 irmãos.
1: Sim, 9 irmãos.
0: E uns 50 sobrinhos.
1: Uns 30. Acho que uns 30.
0: É.
1: Então, Verônica é uma sobrinha querida. Escreve muito bem.
0: Aí eu escrevi aqui sobre elas. Vida de Louco tem uma temática existencial bastante crítica ao sistema. Coloca um número e um rótulo em cada pessoa. Poda as vontades, não dá respostas. Aliena as pessoas. A deixam sem amor e ideologia e não oferecem proposta alternativa a uma vida de louco. E as pessoas se drogam em açúcar só para não resistir. Um Cometa para Te Levar Até Plutão. Uma canção mais poética, mas na mesma linha existencial, crítica ao status quo da anterior. Aqui há críticas à religião, à divisão gerada por diferentes estilos musicais, coisas que separam, que geram separação e solidão. Essa também tem solos de guitarra irados, paradas e retomadas bruscas, assim, que eu achei bem legais.
1: Ela é legal.
0: E Reflexo, uma faixa em que a compositora cita diversos comportamentos seus, com ou sem motivos, e o refrão diz, a solidão devora a rotina. Melhor acabar com essa rima, a solidão devora a rotina.
1: Essa música eu fiz uma versão, e quando eu gravei aquele edital lá do PROAC, eu já toquei... Eu quis gravá-la, quis, né, nesse edital, mas eu falei, puxa... Vou mudar, mudei tudo.
0: Mudei
1: a música, é outra música.
0: É outra música, mas manteve o nome, Reflexo.
1: É, mantive.
0: Vamos ouvir então a guitarrista, compositora, cantora Marise Marra com Vida de Louco, da própria Marise e do Luiz Fernando,
1: isso.
0: Lá de Uberlândia. Um Cometa para Te Levar Até Plutão, da Marise Marra, e Reflexo, da Marise Marra e da Verônica de Moraes, mais três faixas do CD Noite Proibida de 2005, e voltamos em seguida aqui conversando com a Marise.
2: Vamos lá,

0: Nós ouvimos aqui no Conexão Regional a guitarrista, cantora, compositora Marise Marra, interpretando Reflexo, dela e da Verônica de Moraes, Um Cometa para Te Levar Até Plutão e Vida de Louco, três faixas do CD Noite Proibida, primeiro CD da Marise Marra de 2005. Já tem aí 21 anos esse CD, e que eu acho que, enfim, foi importante para você começar essa trajetória fonográfica, que depois já estamos aí chegando no quarto CD, né? E aí, como você falou, depois desse CD a tua vida mudou. Agora a gente vai ouvir as duas últimas faixas do CD, que são... tem mais duas ainda, são 13, né? Vamos ouvir a décima e a décima primeira. Eu estou seguindo a ordem mesmo do CD, porque eu acho que quando a pessoa monta uma ordem, tem uma lógica por trás disso, né? Já entrevistei vários... Às vezes falam, não, normalmente eu gosto de uma primeira, assim, forte para abrir, uma para fechar. Gosto de contar uma história, né? Uhum. Agora a gente vai ouvir Vício e Estranhos no Ninho. O Vício eu escrevi que é uma canção que fala de um amor enlouquecedor, porque fala assim, nosso romance foi como um vício. E Estranhos no Ninho fala sobre corpos cansados de guerra nas sarjetas e guetos sombrios nos mais diversos cantos da terra, à margem de um mundo sadio. Aí eu pus sadio, nem tanto, né?
1: É, isso daí é parceria também com a galera de Uberlândia. Também não tá aí na
0: CD. Nos créditos só tá Marise Marra, né?
1: Essa, meu parceiro com essa música foi...
0: Estranhos no Ninho.
1: O Joubert.
0: Vamos ouvir então Marise Marra com Vício e Estranhos no Ninho, mais duas faixas do CD Noite Proibida, e voltamos em seguida.

0: Nós ouvimos aqui no Conexão Regional a guitarrista, cantora, compositora Marise Marra com Estranhos no Ninho, da Marise Marra e do Joubert, e Vício, da Marise Marra. Agora sim, no quinto bloco, as duas últimas faixas desse CD, que se chamam Vê Se Te Enxerga, o título também é legal.
1: Que também é uma parceria com o Luiz Fernando.
0: Com o Luiz Fernando. E Varando a Madrugada. Sobre o Vê Se Te Enxerga, eu escrevi que é uma canção forte, com uma letra que parece um diálogo interno da compositora com ela mesma, dizendo que não dá para ser mais triste assim, boa menina também não dá para ser. Se o mundo é cão, será as unhas e dentes. Você tem umas letras bem rock and roll também, né?
1: Mas essa letra, quem escreveu mesmo foi Luiz Fernando.
0: Luiz Fernando, é, mas eu acho que...
1: Eu trabalhei... Não, eu dei uns pitacos aí. Mas é muito, muito legal.
0: Muito legal. E depois, Varando a Madrugada, uma letra que fala de alguém que sente falta da pessoa amada que está longe. Os dias são mais longos quando estou sem você. E ela passa a madrugada acordada vendo TV. E todas, assim, os temas são isso, mas quando você ouve essa pegada rock and roll e tal, fica muito legal, né? Embora Sim. os temas... Isso poderia ser uma música sertaneja até, universitária, mas, né? Mas não é.
1: Ah,
0: é
1: não,
0: completamente
1: poderia,
0: diferente.
1: Não,
0: não
1: poderia.
0: Não, eu acho que você tem temas mais sofisticados, mais existenciais, mais críticos e
1: Sim,
0: tal, mas
1: claro.
0: Nesse caso, quando fala de pessoa amada, distância, saudade e tal...
1: É, porque o sertanejo é aquela...
0: É sempre
1: mas o sertanejo é mais sofrido,
0: é mais
1: né?
0: sofrido, é mais sofrência, dor de corno,
1: não,
0: é o cara que foi abandonado.
1: Não,
0: o teu não.
1: Não.
0: Não.
1: Não, pouco.
0: Vamos ouvir então Vê Se Te Enxerga e Varando a Madrugada, as duas últimas faixas do CD Noite Proibida, da Marise Marra, e voltamos em seguida.

0: Nós ouvimos aqui no Conexão Regional a guitarrista, cantora, compositora mineira campineira, né? Porque já está mais tempo em Campinas do que...
1: Eu sou muito mais campineira do que mineira.
0: Também, sim. Pessoal, é que Uberlândia não é exatamente sul de Minas, mas o pessoal que é do sul de Minas é muito mais ligado com São Paulo do que com Minas até, sim, né? Do que com Belo Horizonte, por exemplo, né? É. Eu falei, por que você não foi para Belo Horizonte? Porque Belo Horizonte é longe pra caramba de Uberlândia. Eu acho que Campinas é mais perto, né? Nós ouvimos, então, Marizimarra com Varando a Madrugada e Vê Se Te Enxerga, do CD Noite Proibida, as duas últimas faixas. Bom, aí você lançou o CD, tua vida mudou, começou a fazer shows e, enfim, esse CD rendeu muito, então, durante muito tempo.
1: Foi incrível.
0: Foi o teu cartão de visitas aí.
1: Foi o primeiro contato com o universo.
0: Porque era muito importante nessa época ter um CD, né, para mostrar, para chegar no lugar, falar, ó, tem um CD. Até para vender depois do show e tal, né?
1: Isso para mim era uma realidade distante até então, né? Porque você toca na noite, você não... Claro que muita gente não vislumbra isso, né? Mas eu sempre vislumbrei, saca? Mas era uma era distante, não deixava de ser. Quando aconteceu mesmo, que eu falei, poxa, é outro papo.
0: E aí você começou a fazer shows, parou de tocar na noite e a tua carreira engrenou, assim.
1: Engrenou. É, eu comecei a tocar em teatros, me inscrevia em editais, enfim.
0: Que viajou muito pelo Brasil?
1: Muito, muito. Sescs, Seses, essas livrarias que eu te falei, centros culturais. Foi bem bacana mesmo, bem legal.
0: A ponto de chegar no segundo CD 5 anos depois.
1: É, e daí o Carlini, na época a gente já tava super amigo, assim, ele sempre me convidava para tocar na Feira da Pompeia. Sabe, a Feira da Pompeia era incrível, sabe? Tinha um palco, vários palcos, não sei se você já foi.
0: Não, eu não fui, mas já ouvi falar. Minha esposa morava na Vila Romana, eu vivia na Pompeia e Perdizes.
1: Feira de Artes da Pompeia. E é legal que o Tutti Frutti tocava, eu comecei a tocar. Todo ano eu tocava na Feira da Pompeia. O Carlini me convidava.
0: Que legal.
1: E o povo ficava até puto com ele, né? Porque muita gente queria tocar.
0: É.
1: E ele sempre me ligava. Ele me ligava, falava assim, eu chamava ele de Johnny. Ele falava, oi. Eu atendia, ele falava, alô. Ele falava, aqui é o Johnny Winter. Eu gostaria de falar com o Steve Morse. Aí eu passei chamado só de Johnny. Ele falava, esse ano você quer tocar na Pompeia? Eu falei, porra, quero. Aí no ano seguinte, a mesma coisa. Ó, esse ano você tá na Pompeia. Eu falei, ah, beleza. Aí tava sempre. Repercutiu, foi incrível, foi ótimo.
0: Essa coisa de ser mulher guitarrista, né? Começo dos anos 2000, né? Você até tinha falado, citou em algum momento, que não tinha. Até hoje a gente ainda não vê tanta mulher guitarrista, assim, né? Já tem até algumas bandas só de mulheres e tal, mas normalmente, assim, você toca uma guitarra, assim, você toca tudo na guitarra. Você pode fazer do rock progressivo ou heavy metal, você toca, né?
1: É, então.
0: Isso causava estranheza, hoje já tá mais normal, você foi vítima de machismo em algum momento, os caras te subestimavam.
1: Então, assim,
0: fala
1: olha,
0: um pouco sobre isso.
1: Todo mundo, muitas vezes, assim, as pessoas abordam esse assunto, né? No começo, eu percebi que causava estranheza, sim. Mas isso...
0: Até a hora que você pegava e tocava.
1: Não. Quando eu começava a tocar, as pessoas já ficavam, né, assim... causava estranheza, mas pra mim era muito legal. Aí que eu ficava
0: aí
1: mais exibida.
0: Você gostava, claro.
1: Eu ficava exibidona, pra caramba. Aí eu achava legal, enfim.
0: Porque eu acho que quando a pessoa te subestima, né? Fala assim, mas essa menina aí, mas ela toca alguma coisa?
1: Não, eu ouvi essas coisas. Antes de começar a tocar, assim, eu sempre ouvia. É ela que vai tocar guitarra?
0: Ela vai tocar guitarra? Mas ela toca.
1: Aí começava a tocar, pô, era muito legal.
0: Calava a boca.
1: Só que assim, o que eu, assim, eu acho que eu nunca enfrentei, assim, preconceito. Isso nunca existiu na minha vida, assim. Se tivesse existido, não seria o suficiente pra me intimidar também. Porque eu sabia o que eu queria. E eu fazia aquilo com muita autoridade, sabe? Sempre fiz. Eu montava os projetos.
0: Você fazia as coisas sozinha, você tinha as iniciativas.
1: Eu fazia os arranjos.
0: Você se viabilizava, então não tinha.
1: Eu vendia os shows.
0: Não tinha como sofrer um preconceito, porque você fazia, você tocava, você aprovava, você escrevia, então.
1: Eu vendia os shows, eu fazia tudo.
0: Você se viabilizava.
1: Eu fazia tudo sozinha, sabe? E o que eu ouvia na época, assim, é, comentários bem machistas, né? Tipo assim, de músicos mesmo. Falar, pô, aí eu sempre dava pra ouvir isso, né? Nos shows, assim, entre uma música e outra e tal. Cara, pô, ela toca demais, ela toca muito. Aí o cara falava, o outro falava assim.
0: Toca que nem
1: homem. Ah, até que pra uma mulher pra ela mulher, toca ela direitinho. Toca bem. Até que pra uma mulher ela toca direitinho. Então isso aí foi o máximo que eu ouvi. É. Tá? E isso aí também, muita gente, não, ela toca que igual homem. Que nem homem, saca? Isso é o ápice do machismo.
0: É horrível. Né?
1: Fala,
0: né?
1: Mas, assim,
0: mas acho que você passou por cima, né? Dessas coisas todas, assim, também,
1: nossa,
0: né?
1: Isso nunca, sabe, nunca interferiu em nada, só positivamente, sabe?
0: É, porque tem essa coisa de subestimar por ser mulher, e aí quando você sobe lá e toca, o cara vai falar o quê?
1: Ah, então, foi incrível. Aí eu comecei a participar dos festivais, comecei a receber os convites para participar dos festivais da Guitar Player. Ah. Que são músicos muito bons, assim. E daí foi. Eu já tinha lançado o segundo.
0: Que a gente vai falar dele agora.
1: É, esse disco aí, cara.
0: Esse disco é maravilhoso. Sim.
1: Esse disco foi foda. Esse disco, quando chegou o momento de gravar, já tava com as músicas prontas, assim. Eu chamei o Babalu também. Falei, Babalu, as músicas estão prontas. Ele escutou, foi em casa, adorou. Tony Babalu é amigão meu, sabe? Ele tá, a gente tá sempre junto. E eu acho ele um cara incrível. Ele tem uma visão, assim, sensacional, sabe?
0: Cinco anos depois, assim, já eu falei isso pra você ontem, já percebo uma evolução tremenda.
1: Sim.
0: Tanto de você tocando das letras, das músicas, e da qualidade da gravação, que é muito melhor.
1: E daí chegou o momento, eu falei assim, puta, onde eu vou gravar? Como eu não tinha curtido muito a sonoridade daquele... do disco anterior, falei, preciso procurar um estúdio. Um amigo meu aqui de Campinas, que tem um estúdio, Mário Porto. Ele na casa dele, eu tava gravando a pré-produção desse disco aí, que eu fiz a pré em casa, né? Aí a bateria da pré-produção, eu fui fazendo, gravar no estúdio do Mário. E aí o Mário falou assim, pô, você tem que gravar em São Paulo, no Norcal Studios. Tem um gringo
0: masterizado por Brandon Duffy e Adriano Daga no Norcal Studios em São Paulo, 2010.
1: Tem um gringo que ele trabalha com Bonadio, com Rick Bonadio. E ele é muito bom. Ele montou, ele saiu, trabalhava com Bonadio, largou o cara e montou um estúdio dele, né, em São Paulo, que é o Norcal Studios. Você precisa conhecer esse. Ele é canadense, na verdade, o Brandon. Bom, eu falei assim, ele pegou e falou, o cara conhece, trabalhou com Linkin Park, com não sei o que, Black Crowes, foi citando, né, várias bandas, vários artistas. Eu falei, nossa. Aí liguei pra ele um dia, pro Brandon, falei assim, olha, sou guitarrista, vou gravar um disco, eu gostaria de conhecer o seu estúdio, e eu não sei se eu conseguiria gravar aí no seu estúdio.
0: É.
1: E ele perguntou, quanto você tem? Aí eu disse quanto eu tinha, ele falou, vem aqui.
0: O primeiro você já bancou também.
1: Não, aquele lá foi o cara da gravadora.
0: O cara da gravadora que fez. Esse segundo foi...
1: Esse aqui eu tive que bancar.
0: Produção tua.
1: Produção minha. Aí eu fui pra São Paulo, fui conhecer o estúdio, sensacional. O Angra gravava nesse estúdio, várias pessoas, assim, vários artistas de renome. Até Titãs fez uns trabalhos lá também. Bom, enfim, conheci o Brandon e ele... O dia que eu liguei pra ele, ele falou que já acessou meu site e escutou aquele disco lá. Bom, falou, não tá pra brincadeira. Aí eu cheguei lá e eu fiquei bem nervosa, né? Porque o cara era já, assim, super renomado mesmo. Conheci o estúdio e ele já falou pra mim, olha, se você quiser, você usa plugins. Me mostrou, assim, vários amplificadores... E fui com o Babalu, e o Babalu falou, olha, pra ele, o som dela é um som grande. Grande. Ou seja, é uma coisa poderosa, assim. Pra esse disco, tem que ter uma coisa, assim, como que ele descreveu na época? Uma massa sonora diferente do anterior, assim. Aí o Brandon falou assim, não, beleza, tal. Marcamos o dia para a primeira sessão de gravação. Eu fiquei muito nervosa esse dia, porque eu, até então eu ia gravar tudo sozinha, eu ia tocar guitarra, baixo. Aí eu cheguei lá, ele me falou, olha, você vai fazer duas dobras, porque depois que conversou com o Babalu que falou que com puta som foda, encorpado. Então você vai fazer duas dobras de guitarra, isso daí o que, que você implica em quê? Eu teria que, por exemplo, chegar com muito em cima,
0: tudo
1: assim,
0: pronto.
1: Tudo muito pronto. Eu mapeei o disco inteiro num caderno, levei esse caderno, sou muito organizada, levei. Cheguei lá, tinha aquela estante de amplificadores, a gente ficou quase 3 horas para descobrir o timbre que eu queria para a primeira música. A primeira música que eu gravei foi Arrebatador.
0: Arrebatador.
1: Então eu cheguei lá sabendo tudo o que eu queria exatamente. Então todo o timbre, falei, olha, aqui eu quero mais vintage, aqui eu quero mais drive, aqui eu quero não sei o quê. E foi muito legal isso, porque não cheguei lá perdidona, né?
0: E que ele tinha que fazer tudo. Não, você já chegou sabendo o que você queria.
1: Já existia
0: ele
1: uma...
0: só foi...
1: Já tinha uma direção. Esse disco eu produzi. E daí a gente começou a escolher os amplificadores e ele já foi ficando impressionado, assim, a forma de tocar. Acho que ele não esperava. E só que, assim, ele ficava o tempo todo assim, eu gravando. Na hora que chegou o momento de gravar, ele falou pra mim, você vai fazer duas dobras idênticas. Ou seja, gravei 4 guitarras idênticas. Na mesma base. Nossa, cara, não estava preparado para isso. Eu achei que fosse no máximo uma dobra, né? Que puta, agora.
0: Mas você não quer ter massa sonora?
1: Foi por isso que vou matar uma maluca. Bom, mas enfim, aí comecei a gravar, ele olhando para mim assim. Chegou um momento que eu falei assim: você pode virar para lá um pouquinho?
0: Tava te intimidando?
1: Tava. Mas aí tirei de letra, gravei essas bases, ficou incrível. E assim eu fiz com todas as músicas, sabe?
0: Bom,
1: e
0: o Carlini
1: participou. Fez Lab Steel, convidei uma cantora incrível, Dada Cirino. Baterista muito bom, de São Paulo. Aliás, ele morava aqui e agora mora em São Paulo. O Alan Marques.
0: Nenê Silva toca baixo em Luta.
1: É, o Nenê da Timbres aqui, convidei para gravar baixo em
0: e
1: Luta.
0: E a Dada Cirino em Luta e Everything Voz. Vamos começar a ouvir, então, esse CD Arrebatador, que...
1: Isso,
0: é lindo aqui
1: título.
0: A capa também, uma guitarra
1: verde.
0: As fotos são sensacionais, fotos muito bem trabalhadas, assim, com natureza, né? Isso deve ter sido depois montado, né?
1: Sim.
0: Ah, o Alan Marques aqui, né?
1: Toca muito, Alan, amigão, adoro ele.
0: Vamos começar ouvindo o CD, se chama Arrebatador, de 2010. A primeira faixa se chama Arrebatador. E depois tem Cartas Marcadas e Na Arrebentação das Ondas. O Arrebatador é do William Figueiredo. Ele participa em várias faixas aqui. Ele é teu parceiro. Quem é o William?
1: O William é um poeta de Trancoso, que eu conheci. Ele é mineiro de BH, mas eu conheci ele em Trancoso.
0: Mora na Bahia.
1: A gente escreveu juntos... o Arrebatador, essa letra.
0: Tem a Tardes Como Nós.
1: Ele lançou uns livros com esses
0: Luta.
1: Poemas dele. E eu pegava o poema e dava um... Né?
0: Uhum.
1: Mexia bastante pra se tornar uma letra de música mesmo, a métrica, tudo, enfim.
0: O Arrebatador, eu escrevi que uma canção de amor bem rock and roll fala todo amor tem que ser arrebatador, todo amor tem que ser gostoso. A segunda, que chama Cartas Marcadas, é com o Cabeto Rock.
1: Com
0: o
1: Cabeto. Deve ter alguma coisa do William também nessa música.
0: Uma letra poética para falar sobre uma história de amor que não há o que destrua. Eu insisto por você, não dá mais para esquecer, eu me arrisco para te ver, tudo pode acontecer. E Na Arrebentação das Ondas, que é com o William, canção que fala sobre inquietações existenciais e românticas com uma instrumentação poderosa. Você vai ver que em várias músicas eu escrevo isso. Nossa, potente, poderosa. Então, porque é isso, né? Eu nem sabia que tinha essa proposta, mas a gente sente isso ouvindo.
1: Esse disco, ele é...
0: Ele ficou sensacional.
1: Ele ficou muito bom. Muito bom. As músicas... Todas as músicas são minhas, na verdade. É. As minhas parcerias são mais...
0: São de letra.
1: São com letras.
0: Vamos ouvir, então, Arrebatador, de William Figueiredo e Marise Marra, Cartas Marcadas, de Marise Marra e Cabeto Rocker, e Na Arrebentação das Ondas, da Marise Marra e William Figueiredo, as 3 primeiras faixas do CD Arrebatador, de 2010, e voltamos em seguida aqui conversando com a Marise.

0: Nós ouvimos no Conexão Regional a guitarrista, cantora e compositora Marise Marra com Na Arrebentação das Ondas, de Marise Marra e William Figueiredo, Cartas Marcadas, da Marise e do Cabeto Rocker, e Arrebatador, do William Figueiredo e da Marise Marra. Neste sétimo bloco, a gente continua ouvindo esse CD, o segundo CD da Marise, e um CD maravilhoso. O primeiro já é bom, mas o segundo é muito melhor.
1: É,
0: e no terceiro, eu espero que seja. Já estou criando uma expectativa que ainda não ouvi o terceiro.
1: Tá diferente.
0: Para um próximo programa, a gente vai falar sobre o terceiro e espero que o quarto já esteja pronto.
1: Está quase lá.
0: Está quase lá, né? Para a gente falar no próximo programa.
1: É o diferentão.
0: É o diferentão de todos.
1: Todos.
0: Agora a gente vai ouvir Amarras, que é da Marise e do Cabeto, Atados Como Nós, Marise e William Figueiredo, e Flash.
1: Amarra sem participação do Luiz Carlini no Lap Steel.
0: O que é esse Lap Steel?
1: Aquele instrumento que parece guitarra havaiana, sabe?
0: Legal.
1: E ele fez um solinho também. Quando vem o solo de guitarra, o primeiro solo foi ele quem fez.
0: Sobre Amarras, eu escrevi que é uma letra poética sobre um casal que está amarrado um no outro pelo desejo e admiração. Tudo isso é explicado e detalhado ao longo da canção. Musicalmente potente, uma das melhores do CD, na minha opinião. Depois tem Atados Como Nós, que é do William Figueiredo e Marise Marra. Segue na linha da letra anterior, mas com uma música mais veloz, solos de guitarra mais alucinantes. Eu e você nos embaraçamos com toda a voracidade numa virada de lua na encosta de serra, Atados Como Nós.
1: Eu gosto bastante dessa.
0: Eu também gostei dessa. E Flash, uma outra canção muito legal do CD, em que a compositora fala de muitas coisas que tem para fazer e diz que entendia tudo até você chegar, mas depois ficou muda, pisando devagar num lugar seguro e um filho para chegar, que tem um flash absurdo e um tiro para matar. Aí, uma poesia muito doida. Vamos ouvir então Marise Marra com Amarras, dela e do Cabeto Rocker, Atados Como Nós, dela e do William Figueiredo, e Flash, da Marise Marra, mais três faixas do CD Arrebatador, e voltamos em seguida aqui conversando com a Marise.

0: eu, Cabeto Rocker e Marise Marra, e Luta. O No Fim é Tudo Tão Lógico, uma canção meio difícil de entender, assim, existencial, que
1: muito
0: celebra o
1: né?
0: que deu certo, que celebra a separação, que fala de queda, de pressa, de felicidades corrompidas e de que no fim tudo é tão lógico. O Quando Você Era eu adorei, gostei, uma das que eu mais gostei também, uma das melhores.
1: É, eu fiz uma versão no show do Proac, é acústica, não sei se você chegou a ver.
0: Não, ainda não.
1: Ficou bem
0: aí
1: legal, só violão e violoncelo.
0: Em algum momento ela fala, saudades de quando você era eu. Fala sobre mudanças pessoais que com o tempo afastaram duas pessoas que se amavam e eram muito parecidas. E com o tempo...
1: Uhum. É, eu, foram... Cabeto, Pirata.
0: É, não, assim. Essa música é sensacional.
1: Muito legal.
0: Depois tem A Luta, que é uma faixa épica, com uma letra sobre se render a uma paixão praticamente... E a letra é uma... Você vai...
1: É um poema, fala, do, um poema do William Figueiredo.
0: William Figueiredo.
1: O William é incrível. Um
0: e instrumentação
1: incrível.
0: E vozes poderosas. É, as letras dele são muito boas, né? Nessa
1: é
0: luta que fala que o seu ataque é um içar de asas que me devora devagarinho, seu escudo, esse corpinho lindo, beleza e pena fazem carinho. 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Vou me render às suas investidas de beijos, asas partidas e aos seus encantos.
1: Sensacional.
0: E depois, então vamos ouvir essas três. No Fim é Tudo Tão Lógico, Marise Marra. Quando Você Era Eu, Marise e Cabeto Rocker. E Luta, Marise Marra e William Figueiredo. E voltamos em seguida aqui no Conexão Regional conversando com a Marise Marra.

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0: Nós ouvimos aqui no Conexão Regional a guitarrista, cantora, compositora Marise Marra com Luta, dela e do William Figueiredo, Quando Você Era Eu, dela e do Cabeto Rocker, e no fim É Tudo Tão Lógico, da Marise Marra. Chegamos ao nono bloco agora para ouvir as três últimas faixas desse CD arrebatador, e aí a primeira que a gente vai ouvir tem um título maravilhoso que é Farei Rock and Roll de Seu Carnaval. E aí a música diz mais ou menos o seguinte: é uma canção sobre desencontros amorosos, relacionamentos que se desgastaram por incompatibilidade de gênios e de gostos, enfim. Isso é a minha visão, né?
1: Eu estou pensando.
0: E aí, num determinado momento, acho que aqui mais pro final, você canta assim, que... Como é que é? Bababá, me perco, não sei o quê. E se você quiser, esqueça tudo e bata a porta. Nada mais será igual. Se você quiser, farei rock and roll do seu carnaval. O título é muito bom. Depois tem legal. Vagalume, que é tua e do Cabeto, uma letra poética, meio hermética, que fala de lugares desconhecidos.
1: Foi a primeira letra que o Cabeto escreveu.
0: Por entre
1: assim,
0: abraços
1: mim,
0: quase
1: deu,
0: perfeitos.
1: Assim, olha...
0: Vagalumes, o tempo que brilha sobre mim, enfim. Mas é uma letra profunda, assim.
1: É, e a música é bem...
0: É.
1: Diferente.
0: Bem diferente. E depois, para fechar, Everything, que é uma única canção em inglês do álbum, fala sobre desejos secretos, mergulhos profundos para acordar em um sonho que afundou. Então...
1: Foi interpretada pela Dadá Cirino, incrível, cantora incrível. Sim, Carmine, que fez essa ponte.
0: A gente
1: que...
0: ouve essa voz diferente ali, que combinou bem, né? Com,
1: é, não,
0: com
1: ela
0: tipo
1: é
0: de música.
1: Sensacional.
0: Vamos ouvir essas três últimas faixas, então, do CD Arrebatador, da Marise Marra, que é Farei Rock and Roll do Seu Carnaval, Vagalume e Everything, e voltamos em seguida para encerrar o programa.

0: Nós ouvimos aqui no Conexão Regional a guitarrista, compositora, cantora Marise Marra com Everything, dela mesma, Vagalume, dela e do Cabeto Rocker, e Farei Rock and Roll do Seu Carnaval, da Marise Marra. Bom, aí lançou esse CD, Marise. Imagino que deve ter sido muito bem recebido.
1: Nossa,
0: também.
1: Nossa, esse CD foi o que mais repercutiu, assim, na verdade. Porque eu tava com uma assessoria de imprensa de peso, tá? É, com a galera que trabalhava com a Gal, Titãs, enfim. Uhum. Com artistas, assim, bem renomados. E eu conheci com o próprio Brandon Duffy, que me apresentou para essa empresa. Uhum. Eles trabalhavam juntos também. E foi incrível, repercutiu muito fora daqui do estado de São Paulo. Então, matérias, várias matérias. As pessoas me procuravam de Manaus, jornalistas de Manaus, Salvador, enfim.
0: Vendeu muito o CD, então?
1: Vendeu muito esse CD.
0: Tinha em lojas, assim, você vendia nos shows? Como
1: não,
0: que
1: eu tenho... esses discos foram lançados por um selo, uma gravadora de São Paulo, que é a Melis Records.
0: Uhum.
1: Bem legal.
0: E aí
1: o próximo devo lançar por eles também. Quem distribuiu foi a Trattori.
0: Uhum.
1: Distribuía num país inteiro.
0: Sim, sim.
1: Então, muito legal. Até hoje, assim.
0: Uhum.
1: E a Trattori também, que cuida dessa questão da distribuição digital.
0: Então, você conseguiu ganhar dinheiro com o CD, porque você pôs dinheiro, mas
1: consegui. Esse CD eu consegui.
0: Porque a maioria das pessoas não ganha dinheiro com o CD, né? Põe dinheiro ali e às vezes consegue, né? Antigamente, que hoje já o CD já está praticamente desaparecendo enquanto mídia física no Brasil. Tive agora na Alemanha, fui numa loja lá, um monte de CD. Falei, ué, por que que aqui tem CD no Brasil já
1: no
0: não
1: Brasil
0: tem mais
1: não
0: loja
1: tem.
0: De CD, né?
1: É só sebo, né, que a gente encontra. É. Mas assim, a gente não se ganha dinheiro com CD, acho que nunca.
0: Sim.
1: Por exemplo, só...
0: Não, mas você conseguiu pagar pelo menos o
1: Sim,
0: investimento
1: consegui,
0: já.
1: Sim, mas assim, o artista acho que ganhando grana mesmo
0: com
1: show.
0: Né?
1: Com CD.
0: Antigamente nunca... que você tinha esses hits aí que vendiam 1 milhão de cópias e tal, de LP e tal, acho que ganhava alguma coisa.
1: Quem ganhou dinheiro com CD foi Ivete Sangalo, Caetano Veloso,
0: Marisa Monte.
1: Agora um músico independente, artista independente.
0: Se conseguir pagar o que gastou para fazer, já comemora.
1: Mas assim, olha...
0: Mas ajuda a divulgar o nome.
1: Mas um super cartão de visitas, porque olha, isso daí ele...
0: Porque circula pelo Brasil inteiro, né?
1: E eu comecei a tocar, eu comecei a participar desses festivais da Guitar Player através desse disco aí.
0: Esses festivais eram onde? Pelo Brasil ou era São Paulo?
1: Eu fiz
0: Rio?
1: Aqui em Campinas, que veio o Kiko Loureiro, né, guitarrista do Angra.
0: Uhum.
1: Teve. Rolou um aqui em Campinas, em São Paulo. Eu toquei na Expo Music de São Paulo.
0: Uhum.
1: Tudo através desse disco.
0: Legal.
1: O último festival da Guitar Player o encerramento foi em São Paulo, e eu fiz com muitos guitarristas incríveis, assim, sensacionais. E eu era a única mulher tocando guitarra. E foi muito legal. Até em Frankfurt. Eu fui em Frankfurt.
0: Que legal.
1: Na feira, uma das maiores feiras do
0: livros,
1: mundo, assim, é.
0: Feira literária de
1: Frankfurt. E eu tava assinando. E através desse disco também eu consegui assinar vários contratos de endorsement. Tipo, com a Roland, né? Tipo, Boss. Em Frankfurt, estava assinando com a Enator, que é de marca de amplificadores. Então, assim, ele me rendeu vários frutos, assim, muito bom. Muito bom mesmo. Tudo que aconteceu foi sensacional.
0: A qualidade dele, agora a gente já tocou, todo mundo pôde ouvir aqui, é muito bom. Eu estou na expectativa agora depois para ouvir o terceiro, que você gravou 5 anos depois. Então foi 2005, 2010... E o próximo 2015. Mas hoje a gente já está com o tempo praticamente estourado, a gente vai ficando por aqui. Agradeço muito a tua presença.
1: Poxa.
0: E espero que daqui a alguns meses você possa voltar novamente para a gente falar do terceiro e já do mais recente CD que está aí em fase final de produção.
1: Estou terminando já, finalizando esse projeto novo para lançar esse ano, com certeza. Eu agradeço muito o convite, muito legal, sempre bom estar aqui participando desse programa. Eu acho essa rádio incrível, educativa, muito bom gosto, sempre achei. Que tenha vida longa e continue assim. de bom gosto.
0: Legal. Muito obrigado, então, Marise Marra, pela presença. Hoje a gente fez o Conexão Regional com a guitarrista, compositora, cantora Marise Marra, que veio de Minas Gerais, mas já mora aqui em Campinas há mais de 35 anos, quase 40 anos aqui em Campinas, então já é super campineira. Ouvintes, muito obrigado pela audiência. A gente volta com mais uma edição do Conexão Regional a partir das 11 da noite aqui na Educativa. Valeu, até lá, tchau.
2: Minuto da Memória Campineira. Maria Monteiro foi também Zica Monteiro e caiu nas graças de Tereza Cristina, mecenas, esposa de Dom Pedro II. A imperatriz ficou fã de Maria Monteiro e então a carreira da cantora foi para as nuvens. Ela se tornou a primeira cantora lírica do Brasil e projetou seu registro de contralto em sólidos palcos europeus. Maria Monteiro veio à luz nas últimas décadas do século XIX, em 1870. Nasceu campineira, filha do professor de música José Francisco Monteiro, com Dona Joaquina Leopoldina Andrade Monteiro. Seus pais não perderam tempo e contrataram o professor Romando Prado para iniciá-la na música. Observando a vasta qualidade de sua voz, fizeram a mocinha estudar no Colégio Florense com o professor de canto Emílio Giorgetti. Deu certo. Aos 13 anos, em 1883, cantou a Ave Maria de Mercadante na inauguração da Matriz Nova, igreja que se tornaria nossa Catedral Metropolitana. O melhor veio, porém, 3 anos depois. Zica fez parte do comitê de recepção à visita na cidade da família real. A imperatriz Tereza Cristina ficou bem impressionada com o canto de Zica, tão encantada que forneceu à jovem a bolsa de estudos em canto lírico no Real Conservatório de Milão. E lá foi a campineirinha, em 1887, estudar com o notório Alberto Giannini. E sabe quem abriu os braços para receber Zica em Milão? Ninguém menos que outro campineiro, o ópera star da época, Carlos Gomes, seu parente distante. Com a queda da monarquia, sua bolsa foi cortada, mas ela conseguiu concluir sua formação, obtendo o título de maestra e artista de canto. E a carreira foi a jato. Estreou no Teatro de Perugia com Mefistófeles, de Arrigo Boito. Depois fez Carmen, O Trovador, Cavalaria Rusticana e Promessa Espose. Entre outras, ecoando a voz em palcos da Itália, Áustria, Inglaterra, Espanha e França. Historiadores afirmam que Maria Monteiro foi a primeira cantora lírica da América a pisar tais belos e cobiçados palcos. No entanto, a carreira foi muito curta. O marido, Hermenegildo Grande, um comerciante genovês muito bem sucedido, sabe-se lá por quê, pôs fim à carreira de Zica Monteiro. Ele exigiu que ela parasse de cantar para se dedicar a ser dona de casa. Consta que a tristeza foi tanta que contribuiu para sua morte prematura em 1897, quando ela tinha, veja bem, somente 27 anos. Ironia dessa história, morreu vitimada por infecção na garganta e degradação pulmonar. Maria Monteiro foi sepultada na mesma Gênova em que viveu seus anos da Europa. Em Campinas, ganhou o nome da rua que corta o elegante Cambuí e que você já passou centenas ou milhares de vezes por lá. Uma espécie de memorial da cantora pode ser pesquisado no Centro de Ciências, Letras e Artes de Campinas. Mas a maior homenagem é de autoria de Rodolfo Bernardelli. Trata-se da estátua com a efígie de Maria Monteiro colocada ao lado do monumento túmulo de Carlos Gomes no centrão da cidade. Sobre essa obra, diz o jornalista Alaor Malta Guimarães, aspas, a cidade de Campinas está representada na escultura de mulher bela, tendo a efígie da cantora em um de seus degraus, ostentando a coroa de mural na cabeça, envolta em manto bordado e ramos de café, com o cetro da lei municipal na mão direita e um punhado de lauréis na mão esquerda. Uma pena que seu marido tenha sido tão machista. E que cena é essa que leva grandes talentos aos 27 anos? Este foi o Minuto da Memória Campineira, produção e apresentação de Celso Bodstein e realização da Rádio Educativa e Academia Campinense de Letras.
3: Educativa FM, 1 hora e 57 minutos.

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1: Bom dia, Campinas! Bom dia, região metropolitana de Campinas! Bom dia, sul de Minas, norte de Minas! Bom dia, Brasil! Está começando mais um Bom Dia Viola, aqui na Rádio Educativa de Campinas FM 101,9, conectada com Campinas e com você. Bom dia! Hoje o ar está mais doce, né? O café mais gostoso e o coração mais leve, né, gente? É sexta-feira, 12 de junho, é o dia dos namorados, né? E no Bom Dia Viola, a gente vai celebrar esse amor que segura a mão, encosta na porteira e faz o peito estremecer. Amor de verdade, de violeiro, de suor e flor no cabelo. Fica com a gente, parceiro, minha parceira. Antes de qualquer palavra de amor, vamos agradecer quem nos amou incondicionalmente. É Jesus Cristo, né? Senhor Deus, Criador do céu, da terra, do sol que clareia o nosso dia e a lua que vigia o nosso sono. Nesse dia dos namorados, Senhor, nós te agradecemos. Agradecemos pelo dom maior que o Senhor nos deu, a capacidade de amar. O amor que une, que perdoa, que espera, que cuida. Abençoa cada lar que está acordando agora. Abençoe o casal que começou ontem, o que já caminha há 50 anos. Abençoa quem está sozinho, mas mantém a fé no coração. E olha com carinho, Senhor, para todos os nossos ouvintes, os que estão na estrada, os que tomam café na cozinha, os que acordaram com saudade, os que sorriram ao lado do amor. Todos eles são teus filhos, Senhor. Dá voz à nossa viola, dá unção às nossas palavras, que este programa leve conforto, alegria, esperança e muito amor. Que cada modão seja uma prece, cada verso um abraço. Protege os motoristas que nos escutam no caminhão no trabalho. Protege o lavrador que pega no arado cedo. Protege a mãe que cuida dos filhos sozinha. Dá saúde, paz e união a todas as famílias. E que no final desse dia, Senhor, todos possam dizer: fui amado, amei e Deus esteve comigo. Bom dia! Por Cristo nosso Senhor, a gente agradece e diga amém. Amém, bom dia a todos vocês, meus queridos ouvintes. E para celebrar esse amor que arde, que espera, que volta, que fica, o Bom Dia Viola hoje é todo seu, minha gente. Vai ter modão de viola, que faz até a parede chorar, viu? Vai ter sertanejo universitário, pra xodó novo e pra paixão antiga. Se você acordou do lado de quem ama, aperta agora esse abraço. Se a saudade bateu, segura na mão de Deus e escuta com a gente, porque onde tem viola, tem história, e onde tem amor, tem Bom Dia Viola. O Bom Dia Viola é comigo, Edis Cruz, e a direção de Marcos Lodi. Bom dia, namorados, a festa é nossa e a alegria é de vocês. Bom dia. Alegria nessa vida, poder acordar e saber que eu tenho a companhia de vocês aqui, meu povo. Obrigado, Paulo Roberto. Deus abençoe você. Um abraço carinhoso em você. Um abraço na Nil. Hoje é o dia de aquele abraço apertado. Eu tenho certeza que você ama essa mulher. Essa mulher te ama muito. Os olhinhos dela até brilham quando olha para você, Paulo. Então, que você transborde esse amor hoje, como todos os dias você tem feito. Mas hoje é um dia especial, né, gente? Hoje é dia de abraçar e dizer assim, eu te amo tanto, mulher, que nem cabe no meu peito esse amor. Então a gente vai expressar esse carinho com todos vocês aqui. Eu tenho certeza que será um dia muito bom, viu? Adilson Firmino, bom dia, meu irmão. Ele falou que nossa sexta-feira seja abençoada, que o Senhor Deus nos dê um dia de paz e um final de semana tranquilo. Que tudo seja pela direção dele e que nada venha nos faltar. Amém. Bom dia, meu amigo Adilson Firmino, muito obrigado, viu? Adriano, meu querido, o Adriano mandou mensagem de áudio para nós aqui. Vamos ouvir o que o Adriano mandou para nós. Ô, Adriano, bom dia.
2: Boa noite, Diz.
1: Ô, bom dia.
2: Adriano aqui de Cosmópolis.
1: Beleza, meu amigo.
2: Diz, eu vim desejar a você e a todos os ouvintes uma sexta-feira abençoada com muita paz, saúde.
1: Amém.
2: Alegria.
1: Amém.
2: Muitas bênçãos para todos.
1: Amém.
2: Eu Diz, manda um abraço pro meu irmão Francisco.
1: Ô, Francisco, abração.
2: Toca para nós aí um Tonique Tinuco, Cavalo Zaino.
1: Opa.
2: Essa moda aí, meu pai gostava muito disso.
1: Oh, que legal.
2: E aproveitar também que hoje é... Eu tô em casa, não vou trabalhar.
1: Uhum.
2: É feriado hoje em Paulínia.
1: Oh, olha só, que legal.
2: Acordei aqui pra fazer um café e escutar o melhor do sertanejo, oh, que é o Bom Dia Minha Viola.
1: Obrigado.
2: Parabéns pelo seu programa, Diz. Deus te abençoe grandemente.
1: Ô, Adriano, obrigado, mano.
2: Vamos que vamos.
1: Vamos que vamos.
2: Aí.
1: Sexta-feira.
2: Boa sexta-feira pra todos.
1: Dia dos namorados e as... Paulina é feriado. Olha que beleza, hein, gente? Que quem mora em Paulina tá feliz hoje, né? Meu amigo José Geraldo também tá aqui comigo. Ô, Zé, bom dia. O Zé mandou o seguinte, gente. Bom dia, meu amigo Diz Cruz. Tudo bem com você? Uma ótima sexta-feira para todos nós. Como sempre, estou te ouvindo aqui na minha Januária, Norte de Minas. E diz, se foi possível, toque a música Foi Pensando em Você, com Mato Grosso e Matias. Obrigado e um grande abraço. Ô, Zé, obrigado. Ó, já uma música romântica demais aqui para esse povo todo. Vou tocar, aguenta aí que você já vai tocar, viu? Ô, Tonhão, bom dia, Tonhão. Deus abençoe. Com a presença de Deus só pode ser bom mesmo, viu? Deus abençoe seu dia, viu? Jorge Bonfá, meu querido amigo. É, isso aí. Ô Jorge, eu quero desejar pra você e pra Sueli aquele dia dos namorados bem gostoso, viu? Que você beije muito, abrace muito sua esposa. Diga a ela a parceirona que ela é, que eu tenho certeza que ela é um mulherão, né? Que tá do seu lado, que tem uma filhona, uma família linda. Deus abençoe você, viu, meu amigo? Muitas coisas boas aí na sua vida. Semana que vem eu vou ter que fazer uma feira, que eu vou trabalhar em São Paulo, mas na outra semana eu vou ir almoçar com você e jogar umas conversas fora, viu? Obrigado pelo carinho de sempre, meu irmão. Deus abençoe você, viu? O José Danta falou, diz, se puder, se pode tocar aí, como hoje é dia dos namorados, toca aí namorada, que sonhei, Joaquim Manuel. Ah, deixa comigo, então eu toco pra você, troco a música aqui. O Zibim também tá aqui, ó Zibim, bom dia.
3: Oi, meu amigo de cruzes.
1: Bom dia.
3: Cheguei na primeira esportiva dessa rádio, meu amigo,
1: opa,
3: tudo gato.
1: Opa, graças a Deus.
3: Zibim chegou pra ficar de novo uma sexta-feira, hein, sextou.
1: Graças a Deus, né?
3: Sextou, bebê. Feliz Cruz, mano. Deus abençoe a sua programação, sua madrugada. É todos os anos, amigo.
1: Ligado.
3: Já limbaram com o mano lá. Pingo do Mais Sabor, lá o colaborador Paulo.
1: Isso. Isso aí.
3: É o Zibinho, mano. Chegamos aqui pra ficar de uma sexta-feira.
1: Amém. Deus abençoe.
3: Amém. Zibinho bom também, mano.
1: Isso.
3: Cruzes, mano.
1: Bom dia, Zibim. Deus abençoe seu dia, viu? Muito obrigado pelo carinho. O José Matias também tá aqui. Ô, Zé, bom dia.
4: Bom dia, De Cruz.
1: Bom dia.
4: Que Deus te proteja e ilumine sempre.
1: Amém.
4: Você e toda sua família.
1: Amém.
4: Sextou.
1: Sextou.
4: Toca a música do amado de Xodó aí, a mais romântica dele, para todos os namorados.
1: Opa, isso
4: tá
1: aí.
4: Tá bom? Tenha um bom dia, abençoado e iluminado.
1: Amém. Obrigado, Zé. Abração pra você. O Theo também tá aqui, apaixonado, né, Theo? O Theo diz assim... Toca só lembrança com Rio Negro e Solimões. Feliz dia dos namorados para você e para os ouvintes. Theo. Ô, Theo, obrigado. Bom dia para você, meu irmão. Muito obrigado. Ah, o Tonhão resolveu mandar um áudio para nós aqui. Oi, Tonhão, bom dia. Cadê o Tonhão?
5: Bom dia, bom dia, Dio.
1: Opa.
5: Deus abençoe. Manda para nós aí. Boquê de flor do Araguaia para todos os casais de namorado do Brasil.
1: Opa!
5: Tenha um dia maravilhoso.
1: Amém.
5: Manda aí pro Batata, Garrucha, Sabiá, Zé Cavalo, Graziele, Toninho da Turba, Robin, Ganon.
1: Obrigado, Tonhão. Opa, então só tem mais gente chegando aqui, minha querida Edna. Oi, Edna, chegou, bom dia.
6: Bom dia, Di.
1: Bom dia.
6: Uma boa sexta-feira pra você, um pra feliz você dia também. Dos namorados.
1: É, obrigado.
6: Que eu vejo você falar, você tem uma namorada, é coisa boa, uma namorada eterna. Isso é muito bom. É. O meu partiu, mas deve estar
1: tá no
6: coração.
1: Bom
6: lugar.
1: Amém.
6: Mas eu amo ele ainda.
1: Ah, eu tenho certeza disso, é.
6: Ah, então toca pra mim. Ainda chorei de saudade. E também dê bom dia para todos os nossos amigos aí.
1: Isso.
6: Rosano, César e todos que lembram de mim.
1: É isso.
6: Tá bom, Edi?
1: Deus abençoe,
6: que
1: viu,
6: Deus Edna? Abençoe você muito.
1: Obrigado, viu? Deus abençoe você também. Muito bom saber que você tá aí. Ô, oh, meu querido Noel, que bom ver você aqui. Esses dias falei de você aqui, viu? Ele falou, bom dia, meu amigo, tudo bem com você? Que Deus abençoe sua família e seus ouvintes. Sempre estive cuidando da saúde. Estive cuidando da saúde e me isolei por um momento. Mas estou aqui, firme, graças ao bom Deus. Mas segundo, sempre te ouvindo. Abraço. Ô, Noel, saudade de você, meu irmão. Que Deus abençoe. Espero que você tenha se recuperado bem, viu? Qualquer hora, passa aqui para tomar um café comigo. Vai ser muito bem-vindo. Sabe que eu gosto de você bastante. Esses dias atrás eu lembrei de você. Tenho falado bastante, que lembrar das pessoas que já tiveram aqui para fazer uma visita para nós. Obrigado, viu, Noel? Abração para você e que você se restabeleça logo, meu irmão. Deus abençoe, viu? O César também, né, César? Bom dia. O César falou assim, bom dia. César americano, já estou aqui. Um abraço para a Edna, para a Rosânia. Um abraço pro meu amigo Ediz e um abraço a todos que estão ouvindo também. Feliz dia dos namorados para todos. Ô César, obrigado. Você viu que a gente já falou bom dia, viu? A gente já acordou aqui. A Rosana também tá chegando, ó. Ela falou bom dia, Ediz. Feliz dia dos namorados a você e sua esposa. Fui feliz por 17 anos com meu grande amor. Hoje faz 2 anos que Deus levou. Tudo tem um propósito na nossa vida. Deus abençoe o seu dia. Obrigado, Edna. Obrigado, Ed. Bom dia para você também. Bom dia, César. Ô, Rosânia, infelizmente a gente tem umas coisas na vida, né, que castiga a gente, mas as coisas boas que essa pessoa deixou, tenho certeza que ainda te move, né? Te move a lembrar, que nem a Edna acabou de dizer, o amor que ela sente pelo esposo que partiu, você também. Mas eu tenho certeza que lá em cima eles estão olhando para vocês e sabendo que são mulheres extraordinárias, então. E que Deus abençoe vocês. É como a Edna falou, tudo tem um propósito, né? O propósito de Deus não é o nosso. E a gente tem que colocar diante dele e agradecer e pedir que ele nos guie junto com aquela saudade, né? Não com dor, de remorso, de coisa que não fez, mas com saudade. Vamos então falar de amor, gente? Então vamos. Agora são exatamente 4h12. Daqui a pouquinho a gente volta para prosear um pouco. Bom dia!

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1: Educativa Campinas, agora 4:37. Bom dia.

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1: Educativa Campinas, agora 4h45. Olha, essa música o César ofereceu pra Edna e pra Rosânia, viu? Bom dia.

0: Gente, ó, hoje o amor está no ar. E também aqui, na Rádio Educativa de Campinas FM, 101,9. E o Bom Dia Viola, seu despertar apaixonado nesse dia 12 de junho. Se você quiser participar com a gente, manda mensagem pra gente no nosso app, né? Rádio Educativa de Campinas. É só você baixar lá na sua lojinha de aplicativo, né? Disponível para Android e iOS. Você pode também acessar o nosso site, educativa.campinas.sp.gov.br. Ou se preferir, você pode vir aqui e tomar um cafezinho com a gente, viu? Estamos localizados aqui na Avenida Andrade Neves, 2158. Aqui bem pertinho da Torre do Castelo. Você quer mandar mensagem através do WhatsApp? Pode também. É o 19-99478-0062. Vou repetir, 19-99478-0062. Participe com a gente. É isso aí. O coração que toca está aqui na Rádio Educativa de Campinas FM 101,9. Bom, gente, quem nunca tremeu na base quando a pessoa amada apareceu, hein? Quem? Aquele friozinho na barriga, que sobe do pé até o pescoço, né? A mão que sua sem querer, o coração que dispara feito cavalo sem freio, né? A gente esquece até o próprio nome na hora de falar com ela, não é verdade? Aquele primeiro olhar que vale uma vida, sabe qual é, né? O olhar que atravessa a sala, o terreiro, a festa ou o fundo do curral, né? Um olhar que diz mais do que mil mudões, né? Muitas modas são bonitas, mas esse olhar é diferente, né? E dali em diante, nada mais é igual, né? O mundo fica mais bonito, a casa mais gostosa, a viola mais chorosa. A viola chora, a saudade aperta, mas que bom que o amor acontece, né? Porque amor é pra isso mesmo, gente. Pra bagunçar a gente, pra trazer alegria, pra ensinar o que é sofrer, o que é florescer, quem ama, né? Quem sabe, né? Quem já amou sabe, né? Entende? Hoje a gente canta essas histórias, né? Conta essas histórias para você e seu amor. As histórias de primeiro encontro, de reencontro, de pedido de perdão, de beijo roubado na porteira. Cada modão é um pedacinho da vida do parceiro, né? Então se prepare, porque o Bom Dia Viola de hoje é uma verdadeira declaração de amor no ar, viu? Vem com a gente. Aperta quem tá do lado e manda um beijo para quem tá longe. A festa é nossa e o coração é do ouvinte. Bom dia, Viola! Aô, como é bom receber o carinho de vocês aqui nessa manhã gostosa, né? Minha querida Cacilda diz o seguinte, né? Bom dia, diz. Feliz dia dos namorados para você e sua esposa. O meu se foi há 4 anos. Foram 44 anos de casados e hoje a saudade é muito grande. Eu posso imaginar, viu, Cacildo? Quer dizer, eu não posso imaginar, viu? Eu acredito que deve ser uma dor, aquela dor da saudade, né? Mas que Deus te abençoe e conforte seu coração, viu? Muito obrigado pelo carinho de sempre. O Paulo também tá mandando bom dia aqui pra gente, né? Que hoje seja um dia de coragem, boas energias e ótimas notícias. Ô, Paulo, obrigado, viu? É isso aí, ó. O César falou pras meninas que era... Ele disse, se der, toca feijão queimado. Aí eu ofereço pra Edna e pra Rosane. E pra todos que estão ouvindo. Você ouviu, né? Ô, César, coloquei pra vocês feijão queimado. Agora tem uma mensagem da minha querida amiga Maria Cida. Oi, Maria, bom dia.
1: Bom dia, Ed.
0: Bom dia.
1: Tudo bem?
0: Graças a Deus.
1: Aqui é a Maria, do Jardim Auxiliadora. Eu queria pedir uma música pra você.
0: Claro.
1: Com Leandro Leonardo.
0: Vou tocar.
1: Porque você vê, eu vivi quase 60 anos.
0: Olha
1: junto,
0: só.
1: Mas Deus resolveu levar, né?
0: Porque
1: não é a gente que escolhe o dia
0: não,
1: e a hora.
0: É Deus, é
1: mas
0: isso.
1: Mas foi uma época muito feliz.
0: Que bom.
1: Que tinha muito respeito
0: entre
1: eu e ele. Vida difícil, sim.
0: Sim.
1: Mas ele nunca esquecia. E que fosse um chocolate.
0: Ai, que
1: uma
0: lindo,
1: florzinha,
0: viu?
1: Ele trazia. E o que me lembra muito mais é o sorriso que ele vinha. Não tinha época, não tinha nada. Qualquer coisa ele resolvia para mim.
0: Que legal.
1: Mas agora eu sinto muita falta. Mas ficou assim uma lembrança boa.
0: Uhum.
1: Uma lembrança que durou muitos e muitos anos.
0: Amém.
1: E eu agradeço a Deus por isso. Então você toca para mim uma música com Leandro Leonardo, tá bom?
0: Ah, tá.
1: Eu sei que se você tem muito gosto.
0: Vou tocar uma dão
1: pra você. De música.
0: Deixa comigo.
1: E você toca uma para mim.
0: Deixa comigo.
1: Que Deus te abençoe.
0: Amém.
1: Que hoje seja um dia especial para você também.
0: Amém, obrigado.
1: E
0: vai
1: de muita
0: ser.
1: Paz e Amém. Muito amor no coração.
0: Amém.
1: Fica com Deus.
0: Amém. Oh, que bom.
1: E muito obrigado por sua atenção e por sua gentileza.
0: Imagina, estamos aqui para isso, para levar para vocês o melhor da moda caipira, da atenção, né? A Alessandra tá pedindo aqui João Mineiro Marciano. Ó, Alessandra, eu vou tocar uma bem romântica pra você, viu? Aguenta aí que você já vai ouvir João Mineiro Marciano, que é o seu favorito, eu sei, né? Então não, você vai ouvir uma aquela modona boa, que fala de amor também, viu? Aguenta aí que você já vai ouvir. Pera aí um pouquinho. Ô, Theo, o Theo falou assim, diz, vou te pedir outra música, Gente da Minha Terra, que minha mãe gostava muito. Domingo ela completa 91 anos, Deus continue abençoando nossas velhinhas. É isso aí, ô, minha querida, né? Então vou mandar uma mensagem para Dona Joana aqui, né? Domingo já está chegando, mas com motivo mais do que especial para celebrar, né? Os 91 anos, mas a gente ficou tão feliz só de pensar nessa data, né, Dona Joana? Que não conseguiu esperar chegar o dia para mandar todo o nosso carinho para a senhora, viu? Parabéns antecipado, viu? A senhora é uma pessoa iluminada, cheia de história, sabedoria e simplicidade, viu? Ao longo dessas 9 décadas e 1 ano, com certeza a senhora plantou muito amor por onde passou, viu? Acho que o maior de todos são os frutos, né? E o nosso querido ouvinte Theo, que tem um orgulho imenso de ser seu filho, e aprendeu com a senhora os valores mais bonitos da vida, viu? Que neste domingo o sol brilhe forte no céu e no seu coração, viu, Dona Joana? Que a família se reúna, que tenha bolo, risada, abraço gostoso e até aquele cafezinho que só a senhora sabe fazer com carinho, né? Desejamos que os 91 anos venham acompanhados de saúde tranquila, paz no peito e muitos sorrisos leves, viu? Um beijo enorme e uma feliz semana, um final de semana, né, de aniversário. Dona Joana, a senhora é muito especial para nós e para o Theo, tenho certeza, viu? Que já deve estar preparando uma surpresa bem bonita para a senhora. Viva, Dona Joana! Beijo para a senhora, viu? E para todos da sua família que estão junto aí, eu tenho certeza. Quem está mandando um bom dia para nós aqui é o Zanclar. Ô, Zanclar, bom dia! Deus abençoe o seu dia, viu? Muito obrigado pelo carinho. Quem está comigo também aqui é a Rosânia, dançando um pouquinho, que ela falou que... Muito obrigado, viu, César? Pela modona, dançou sozinha lá. A Odina também, minha querida amiga, que está aqui com a gente. Falou, diz, bom dia, Deus abençoe seu dia. Odina, terminal, Barão Geraldo. Nossa, essa música faz lembrar dos bares da roça, que levantava poeira. Toca para nós a música De Longe Também Se Ama. Ofereça a todos os ouvintes, obrigado e Deus abençoe seu dia. Ô, Dina, obrigado, viu? Deus abençoe seu dia também. Muitas coisas boas aí na sua vida. Espero que você tenha uma vida abençoada na paz do Senhor Jesus Cristo. Eu tenho certeza que cada ouvinte que está aí, acompanha a gente aqui nessa rádio, traz pra gente muito carinho, traz pra gente todo o coração deles aqui. E a gente agradece cada ouvinte que faz isso, viu? Então vamos tocar umas modas, daqui a pouco a gente volta para prosear um tantinho. Agora, 4h56. Essa vai para minha querida Maria Cida. Bom dia.

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7: Estamos de volta, agora 5:02. Bom dia.

0: É Cupido?
1: Não, é violeiro. É o Bom Dia Viola. Na Rádio Educativa de Campinas FM 101,9. Conectada com Campinas e com você. Ó, mande uma mensagem pra gente. Mande sua declaração pelo nosso WhatsApp, que é o 19 994780062. Vou repetir, 19 994780062. Você pode também usar o nosso app, baixar lá Educativa Campinas e manda para nós a sua mensagem de amor para quem você ama. É no app, você pode mandar no site também, educativa.campinas.sp.gov.br. Ó, hoje o amor tem endereço, viu? 101,9 FM no seu coração. Bom dia, gente. Tem hora que o amor pede coragem, não aquela coragem de pegar na peixeira ou enfrentar o boi brabo, não, viu? É uma coragem mais profunda, a coragem de se abrir, de se entregar, de tirar a armadura e mostrar o peito sem medo de se machucar, viu? Pedir perdão, às vezes, o orgulho é mais pesado que um carro de boi, viu? Mas o perdão alivia a alma, feito chuva no sertão seco, né? Pedir volta, reconhecer que sem aquela pessoa o mundo perdeu a cor, o café perdeu o gosto, a cama ficou grande demais. Ou simplesmente dizer eu te amo, três palavras pequenas, mas que cabem o céu inteiro dentro delas, viu? E o mais bonito disso tudo, não precisa ser perfeito, viu? Não precisa de roseiral, nem de jantar caro. Basta um olho no olho, uma viola no fundo e a verdade saindo do fundo da alma, viu? Se você tá com a pessoa agora, né? A pessoa amada certa, abraça ela forte. Não espera o comercial não, viu? Não espera o fim do programa. Para tudo. Abraça e agradece. Porque ter alguém para dividir o cobertor na friagem e o leite com café na madrugada é coisa rara, viu? Se tá longe, manda um áudio. Manda um tô com saudade. Manda a música que toca no rádio agora. A distância pode até atrapalhar, mas não impede quem ama de verdade. O importante é o coração falar alto que os quilômetros, viu? E se ainda falta coragem, deixa a gente... deixa com a gente aqui, viu? O Bom Dia Viola é o cupido da viola na mão, viu? A gente coloca o modão certo, a palavra na hora certa e você só precisa apertar o play do seu coração. Vai não, viu? Vai não deixar o amor esperar, não, viu? Porque amor, quando é verdadeiro, ele não implora, mas ele também não espera para sempre. Bom dia! Nós somos a Educativa FM 101,9, conectada com Campinas e com você. E eu quero mandar um abraço bom, carinhoso para esse povo que manda mensagem para a gente. Pedrão mandou uma mensagem no Facebook, mas eu não consigo ver aqui, viu, Pedrão? Obrigado pelo carinho, viu? De sempre. O Cairo tá aqui também, né, Cairo? Bom dia, meu irmão. Seja bem-vindo.
2: Bom dia, Dias.
1: Bom dia. Pra
2: Sandra.
1: Opa.
2: Um abraço para você, para sua família. Para mim, para minha família, para todos ali da rádio, o Toninho família, de Janeiro família, Reginaldo família, Corrone, e para todos aqui da Parede Santa.
1: Opa!
2: Ó, em casa não está seguindo a vida, né?
1: Tem que seguir, né?
2: Quando está dando um pouquinho de trabalho, eu perdi. O Toninho gostava muito da avó, não queria nem para a escola. Você vai na escola e daqui a pouquinho liga para ele estar aí. Não está. Hoje eu vou me levar no médico para ver o que está acontecendo. E do resto, tudo bem. Para o Reginaldo, que hoje faltou uma super vontade de assistir jogo.
1: É.
2: Viu? Então tá. Hoje eu queria mandar uma música para minha namorada. Hoje eu vi a minha namorada.
1: Isso?
2: Minha namorada Isabel. Queria mandar César e Paulinho. Amor além da vida.
1: Ô, modão boa.
2: Muito obrigado. Vamos aqui, ó. Se você quiser vir visitar a gente.
1: Não, vou passar aí sim. Bom, agora esses dias vai começar a acalmar a minha vida. Obrigado, viu? Obrigado pelo carinho. Agora, por esses dias, vai começar a acalmar a minha vida aí. E aí eu vou passar aí pra tomar um café com você de novo, viu? Muito obrigado pelo carinho, viu? A Marilene Benetasso tá mandando um que o seu coração dê boas-vindas ao mais um dia. que seu olhar reconheça os encantos e as alegrias enviadas por Deus. E mandou um áudio para nós. Bom dia.
0: Bom dia, Diz.
1: Bom dia.
0: Feliz Dia dos Namorados.
1: Obrigado.
0: Eu queria oferecer uma música para o meu marido.
1: Sim.
0: Anísio, Seguindo Seus Passos com Penho Carreira e Zé Paulo.
1: Opa,
0: você toca para mim, fazendo
1: claro,
0: um favor?
1: Claro.
0: Bom dia para você.
1: Para você também.
0: Feliz Dia dos Namorados para toda a sua família, tá bom?
1: Obrigado.
0: Deus te abençoe.
1: Amém. Ô, modão bonito, vou tocar para você aqui já. Aguenta aí. Então vamos começar a nossa seleção musical que os ouvintes pediram e daqui a pouco a gente volta para prosear. Agora, 5:16. Bom dia.

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1: Agora em Campinas, 5:20. Bom dia.

Bom dia, namorado, namorada. Acordou com saudade? Acordou com amor? Acompanhe aqui o nosso Bom Dia Viola na Rádio Educativa de Campinas FM 101,9. Conectada com Campinas e com você. É isso aí. Se você quiser participar do nosso programa, anota o nosso WhatsApp aí, que é o 19-99478-0062. 19-99478-0062. Gente, a Viola é a primeira a dizer eu te amo, não é? Amor também é saudade, não é? Ah, se tem gente que pensa que o amor é só beijo na boca, né? Mas não dada na praça, né? Foto legendada com coraçãozinho. Mas quem viveu de verdade sabe. Amor também é aquela aperto no peito quando passa o carro igual o dele, né? Ou dela, né? É o cheiro do travesseiro que vai subindo, sumindo aos poucos. É o prato preferido que você faz, mas porque perdeu a graça fazer sozinho, né? É, quem nunca amou à distância? Quem nunca chorou de saudade no banho para ninguém ver, né? Quem nunca segurou o telefone com os dois dedos, ensaiou a mensagem, apagou, escreveu de novo e no fim só mandou um boa noite? Ou quem nunca perdeu o grande amor, né? Aquele que era para ser para sempre, mas o para sempre acabou antes do meio do ano, né? Aí ficou o silêncio, a viola encostada e o coração pedindo arrego. Mas a viola não deixa a dor vencer, não. É, ela é parceira dos tristes, amiga dos solitários, consolo dos apaixonados que se foram. Ela transforma o sofrimento em canção, a dor vira verso, o choro vira melodia. E se de repente, né, quem está sofrendo se sente menos sozinho, porque descobre que a viola também sofre e sofre bonito. Dedicamos esse bloco para quem ama e espera, quem espera o retorno, quem espera o reencontro, quem espera o eu também estou aqui com saudade. E dedicamos também para quem lembra e agradece, porque mesmo que o amor não tenha durado para sempre, ele valeu a pena. Valeu cada sorriso, cada viagem, cada madrugada acordado. A saudade é o preço que se paga por ter amado de verdade. Então, respira fundo, escuta o próximo modão e se precisar chorar, chora, viu? A viola não julga, viola acolhe. E o Bom Dia Viola tá aqui para segurar a sua mão, mesmo que de longe. Bom dia! Meu bom dia carinhoso vai para esse povo todo que manda mensagem aqui. A Odina falou assim, diz parabéns para todos os namorados e para os casados, que são os eternos namorados. Deus abençoe a todos, principalmente a você, diz. Obrigado, sextou. Ô, Odina, obrigado, viu? Sextou. Meu querido amigo José Finés está dizendo, bom dia, diz Cruz e toda a equipe da Educativa. Uma sexta-feira abençoada para todos nós. Toca vestido de noiva aí. Deixa comigo, eu vou tocar para você aqui. Deixa aqui que já você ouve. O Dino Palma, meu querido amigo Dino Palma, disse o seguinte, servir a Deus não é tirar um dia específico para ir à igreja, orar e agradecer. Servir a Deus é um modo de vida, é viver para Ele todos os dias. Bom dia, Dinão. Oh, coisa boa. E vamos aproveitando que o Dino está mandando essa mensagem boa e vamos de modão, daqui a pouco a gente volta. Agora 5h38, bom dia. Bom dia.

Aguenta, coração. Vamos só com modão hoje. É na Carmita. Bom dia, minha amiga. É modão em cima de modão. Agora vamos de Zezé de Camargo Luciano, pra mudar a minha vida. Bom dia.

0: Eita, coisa boa, gente. É isso aí. Se o amor floresce, né? É, fosse uma carta, né? Se o amor fosse uma carta, a viola seria um envelope, né? Se fosse modão, a rádio seria a caixa de som. Bom dia, Viola. 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É isso aí. Se você quiser participar, manda mensagem pra gente no nosso WhatsApp, 19-994-780062. Vou repetir, 19-994-780062. A gente lê seu amor no ar. É isso aí, gente. Tem amor que nasce na beira do rio, no curral, na chuva de verão. Não nasce em shopping, não, viu? Não. Não nasce em aplicativo de celular, não nasce de interesse ou de pressa, né? Nasce devagarinho, do jeito que a terra ensina. É o amor que começa com um bom dia tímido na porteira, com um olhar atravessado no meio da festa de peão, com uma carona na garupa da moto velha, na estrada de chão. É um amor simples, de botina e vestido rodado. Amor que não precisa de tanto, não. Um prato de comida quente, uma conversa na varanda, um café coado na hora, uma rede no quintal. Ah, mais do que um toque mais macio do mundo para acariciar o rosto dela, né? É um amor que dispensa moldura. Porque a moldura é o horizonte. A gente homenageia o casal do campo, da roça, da cidade pequena. O casal que acorda antes do sol para tirar o leite. Né, Edna e José Burro? É, que enfrenta a seca junto, que agradece a chuva abraçado. O casal que não tem muito, mas tem tudo. Tem cumplicidade, tem parceria, tem respeito. Aquele amor que os vizinhos conhecem, que os filhos admiram, que os netos vão contar como exemplo. Amor que floresce devagar, mas dá fruto bom. Não é amor de fogo de palha, não, que arde forte e acaba depressa. É amor de pé de pequi, que demora, mas quando dá fruto, sustenta a família. É amor de planta bem regada, com raiz funda, que enfrenta ventania, geada e tempo seco, e continua ali, firme, bonito, dando flor a até fora de época, né? Por isso, de pé, de chapéu na mão, para esse casal que vive o amor verdadeiro, o amor que não precisa de holofote, basta o brilho do outro e o Bom Dia Viola tem a honra de encontrar um pouquinho dessa história agora, aqui na Rádio Educativa de Campinas, FM 101,9, com os modão que a gente manda para esse povo todo que manda mensagem pra gente. Ô, Benê, bom dia, meu irmão. Deus abençoe seu dia com muitas coisas boas, viu? Abraço pra você, pro Sandrão, pro Jorge Bonfá, meu querido amigo que hoje acordou cedo, que mandou mensagem pra nós aqui. Bom dia pra você, meu irmão. Deus abençoe você, Carlos Ambrosio. Ele falou que só existe um plano que pode dar certo. É aquele que está nas mãos de Deus. Eu também concordo com você. Minha querida amiga, minha amiga Carmita Fofinha, ela falou um feliz dia aos apaixonados. Não pode deixar de tocar o hino. Ou já tocou Evidência? Já toquei, mulher. Já tocou o hino, já tocou ela, já tocou Boate Azul. É você que está distraída hoje, viu? Bom dia, obrigado pelo carinho, viu? Família Zanoli, o dia dos namorados, aí e os dois juntinhos, como sempre, né? Casal querido, a Ivone Juarez Zanoli, lá de Americana, e ele falou, bom dia, amiga, disso, ótima sexta-feira para todos nós, que Deus abençoe, ó, feliz dia dos namorados para esse casal lindo, viu? Obrigado pelo carinho de sempre. Minha querida amiga Edna Borro, bom dia.
1: Bom dia, Edi. Bom dia, obrigada por lembrar de nós.
0: Viu? É sempre com vocês aqui. Você e o Zé são um casal querido que eu gosto muito, muito mesmo. Carinho que vocês me receberam nessa casa maravilhosa. Eu voltarei qualquer dia desse para você, para tomar aquele cafezinho com vocês, viu? Muito obrigado pelo carinho, é isso aí. E quem tá aqui comigo? O André, né? O André Luiz, da Uber, né, meu amigo querido? Foi, diz, saindo pra buscar ela assim agora. E que esse 12, dia 12, seja um dia feliz dia dos namorados pra todos aqueles que são eternos e os que estão começando agora. É isso aí, meu querido amigo. Deus abençoe você, viu? Abração para si. É isso aí, que Deus abençoe, viu? É isso aí, O Valdir, meu amigo, querido amigo Valdir, né? Valdir e Maria Isabel, da banca da Vila Nova. Ó, dá um tempinho aí, gente. Entrou o break, eu nem percebi. Daqui a pouquinho a gente volta. Peraí.

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5: Estamos de volta aqui para agradecer aos ouvintes que têm mandado mensagem para a gente, né? Não podia deixar de voltar e falar desses ouvintes queridos, que tem muita gente aqui, então tem que ficar, tem que colocar, gente, porque eu respeito muito todo mundo que me manda mensagem aqui. Então, ó, o Valdir, ele é a Maria Isabel, lá da Banca da Vila Nova. Obrigado, viu, casal? Feliz Dia dos Namorados aí para vocês dois, viu? Sempre bom tê-los aqui comigo. O Toninho também tá aqui, o Toninho também tem uma namorada bem, bem valiosa, né, Toninho? Bom dia.
6: Bom dia, Edir Cruz.
5: Bom dia.
6: Um abraço pro Reginaldo Palmeirense.
5: Opa!
6: Minha irmã. O Ronaldo Taxista. Rônio Gabi. O Rônio Pai e Mãe. O avó do Rony. A Bia. Silvio. Lourdes. Tonhão Salvador Carlos. O Edi, eu tenho em casa uma esposa prata, não é ouro. Mas estou com 53 anos para 4 indo com ela, mas sou feliz.
5: Que é bom.
6: Coisa rica viver quem a gente ama.
5: É verdade.
6: Um beijão para todos os namorados aí.
5: Ah, Toninho, sabia que você ia fazer essa homenagem bonita para a esposa. Que Deus abençoe. É, ter uma parceira para a vida não tem preço, não, meu amigo. E não tem dinheiro que compre, não. Obrigado pelo carinho, viu? A esposa deve estar muito feliz aí com a mensagem bonita de você. Deus abençoe, viu? Meu amigo Eliseardo está aqui. Bom dia, meu amigo.
7: Bom, Edis. Bom dia a você.
5: Bom dia, meu amigo.
7: A todos os ouvintes aí.
5: Obrigado.
7: E, bom, você deu um belo, um recado legal aí, né? Os namorados, né?
5: Isso.
7: Hoje dia dos namorados, já eu... A minha namorada partiu, né? Já um ano e meio atrás, mais ou menos aí, né? Mas não deixa de ser minha namorada, a eterna namorada.
5: Pra sempre, meu irmão.
7: E me deu 4 filhos. Hoje tenho 7 netos. E enfim, é a minha eterna namorada hoje, dedicar, né?
5: É,
7: a todos
5: aí.
7: Os namorados que hoje, né? Estão aí ouvindo o seu programa. Né? Eu fico até sem palavras, tá? Hoje é um dia, né? Feliz e triste ao mesmo tempo, mas enfim.
5: É.
7: É, sem comentário, sabe? Eu... Bom, vamos falar de música, né? É o seguinte, queria ouvir aquela música Velha Porteira, tá? Você toca pra mim, tá?
5: Claro.
7: Um abraço pra você, Edis. Tudo de bom pra você e a todos os namorados. Tchau, tchau, um abraço.
5: Ô, meu amigo, eu sei que se nessa fala sua tá a saudade, né? Da esposa amada, que tenho certeza que foi uma parceirona. Você falou das viagens que você fazia com ela. Eu me lembro quando você esteve aqui e você falou dessas coisas boas que você viveu com ela. Mas que bom, cara. Que bom que tem uma parceirona que deixou essas lembranças que você vai levar para a vida toda, viu, Elisiara? Que Deus abençoe você, que esse dia conforte seu coração aí. E lembre-se das coisas boas que ela foi para você, não é? Que Deus abençoe. Lembre das viagens, de tudo que você passou com ela, viu? Abração para você. Minha querida Heloísa. Oi, Heloísa, bom dia.
8: Bom dia, meu amigo. Bom dia.
5: Bom dia.
8: Ótima sextou.
5: Sextou.
8: Ótima sexta-feira para nós.
5: Amém.
8: Que o Papai do Céu te abençoe, te ilumina, te guarda, te proteja.
5: Amém.
8: Hoje é dia dos namorados.
5: Isso.
8: Feliz dia dos namorados pra você.
5: Pra nós, né?
8: Namorada eterna,
5: isso,
8: esposa, né?
5: É, minha companheira
8: então,
5: da vida.
8: É, o nosso dia dos namorados é todo dia,
5: todos
8: né?
5: Todos os dias, isso aí.
8: Quando a gente ama, a gente cuida, né?
5: É, isso mesmo.
8: Eu conheci o meu há 33 anos atrás.
5: Oh, que beleza.
8: Quando eu cheguei do Rio, ele falou pro filho, eu vou pegar aquela morena pra mim.
5: E tá
8: aí,
5: com ela até hoje.
8: Aí me cercou no caminho... Conversou comigo, conversamos
5: e até hoje,
8: já
5: hein?
8: Ficamos juntos. Aí ele falou pro meu filho, minha filha, eu vou casar com sua mãe.
5: Que bonito.
8: Fez uma surpresa pra mim, foi um casamentão.
5: Que delícia.
8: Se eu conheço bem São Paulo, eu agradeço a ele.
5: Que bom.
8: Porque ele foi, nossa, um namorado exemplar.
5: Que Deus abençoe.
8: Hoje ele é meu bebê. Hoje ele está com 96 anos, né? É meu bebê. Ontem ele cuidou de mim e hoje eu cuido
5: é
8: dele.
5: É isso.
8: Então
5: o amor
8: eu queria
5: é isso, né?
8: Pedir uma música para você.
5: Claro.
8: Para me oferecer para ele. Ele está na escuta.
5: Opa!
8: Né? Foi Deus que fez você.
5: Opa!
8: Com a Nelinha. Ele gosta muito dessa música. E ele disse para mim assim, será que você vai cuidar de mim?
5: É, tá cuidando,
8: e hoje
5: né?
8: Eu estou cuidando dele, graças a Deus.
5: Amém.
8: Tá bom, Edir?
5: Tá
8: joia. Fica
5: jóia.
8: Com Deus.
5: Com Deus também.
8: Ao Rony, a todos os ouvintes.
5: Obrigado,
8: os eternos
5: Luiz.
8: Namorados.
5: Isso.
8: Fica com Deus, meu amigo.
5: Com Deus também, Luiz. Oh, obrigado pelo carinho, viu? O Maurição também tá aqui. Ô, oh, Maurício, bom dia.
9: Olá, bom dia, Edis Cruz.
5: Bom dia,
9: ouvintes. 101,9. Nesta cidade de Campinas, meu amor. Hoje dia especial, dia dos namorados. Namorados, sempre namorado. Mas com Cristo na direção, o namoro, ele vai ser sempre campeão.
5: É verdade.
9: Bom dia, pessoal. Bom,
5: bom
9: dia,
5: dia
9: a todos. Um forte abraço. Tatu Taquicista. Bom dia.
5: Abraço, animação.
9: Amigo.
5: Obrigado, Tatu. Obrigado. Abração pra você também. Quem tá aqui comigo? Ô, Jefferson, bom dia.
10: Bom dia, bom dia, Deus Cruz.
5: Bom
10: Deus
5: dia.
10: Deus abençoe seu dia, esses dias dos namorados.
5: Amém.
10: Que todas as famílias estejam sempre eternamente os grandes casais de namorado, né?
5: É isso.
10: Os que estão iniciando, os que estão no meio e estão fazendo as bordas de ouros.
5: É
10: beleza?
5: Isso.
10: Esses
5: beleza,
10: são os guerreiros. Ah, toca uma boa música aí. Beleza?
5: Vou tocar um modão pra você. Obrigado, meu amigo.
10: Piquitita. Beleza?
5: Deus... Beleza, obrigado, meu amigo. Deus abençoe seu dia, viu, Jefferson? Bom saber que você tá aí comigo essa manhã também. Quem tá comigo com a gente aqui também?
11: Olá, Elis.
5: Ô, Ismael, bom,
11: bom dia,
5: dia,
11: meu querido. Tudo bem com você?
5: Graças a Deus.
11: Aqui é Ismael, do Jardim Santa Lúcia.
5: Opa!
11: Rapaz, você não toca uma moda pra eu, não, filho?
5: Claro!
11: É, Edith Veiga. Eu te amei, eu te amo, eu sempre te amarei.
5: Opa,
11: bom dia, fica
5: bom
11: com
5: dia.
11: Deus.
5: Bom dia. Obrigado pelo carinho. E a Dadi tá aqui. Sextou. Bom dia pra você, Dadi. Obrigado pelo carinho. Agora sim, gente. Vamos tocar essas modas. Daqui a pouco a gente volta e pra prosear. Agora... 6:14, bom dia.

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0: 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Tem o Bom Dia Viola aqui, né? 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Gente, o que não tem distância, você sabe que é o rádio, né? Porque ele aproxima quem se ama. Abre o coração, meu parceiro, minha parceira, né? Chega de guardar sentimentos para baixo do colchão. Chega de ensaiar palavras na frente do espelho. Chega de ficar com a mão suando dentro do bolso. O dia é hoje. A hora é agora. O amor não pode esperar não, viu? Porque a vida é feita de momentos e os momentos passam que nem carro de boi na descida, viu? Se você está pensando em pedir a pessoa em casamento hoje, essa é a trilha. Já imaginou? Você olhando no olho dela, a vela chorando baixinho ao fundo, o sol se pondo lá longe, né? Ou mesmo na simplicidade da sala de casa, com um cafezinho na mesa e o coração na mão, viu? Não precisa de fogos de artifício não, viu, gente? Os fogos são os olhos dela brilhando quando você soltar a pergunta mais bonita da sua vida, né? Quer casar comigo? É, mande seu recado pelo nosso WhatsApp agora mesmo, porque pode ser só um pensamento, né? Um pensamento sem pedir, pode ser um já pedi, aceitou, quero dedicar uma música, pode ser até um preciso de coragem, me ajuda, locutor. A gente vai lá, a gente vai ler no próximo bloco, viu? E quem sabe a gente não faz um ao vivo com você, conecta pro telefone e ainda toca um modão especial para coroar esse momento. É, viola é coisa séria, viu? E amor também, não é brincadeira não, não é modinha, é compromisso. É acordar do lado da mesma pessoa, escolhendo todo dia de novo. É dividir as contas, as alegrias, as tristezas, o remédio amargo e o doce da vitória também, viu? Viola chora, vibra, geme, sorri. Igualzinho, amor. Por isso, os dois combinam tanto. Então, não fica aí encucado, não. Pega o celular, manda mensagem. O Bom Dia Viola vai ser o seu padrinho de casamento. Mesmo que de longe, a gente se prepara o modão. Quem sabe o próximo não é o pedido oficial que vai entrar a história de vocês dois, viu? É, estamos aqui todos os dias a partir das 4 horas da manhã. Bom dia, Viola! É isso aí. Eu quero mandar um bom dia especial para minha parceira da minha vida. É essa mulher que me encanta os olhos, que agrada a minha vida, que faz a minha vida mais colorida. Você mesmo, Valéria. Você que chegou de mansinho e hoje ocupa o meu coração com todo esse carinho seu que você me dá, viu? E cada dia que passo, eu me apaixono mais por você, viu? Te amo, mulher. Deus te abençoe, viu? É, vou tocar um modão pra você já já. Pode deixar aqui que a gente vai tocar aquela moda que eu sei que você gosta muito, viu? Beijo no seu coração. Amo você, viu? Eu quero mandar um beijo carinhoso aqui para todo esse povo que manda mensagem aqui para mim. O Renato Carvalho está sempre aqui. Ele falou, não chores perdendo os minutos, as maldigas, a dificuldade. Aguarde a surpresa do tempo, agindo sem precipitação. Se cada noite é nova sombra, cada dia é nova luz. Ô, meu amigo, bom dia, obrigado. Maria da Conceição falou, bom dia, diz. Hoje o seu programa está maravilhoso, como sempre. Só música romântica. Toca uma do Leonardo para mim. Deixa comigo, vou tocar para você já já. Aguenta aí. A Iracide Oliveira também está mandando aqui. O valor da vida está nos pequenos detalhes que Deus nos mostra cada dia. Deus abençoe seu dia, Iraci. O Gilson Lucchini, meu parceiro aqui, está mandando aqui, ó. 12 de junho, celebrando o melhor sim da vida. É o dia dos namorados. Deus abençoe, viu, Gilson? Um abraço para você. Lá do Salame Caipira. Meu querido Pedrão. Ô, Pedrão, bom dia. Ops, peraí. Bom dia, Pedrão.
1: Bom dia, Decruz.
0: Bom dia.
1: Rádio Educativa.
0: Opa.
1: De Campina, região.
0: Decruz. Opa.
1: Se puder, pega essa Carmen Silva, meu grito. Ofereço para todo mundo, de Cruz.
0: Obrigado.
1: Eu sou o Pedro aqui do Mercadinho Central. Manda pra toda a região de Campina que estiver te ouvindo.
0: Obrigado.
1: De Cruz, essa música é minha vida.
0: Aô,
1: 42 anos de casado.
0: Nossa.
1: Sou feliz demais.
0: Que beleza, meu amigo.
1: Beijo pra Geralda, que é minha esposa. Aquele beijo, Geraldo, te amo demais.
0: Aô,
1: manda essa música pra todo que estiver te ouvindo aí. Tocativa, Campinas.
0: Aô, que legal. É muito bom receber esse carinho desse povo, né? Esse carinho falando da amada, né? Que delícia, viu? Obrigado. Quem tá aqui comigo também? O André. O André falou assim, ô, meu amigo, como é que é aqui?
2: Bom dia, Diz.
0: Bom
2: eu
0: dia.
2: Eu sei que você já mencionou do meu nome, mas hoje não posso passar em branco.
0: Claro.
2: Tô feliz, dia 12, dia da minha namorada, minha esposa
0: Isso.
2: querida. Eu quero mencionar aqui que a Mara, ela é super importante pra mim, super importante.
0: Oh, obrigado,
2: e aí,
0: que legal.
2: Gostaria que você desse um alô pra ela. Eu vou tentar gravar, né, claro. Mas um alô pra ela e falar pra ela que eu a amo demais. É uma mulher guerreira, batalhadora, tá sempre comigo. E hoje é um dia especial pra isso. Então... Mara, amo você, minha mulher. Deus abençoe grandemente sua vida sempre.
0: Ô, André, que coisa bonita. Eu acho que não precisa coisa mais bonita do que essa declaração que você mesmo fez para ela, né, Mara? Olha que alegria, né? Poder receber o carinho de um homem desse, né? Um homem que te ama, que te valoriza. É muito difícil algumas pessoas se manifestar, né? E tem aquela coisa da vergonha. E tá aqui, ó, se manifestando para Campinas e o Brasil, que ele te ama, Mara. Deus abençoe esse casal lindo. Que o Senhor Deus possa iluminar a vida de vocês dois. Que haja bastante amor para continuar vencendo os obstáculos da vida aí, viu, André? 5 estrelas pro casal, viu? Deus abençoe vocês dois. É isso aí, que bacana. E ó, e o Araci tá aqui te mandando abraço. Ô, Araci, bom dia, obrigado por acompanhar a gente, viu? Ah, aqui também o Valdir tá falando assim, bom dia, por favor, se der, um abraço às famílias Rampazzo e Furlaneto. Opa, família Rampazzo e família Furlaneto, abração pra vocês, obrigado pelo carinho, viu? Quem tá aqui comigo também, o Machado também tá mandando mensagem aqui. Ele falou, sexta-feira, que a paz de Deus desça sobre nós, abençoe nossos lares, nossas famílias e nos conceda uma sexta-feira abençoada, cheia de graça e de amor de Deus. Bom dia. Ô, Machadão, abração pra você. E meu querido Mauri, mandando que a gente comece o dia com a certeza de que tudo dará certo, porque o Senhor é conosco e seus planos são perfeitos. Abraço pra vocês todos. Ô, gente, boa. Vamos tocar moda boa. Daqui a pouco a gente volta e prosseguir mais. Valéria, pra você, viu?

0: Ah, coisa boa terminar esse programa do Dia dos Namorados com essa belíssima canção de Mato Grosso e Matias. Tentei te esquecer. É, não poderia deixar de colocar essa música, né? Para aqueles casais apaixonados que vivem uma paixão, que tá tentando esquecer, que tá tentando viver aquele amor gostoso. E é assim que a gente vai terminando o nosso programa, o nosso Bom Dia Viola, com muito amor no coração e desejando que vocês tenha um dia maravilhoso com quem, com a pessoa que você ama, aquela pessoa que está no coração, que já se foi, que já está aqui, ainda está aqui, que você ame demais, ame tudo que você puder, ame o máximo que você puder, porque a gente não pode pensar em tentar esquecer alguém que a gente amou. E eu estou aqui do meu lado com meu amigo Paulo Rogério Agostinis. Seja bem-vindo, meu amigo. Bom dia.
1: Bom dia, Diz. Bom dia para toda a audiência educativa que estava com você aí. Não ouvi o programa, porque eu não acordei de madrugada, mas tenho certeza que foram ótimas músicas para este Dia dos Namorados.
0: É, só modão, só pessoas apaixonadas, mandando mensagem para os amantes, para os amados, né?
1: É verdade.
0: Foi gostoso, que bom.
1: Tem muita gente vivendo de amor e cabana ou não?
0: Bastante. Tem bastante gente, é. Mas tá mudando isso, viu?
1: Tá mudando. Eu acho que isso já mudou desde os tempos do começo da humanidade.
0: Isso. Fica só no cinema isso.
1: É, né? Viver de amor e cabana não dá.
0: Não dá, é verdade. Bom, gente, fique agora com meu amigo Paulo Rogério Agostinis. Quero agradecer a cada ouvinte que mandou mensagens aqui desde as 4 horas da manhã. E tem os últimos chegando aqui, a Ilza Ferreira. Bom dia, Ilza. Deus abençoe você. Muitas coisas boas aí, viu? O Antônio e a Abadia também estão sempre comigo aqui. Todo dia cedinho eles estão aqui mandando mensagens carinhosas. Obrigado, viu, Antônio Abadia. André, agradecido, viu? Vou passar aqui para todos os locutores da rádio. O André está mandando um abraço para todos os locutores, agradecendo por todos os locutores que fazem a Educativa ser o que ela é, desde a direção do Marcos Lodge a todos os locutores. Ele acompanha também o Paulo Rogério. Eu tenho certeza que daqui a pouco o Paulo manda um abraço para você também. Obrigado, viu, André? O Roberto também está aqui. Bom dia, Roberto. Deus abençoe a todos. Vamos continuar com a nossa programação maravilhosa e fiquem com o Paulo Rogério Agostinis e amanhã eu estou de volta. E não esqueçam, a vida é como uma boa moda sertaneja. Ela é cheia de histórias para contar e de sentimentos para compartilhar. Bom dia e até amanhã.

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5: A Câmara Municipal de Campinas, por meio da Escola do Legislativo de Campinas, estará representada na segunda edição do programa Inovação na Gestão Pública. Iniciativa promovida pela Caixa Econômica Federal e pela Secretaria do Tesouro Nacional, em parceria com a Fundação Dom Cabral. Considerada uma das mais reconhecidas instituições de formação executiva do país. O processo seletivo nacional disponibilizou apenas 40 vagas para agentes públicos de todo o Brasil. A participação da Câmara ocorre por meio da aprovação da diretora acadêmica da Escola do Legislativo, Nelly Castanheira. A seleção reuniu representantes de diferentes órgãos e instituições públicas. Com trabalhos técnicos de Maurício Vicenzi, Isabela Santos para o Minuto Câmara.
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Olá, bom dia para você que está sintonizado na Educativa 101,9. Está começando agora mais uma edição do Bom Dia Campinas. É verdade, aqui você vai ter muita música, informação, curiosidades e, lógico, com a sua participação, que é o alto do programa, é o ápice do programa. Hoje eu ainda continuo transmitindo direto do Iglu, só que hoje eu tô mais para cá, eu tô mais para Dinamarca, né? Lá para Dinamarca, também ali perto da Groenlândia, né? Noruega, porque tá frio, choveu ontem, o frio até aumentou, não é? Então você é convidado a participar neste Dia dos Namorados aqui comigo pelo 1999478-0062, 1999478-0062. Enquanto eu aguardo a sua participação aqui, nós estamos amanhecendo, um amanhecer bonito, diferente, né, para abrilhantar este dia e também para você que já vai tá pensando na promessa aí, tá Santo Antônio, né? Santo Antônio vai já tá com o cabelo em pé, né? Então, vê aí o que você vai pedir, hein? Porque depois, as coisas que a gente pede com fé, com oração, a gente consegue. Mas também tem que ver o pedido, porque vai que você arruma um embuste, né? Você tava bem por aí, fica pedindo coisa. Depois, pode ser problema. Mas na maioria das vezes dá certo. Então, vamos abrir a nossa seleção musical com Lilás, do Djavan, e daqui a pouco eu volto com a sua participação.

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1: É, bom dia para você. 7 horas e 22 minutos desta sexta-feira, 12 de junho de 2026, começando com tudo já. Steve Wonder, Ma Chérie Amour. Também Fábio Júnior, Quando Gira o Mundo. É, Quando Gira o Mundo e Alguém Chega ao Fundo de um Ser Humano, é isso, né? 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Ah, Maria. Astrud Gilberto, Tom Jobim, João Gilberto e Stan Getz, Corcovado. E antes de Javan com Lilás. Ontem, para quem acompanhou o programa, eu dei várias dicas de como você preparar o ambiente para o seu jantar especial do Dia dos Namorados. Hoje eu vou dar dicas de como você vai se vestir e que tipo de perfume ou maquiagem, ou quais especiarias você vai usar no seu banho de espuma, não é? Na banheira com a Rita Lee. E aí vocês vão se... essas dicas são imperdíveis, hein? Essas dicas são imperdíveis para toda a audiência. E lembrando, gente, olha, eu não queria ser estraga prazer de ninguém, mas assim, eu vou falar aqui uma coisa que é igual quando você conta para a criança ou quando ela sabe, ela descobre que o coelhinho da Páscoa não é bem aquilo, quando o Papai Noel também já não é, né, mas aquilo. Por quê? Sobre o Dia dos Namorados, a história é o seguinte, eu vou dizer que o verdadeiro, porque foi lá onde começou. É porque é dia de São Valentim e é 14 de fevereiro em muitas partes do mundo. Por quê? O São Valentim, ele é celebrado, né, nessa data devido a uma lenda de Roma, bem antiga. E o Papa da época, o Papa Gelásio I, instituiu a data celebrada em 14 de fevereiro em homenagem a um bispo e mártir cristão que desafiou o imperador Cláudio II. Vocês lembram? Vocês sabem disso? Quem era que desafiava imperadores, reis, monarcas? Quem mais que tinha? Os deuses, né, do trovão da época. Quem desafiava geralmente não se dava muito bem, né? E aí, essa lenda conta que no século III... o imperador proibiu a realização de casamentos porque ele acreditava que homens solteiros eram melhores soldados, já que não tinham laços familiares, né, e amorosos que os prendessem. Lembra da música Minha Gioconda, do Agnaldo Raiol? Então, lá nem do Agnaldo Raiol, ficou mais, também teve o Vicente Celestino, né? Ele falava que o pracinha brasileiro foi levado para a Itália, transformou-se num guerreiro. E lá, muito distante, despontar o amor civil, conhecendo a amada e queria voltar com ela para o Brasil. Aí daqui a pouco depois do próximo bloco, eu conto o que realmente aconteceu para acontecer. Aconteceu para acontecer, foi muito bom, né? O que, na verdade, gerou o Dia dos Namorados e o que ele representa aqui no nosso Brasil varonil. Enquanto isso, a gente vai ouvir essa canção belíssima do ABBA. Eu acho que essa música aqui, ela é aquela que o ABBA gravou e eles fizeram um show de holográfico, né? Que eles apareciam só em hologramas. Mas tudo bem, tá valendo.

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2: Olha, é sucesso e toca aqui. Eu tive que parar só para anunciar essa música, porque vai que você tá num baile de máscaras em Veneza, não é? Encontra o seu grande amor. Vamos ouvir com Emílio Santiago.

0: Alessandro Safina, Luna.
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0: Essa música, gente, ela é parte integrante da trilha sonora da novela O Clone, tá? E Luna, para quem lembra, era a amada de Rafael na novela Alma Gêmea, que depois ela voltou como Serena. Também tivemos Rod Stewart, Stop in Love and Her Today. Também Emílio Santiago, Noite dos Mascarados e ABBA, Don't Shut Me Down. Olha, tem muita coisa que eu tô querendo falar hoje, eu tô querendo dizer que não vai dar tempo, mas eu vou tentar. Primeiramente, agradecer aqui as pessoas que já estão em peso curtindo trilha sonora, muito obrigado, viu? O Marcos Butler pediu assim: Paulo Rogério, bom dia. Se você puder, poderia enviar uma mensagem para o amor de minha vida, minha namorada Márcia? Em maio, completamos bodas de ouro. Olha, Marcos Butler, eu estou dizendo para vocês o seguinte, vocês já estão naquela fase de hors concours, tá? Hors concours é que já passou, vai completar a boda de diamante ou de cristais, eu não sei qual é a próxima, né? De 75 anos, acho que é brilhante, né? Qualquer coisa assim. Então, vocês já são hors concours, não precisa concorrer mais, mas tá bom, conseguiu chegar nos 50 anos de casado, é quase o tanto que eu tenho de vida já. Parabéns, viu? O Maurício Rodrigues mandando uma mensagem de amor aqui, mas ele mandou um áudio muito gigantesco do tamanho do amor que eu acho que ele tem pela companheira dele. Mas tudo bem, tá valendo, viu? Quem mais aqui? Ah, o Valdir, gente. O Valdir, ele e a Maria Isabel, eles são da banca aqui do Vila Nova, aqui embaixo. Mas ele perguntou uma coisa pra mim que fez a minha memória, a minha imaginação ir para os Alpes. Lá, né, para o alto e avante. Ele perguntou assim: bom dia, tudo bem? Se for possível, manda um abraço para as famílias Rampazzo e Furlaneto. Aí eu perguntei para ele: bom dia, essas famílias são de onde? Elas são quatrocentonas ou vitorianas? Aí ele falou assim: são de Campinas. Então elas são quatrocentonas. Mas o que eu achei curioso foi porque ele mandou uma mensagem baseada assim: essas famílias são Capuleto ou são Montecchio? Alguém lembra da referência Capuleto e Montecchio? Ó, faz a ligação aí dos Capuleto e dos Montecchio, o que que tinha lá. Elas são Bezenga ou são Berdinazzi? Também eram inimigas as famílias, não é? Então tem que ver o que que... Se o Rampazzo é o Valdir ou a Maria Isabel e o Furlaneto vem de quem? Daí tem que ver como que foi esse casamento aí para ver como que eram as famílias. Tá bom? E agora, gente, eu já falei demais, não vai dar tempo de eu contar o resto da história de São Valentim agora, mas no próximo bloco tenho certeza que eu vou contar. Eu parei aonde que tá o Papa Gelásio, primeiro Gelásio, esse Papa, hein, proibiu os homens de casarem porque eles seriam mais fortes e guerreiros e bravos na guerra, né, para lutar na guerra. E aí, o padre Valentim, à época, desobedeceu a ordem do imperador. Tá, por enquanto eu vou parar aqui, depois eu conto o que aconteceu, porque agora você com certeza vai estar num barzinho, na esquina, vai estar com os amigos e, sei lá, a pessoa não vai dar nenhum toque para você e você vai ficar lá se achando, pensando que é para você e talvez não seja, né, ou talvez seja.

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1: Bom dia, Campinas 757, Elton John, Empty Garden. Essa música o Elton John compôs e escreveu para o amigo John Lennon, que foi assassinado em 1980, né? Também tem amor de amigo, né? Sentiu muita falta do amigo e compôs essa música. Agora, eu estava lembrando aqui, é que a gente não tem a tecnologia de transmitir por YouTube também, mas se vocês me vissem cantando essa música no carro, assim, aquele jeito meu de cantar que vocês sabem, né? E que todo mundo canta assim também, né? Mas eu não vou reproduzir, não, só para deixar registrado. Adriana Calcanhoto, Devolva-me, quando acabou o namoro, né? Ou depois do próprio jantar do Dia dos Namorados, teve qualquer confusão, aí rasga as cartas, quebra as xícaras, pega aquela mesa de bar, joga tudo, tira o papel celofane, fica uma confusão, né? E se ainda tens não sei, por favor, devolva-me. E também ouvimos a Rosana, Nenhum Toque, né? E eu querendo dizer muito prazer. Às vezes falta coragem pra gente dizer muito prazer, né? E deixa passar as oportunidades. Então é o seguinte, a Tia Pati tá dizendo aqui pra mim o seguinte. Ela falou que tem uma lenda. Ah, não, conforme o marido dela, então é lenda mesmo. Cada ano de casamento corresponde a 10 anos. É sério. Então estamos comemorando 150 anos. O Marcos Butler, até esqueci já, e a esposa dele estão completando 50, então estão com 500 anos de casamento já. Que maravilha, hein? Quantos anos será de casamento que tem deixa eu ver aqui quem mandou. Manuel Fonseca e a Nilda Oliveira. Aí são duas famílias também, a Oliveira e a Fonseca. Como será que se deu essa união? Bom, vamos continuar contando a história de São Valentim. E aí o Papa Gelásio baixou o decreto, falou não vai casar seu ninguém. E aí o Padre Valentim peitou o Papa, falou assim, não, eu vou continuar a celebrar os casamentos dos jovens apaixonados, mas em segredo. E aí aquela coisa, né, do encontro em segredo, a turma que ia atrás da igreja, na praça, né, tudo escondido, né? E aí então ele falou assim, vou celebrar sim. Só que quando o imperador descobriu, o Padre Valentim foi preso, torturado, condenado à morte e foi para a forca em 14 de fevereiro do ano de 270. Tá? Então é por isso, né? É uma lenda também, tá aqui, ó. Diz que uma lenda tem que conta essa história. Mas, assim, é bem plausível mesmo que isso possa ter acontecido, viu? Já no Brasil, dia 12 de junho, ele foi implantado por fins comerciais. Ah, o que, que tem no meio do ano para a gente poder vender no comércio? Ah, vamos fazer o seguinte. O João Agripino da Costa Dória, conhecido como João Dória Pai, ele emplacou o Dia dos Namorados em 12 de junho de 1948 como uma estratégia... Ó, tá rodando a vinheta aqui, mas eu já volto. Ele como estratégia de... Aqui, agora sim, como estratégia de alavancar o comércio. Mas vamos então para o nosso bloco e daqui a pouco eu volto.
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4: A Câmara Municipal de Campinas vota na reunião ordinária desta segunda-feira, entre outros itens da pauta, o projeto de lei que estabelece a Lei de Diretrizes Orçamentárias para 2027 e o projeto de lei que atualiza as regras de funcionamento e do processo de escolha dos membros do Conselho Tutelar no município. A reunião ordinária será realizada no plenário da Câmara e terá transmissão ao vivo pela TV Câmara Campinas e pelos canais oficiais do Legislativo. Com trabalhos técnicos de Maurício Vicenzi, Isabela Santos para o Minuto Câmara.
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1: Bom dia, Campinas, 8:03.

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1: Muito bem, 8 horas e 16 minutos desta sexta-feira, chuvosa agora aqui no alto do castelo, garoa fina, vamos ver o que vai dar, né? Teve um probleminha técnico aqui, por isso eu peço desculpas. Daqui a pouquinho a gente toca novamente a música dos Beatles inteirinha pra você, tá bom? Olha, enquanto isso você ouviu o Barão Vermelho, Amor, Meu Grande Amor, The Arcs, Sugar, Sugar. Também teve... O que que teve? Misericórdia, já esqueci tudo que já passou. Bom, enfim... As participações estão bem legais e já contei então a história de São Valentim, agora a dica de roupa para as mulheres, né, que vão usar aí, você pode usar aquela calça Saint-Tropez para ir, tá, que era mais conhecida como Saint-Tropez também nos anos, né, passados aí. Aí você pode pôr uma coisa atual, um cropped, e põe aquele blazer que você tem que tinha... Como que chamava aquilo? Ombreiras. Vai com aquele blazer de ombreira que você vai ficar top. Antes de tomar banho, você pode tomar banho. Se você quiser fazer um alisamento no cabelo, pode usar os produtos Enê, tá? O Enê alisa, Enê Maru também tem, né? Para você poder usar. Perfume, se você preferir, você pode tomar banho e depois passar leite de rosas. Ele tem na cor rosa, verde, acho que tem azul também. Pode passar um pouquinho de minâncora no pé, se tiver algum probleminha ali, fica show. De perfume, você pode usar o Toque de Amor, da Avon. Pode usar Cachemir Bouquet, também, que é excelente. E para completar o look, você pode pôr um xale, né? O xale pode ser de cachemira? Pode, né? Se você tiver uma cachemira aí, porque cachemira, gente, é uma coisa bem... ela é macia e bem quentinha para esse dia que vai ser meio friozinho, né? E se chover no seu ambiente, você pode estender uma lona preta. Fica bem legal também, põe uma lona preta assim na varanda, vai ficar show de bola. Aí tá completo o Dia dos Namorados. Na volta, eu vou dar sugestões para os homens que vão se vestir bem para o Dia dos Namorados. Mas enquanto isso não chega, eu queria dizer o seguinte, que dia 12 de junho de 1929 nascia a Anne Frank, aquela garota que ficou mundialmente conhecida por causa do Holocausto e por conta do diário que ela escreveu, quando ela teve que, ela e a família, ficar escondida no fundo de uma casa, lá em Amsterdã, né, local que eu visitei. Gente, é um lugar... a escadaria tem que estar bom das pernas para subir, é bem apertado, lugar no fundo lá, bem escondido. E estava indo tudo bem, estava quase acabando a Segunda Guerra Mundial e alguma família foi lá e dedurou a família da Anne Frank. E aí ela acabou indo para o campo de concentração, o pai dela também foi, mas o pai dela sobreviveu, eles ficaram separados, na verdade, né, em campos diferentes. E aí, depois que aconteceu tudo, que acabou, que o pai dela voltou no lugar, ele achou, escondido no meio dos escombros ou em alguma parede, num fundo falso, o diário de Anne Frank, que ele fez questão de publicar. Eu li o livro, gente, tem uma riqueza de detalhes, assim, e para quem lê o livro e visita o local, é muito emblemático. Então, eu vi lá, tem uma réplica fiel do diário da Anne Frank, né? E ela morreu, então, em 1945, vítima, acho que de tuberculose ou tifo, eu não lembro agora o que foi que acometeu a Anne Frank. Então, se você não leu, é uma boa pedida para ler ou presentear alguém com o diário de Anne Frank. Tendo dito tudo isso, vamos ver aqui as participações no Bom Dia Campinas. A Tânia, obrigado, Tânia. A Marina Amanda participando hoje também, o Reinaldo Oliveira, a Maria Perini também, quem mais aqui? O Luiz Fernando de onde? Itatiba, obrigado. Solange também participando, obrigado. O Cairo Luiz, a Rosimeire também participando, a Ana Célia e o Arnaldo Xavier. Vamos lá com mais músicas, então, agora sim, na íntegra para você, a música dos Beatles, And I Love Her. Até já!

Slade, My Oh My, antes The Beatles, And I Love Her. Olha, parei aqui para prestação de serviço. Chove forte aqui no alto do castelo e acredito que em toda a cidade, vento forte por aqui também. Então você que vai sair de casa, cuidado aí, né? Se prepare, ou se você puder esperar um pouquinho para não pegar essa ventania que está começando aqui, né? Foi prevista pelos meteorologistas e está acontecendo. Então apertou a chuva, se for sair de casa ou estiver dirigindo no trânsito, fique mais atento. Agora, Caetano Veloso, sozinho, 8h30 em Campinas.

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2: 8 horas 38 minutos, sexta-feira, já sextou, hein? 12 de junho, dia dos namorados. É isso aí, muito obrigado a todos que estão mandando mensagem. Olha, eu lembro das namoradeiras, né? Acho que namoradeira é uma arte das Minas Gerais, é isso? Aquela que fica, você põe na janela, né? Que remonta a... Pode ser do Nordeste também, agora me falhou a memória aqui só um pouquinho, né? Mas é, digamos que é uma coisa nacional já, porque elas são conhecidas, né? Ela fica com aquele braço assim, apoiando o rosto, né? O outro braço curvado e olhando a janela, né? É isso. Então, o Cláudio Zoli com as namoradeiras, não é nem namoradeiras, eu já perdi até o rumo aqui aonde tá. Cláudio Zoli, cada um. Caetano Veloso sozinho antes. The Four Tops, When She Was My Girl também. E The Beatles, And Love Her. Olha, então já falei as dicas para as mulheres, né? Se prepararem para o encontro. Agora os homens. Os homens, gente, é mais fácil. Porque ele põe lá aquela calça jeans, o Stop, né? Ou a Wrangler. Põe aquela calça jeans Wrangler, que é tempo de rodeio também agora, de festa, de peão, de boiadeiro, festa junina, põe aquela calça e pode dar aquela dobrada, tipo, não é o James Dean, como que ele chamava aquele ator que usava jaqueta de couro? Eu esqueci o nome dele agora. Pode dobrar, você pode se vestir daquele jeito também, pôr uma camiseta branca, mas eu acho melhor você colocar uma camiseta pool. Lembra da camiseta pool, que é o pulo do gato? Então você coloca aquela camisa pool, dobra, vê se a gola não tá marcada, né, com, sei lá, de repente tá marcada com batom, alguma coisa, pede para lavar, leva na tinturaria para resolver isso, viu? Porque às vezes tem esse descuido aí e pode ficar feio. E normalmente também eu recomendo os homens fazerem um gargarejo com anapion para ter beijo bom, né? Lembra disso? Tem beijo bom para quem usa anapion. Que mais? Perfume para homem, eu acho que pode usar o desodorante Avanço. Tem desodorante Avanço. Eu não sei se tem perfume de grife naquela época, como era o Cachemire Bouquet, como era o Lancaster, né? Pode usar também. Eu não sei se é masculino e feminino, mas hoje em dia também não importa. Se você não usou e quer usar, pode usar. Ou você usa o Trebrut de Marchand, também vai ficar top. Pega aquela goma laca, se você tiver cabelo, né? No meu caso não daria certo, porque eu tô meio prejudicado. Pega a goma laca, aquela pomada Trim, né? Tem a pomada Trim também, passa no cabelo, faz um topete assim, bem legal, e vai pro encontro feliz na vida, seguindo os conselhos que eu dei ontem para você arrumar aí o seu local de jantar de Dia dos Namorados, tá bom? Márcio, namoradeira é o boneco e o banquinho de dois lugares? Não sei, é que eu tô falando de outra namoradeira, viu, Márcio? Não é dessa aí que você tá falando, não, tá bom? Então, acho que só de dicas do Dia dos Namorados foi isso. Prepare-se que vai ser um dia super legal, seguindo todas essas dicas, você não vai se arrepender. Outra coisa que eu queria falar, não sei se vocês viram, gente, porque o Brasil, eu falo sempre que o Brasil e o brasileiro precisam ser estudados, precisa alguém vir estudar aqui o Brasil por alguma razão. Por que que eu estou falando isso? Uma grande marca de refrigerantes fez o quê? Ah, vamos colocar a figurinha da Copa no rótulo da embalagem de Coca-Cola. Ai, falei, não era para falar Coca-Cola. Oh, meu Deus do céu, viu? Tá bom, então a Coca-Cola falou assim, ah, vamos colocar de presente aqui para as pessoas que comprarem a garrafa de Coca-Cola um álbum, um pacotinho de figurinhas da Copa do Mundo. Mas essas figurinhas, elas não são falsificadas, elas estavam colocando lá de brinde, foi feito um acordo com a Panini, a Coca-Cola colocou as embalagens lá, eu mesmo não vi essa embalagem, eu não sei nem se tem, eu também não estou tomando Coca-Cola faz um tempinho já. Só que o que aconteceu? As pessoas estavam indo nos empórios, nos mercados, né? Que mais? Nas vendas, nos bares, que mais que tinha no passado? Nas feiras, né? Pegar esse litrão de Coca-Cola e estavam abrindo, só rasgando o rótulo e pegando a figurinha e colocando no bolso, levando para casa e deixando a Coca-Cola lá. Mas aí o que aconteceu? A Coca-Cola falou, ah, eu assumo os riscos, né? Fazer o quê? teve perda de milhões e milhões. Só que milhões e milhões é dinheiro de pinga para a Coca-Cola, para falar bem a verdade. Eu não estou incentivando você ir no mercado e pegar a figurinha. Até porque eu acho que já tiraram tudo do mercado, né? Mas enfim, só para dizer, gente, fazer esse tipo de coisa é infração, tá? Você pode ser pego pelas câmeras de vigilância dos locais de venda e ter que ir lá responder pergunta depois. Agora, vamos então de Fagner, Raimundo Fagner, espere por mim, morena. Daqui a pouco eu volto, 8h44, para a gente encerrar o programa de hoje.

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1: É, mas tem essa
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1: história.
0: Paulo Rogério, na Rádio Educativa Campinas, é cultura.
1: Opa.
0: Obrigado, querido.
1: Eu que agradeço. Um grande abraço para você também. 8h51, tá acabando.
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0: Olha, magnífica, Celine Dion encerrando o Bom Dia Campinas de hoje. Essa música, ela sempre me emociona, tem uma história bem legal com ela, mas não vem ao caso agora, mas é sensacional, Celine Dion. Antes também teve Frank Valli, The Four Seasons, My Eyes Adore You. Quando eu comecei a ouvir essa música, eu cantava My Eyes Georgia. Eu achava que era alguma coisa a ver com Georgia. Aí o meu colega aqui, meu amigo Marcos Cavalcante, falou, não tem nada a ver com Georgia, não. Eu falei, Marcos, você sabe aquela música que fala I am Georgia? Ele demorou para achar, não é verdade, Marcos? Bom dia.
1: Porque pelo nome, eu não estava localizando. Mas a hora que você falou, você cantou o refrão ali.
0: Mas eu cantei afinado, eu afinado, só errei a letra.
1: Errou a letra.
0: Eu só fiz um embromation.
1: My eyes adore.
0: Olha, que o Marcos
1: colocando. Aí o Frank Valli, aí eu lembrei, e hoje está na programação, essa belíssima música, né, Paulinho?
0: Maravilhosa.
1: Combina bem com esse dia de hoje também, né?
0: É o dia dos...
1: Um dia romântico.
0: O dia dos namorados. Eu contei sobre a história de São Valentim, né? E como foi também introduzido essa data comercial em Campinas, mas que pegou, né? Pegou, deu
1: no
0: certo.
1: No Brasil todo, né?
0: É, Rô Mendonça aqui gostando da programação. Obrigado, Rô. Muito obrigado também. Aldeir, a Mayra e a Edna e a Zelina também. Marcos, e aí, como é que foi a estreia da Copa ontem? Gostou?
1: Olha, eu gostei. A abertura em si eu não vi quase nada, né? Porque a gente estava aqui no trabalho, mas assisti um pouco do jogo do México ontem, 2-0. E no finalzinho da noite ali teve o jogo da Coreia, né? Com a Tchequia.
0: Ah, teve?
1: Aliás, eu tava até falando, comentando com você aqui. Antes era Tchecoslováquia, depois República Tcheca e agora é Tchequia.
0: Agora é Tchequia.
1: Terceira vez aí mudando o nome na Copa.
0: Aqui no Brasil.
1: E não adiantou nada, perdeu da Coreia ontem.
0: Perdeu a Tchequia?
1: Perdeu de 2-1.
0: Então a Tcheca tava meio perdida, meio... Não dá pra falar esse nome aqui não, porque a gente fica falando coisa que não deve, né? Mas
1: você,
0: tudo bem, eu
1: tô falando o nome do país aqui.
0: É Tchequia agora, então?
1: Agora mudou, agora é Tchequia.
0: Tá bom. Então a Tcheca levou uma paulada da Coreia do Sul ontem.
1: Levou de 2-1.
0: Sobre a abertura...
1: Nem sei quais os jogos de hoje, você sabe, Paulinho?
0: Não sei.
1: Quando você vai falando aí, eu vou dar um Google aqui.
0: Eu estava assistindo vôlei, para falar bem a verdade, ontem à noite, viu? Estava assistindo vôleibol da Liga das Nações.
1: Ah, hoje tem o Canadá, né? Então
0: Canadá.
1: Vai ter abertura, então, hoje no Canadá, com a Bósnia e Herzegovina.
0: Bósnia e Herzegovina. Eu adoro falar Bósnia e Herzegovina, é muito legal.
1: E hoje também tem
0: Estados Unidos
1: e Paraguai.
0: Paraguai, que vai ter outra abertura lá.
1: Vai ser um bom jogo.
0: Lá em Los Angeles, né?
1: Vai ser lá em... eu acho que sim.
0: O que eu achei da abertura foi só o seguinte, que os cantores que foram lá ontem, todos usaram playback. Ninguém cantou nada com nada.
1: A apresentação da Shakira é diferente.
0: Não sei.
1: Não dançou como de costume.
0: Sabe por quê? É arriscado você colocar a pessoa para cantar ao vivo ali. Não dá muito certo. Eu não sei nem como que o Bocelli conseguiu, para falar bem a verdade.
1: Aliás, viu? Eu vi um trecho do Bocelli no começo ali, parecia que o som não estava legal.
0: Ele deu uma parada, né?
1: Mas enfim, foi tudo bem, foi tudo transcorrendo bem. E amanhã tem Brasil, hein? Amanhã tem Brasil.
0: Tem Brasil, a pessoa aqui tirando sarro já do que eu falei da Coreia.
1: Ah, mas
0: eu não vou
1: certeza.
0: Repetir, não vou. E eu não falei isso, não, viu? Eu falei outra coisa. Marcos, eu vou encerrar, porque senão aqui nós vamos ficar até meio-dia.
1: Vai, senão daqui a pouco nós vamos ser multados aqui.
0: Um grande abraço para todos. Que você que vai torcer pela seleção, torça então, pode fazer suas críticas, mas eu sei que muita gente vai assistir o jogo, eu inclusive vou. Então, bom dia dos namorados a todos, sigam as minhas dicas e um beijão para todos, um ótimo final de semana. Eu volto segunda-feira às 7 da manhã. Tchau, pessoal.

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6: A Câmara Municipal de Campinas suspenderá o expediente administrativo e a realização de eventos nos horários dos Jogos da Seleção Brasileira na fase de grupo da Copa do Mundo da FIFA 2026. No dia 13 de junho, no sábado, as atividades serão suspensas a partir das 17 horas. No dia 19 de junho, a suspensão ocorrerá a partir das 19h30. E no dia 24 de junho, a suspensão terá início às 17 horas. A medida segue prática já adotada por órgãos públicos e empresas em edições anteriores da Copa do Mundo, em razão do impacto cultural e social dos Jogos da Seleção Brasileira no cotidiano da população. Com trabalhos técnicos de Maurício Vicenzi, Isabela Santos para o Minuto Câmara.
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7: Olá, muito bom dia, boa sexta-feira, sextou, hein? Seja bem-vinda, sexta-feira, que seja um dia de muita alegria, de muita paz para você que está aí ligadinho na Educativa FM. Eu sou Marcos Cavalcante, seu amigo das boas lembranças, chegando para te fazer companhia até uma da tarde, hein? É hoje, 12 de junho de 2026, dia dos namorados, dia romântico. Né, com essa chuvinha aí, já dá para você, né, perceber que o dia hoje vai ser num climinha bem gostoso e agradável, hein? É, muito bom dia para você, amigo e amiga. Lembrando aí, nosso WhatsApp tá liberado para você participar, interagir comigo aí ao longo da manhã. Nosso número é o 19-99478-0062. Anotou aí? 99478-0062. Falamos da Avenida Andrade Neves, 2158. Estamos aqui pertinho do Balão do Castelo. Sempre convidando você também a seguir nossas redes sociais, Facebook e Instagram. Rádio Educativa FM Campinas, lá você tem sempre acesso a conteúdos exclusivos. É, seja bem-vindo à sexta-feira e a gente vai ter muita música aí para animar o seu dia, informações, curiosidades. É claro, vai ter alguns sucessos aí românticos para você curtir também, tá bom? Vamos juntos? 9 horas e 12 minutos, a gente começa e começa bem, né? Com esse clássico aí das pistas, ABBA chegando com Dancing Queen. É, a sexta-feira é mais gostosa aqui na Educativa FM.

Sua manhã é muito mais gostosa aqui na Educativa FM. Karma Chameleon com Culture Club. É, e seguimos agora com mais um grande sucesso. E na sua companhia agora tem Elton John. 9 horas e 24 minutos.

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1: O desmatamento na Amazônia Legal teve redução de 61,4% em maio deste ano em relação ao mesmo mês de 2025. É a maior redução percentual de desmatamento já registrada na região. Foram 370 km² de supressão de vegetação no mês passado, contra 960 km² em maio do ano passado. Os dados do Sistema de Detecção de Desmatamento em Tempo Real, gerados pelo INPE, foram divulgados ontem. Os números orientam as equipes em campo para ações de combate ao desmatamento, especialmente do IBAMA e do Instituto Chico Mendes. De acordo com o Ministério do Meio Ambiente e Mudança do Clima, a redução é um marco, porque historicamente o desmatamento aumenta no mês de maio, início da estação seca na Amazônia. Já a taxa anual de desmatamento é extraída do sistema do Projeto de Monitoramento do Desmatamento da Floresta Amazônica Brasileira por satélite, que vai de agosto de um ano a julho do ano seguinte. A expectativa é ter no próximo período, a ser consolidado em 31 de julho, o menor número final de desmatamento da história da Amazônia. No período de agosto de 2025 a maio de 2026, a queda do desmatamento foi de 37,5% em relação a agosto de 2024 e maio de 2025. A área desmatada no período foi de 2.189 km², também a menor da história. Da redação da Rádio Educativa, Danilo Fernandes.
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4: É, e antes da gente seguir com o próximo sucesso, 9 horas 34 minutos, quero aqui agradecer a sintonia, né, também com a gente aqui, o Kim, ó, tá aí, ó, curtindo a gente, um abração pra você, um alô pra Rô Mendonça, o Aldeir do Campo Belo, também o Marco...

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1: Na Educativa, 9 horas e 38 minutos.

0: 9 horas e 45 minutos. Bob Sinclair, Love Generation. Ótima sexta-feira para você. Chegando aí, Boletim do Esporte. Nós voltamos já com mais músicas.
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2: Placar News. A Copa do Mundo de 2026 começou oficialmente ontem em uma abertura histórica. Pela primeira vez, o Mundial é sediado por três países: México, Canadá e Estados Unidos, reunindo 48 seleções, o maior número da história. A grande festa aconteceu no Estádio Azteca, na Cidade do México, com um espetáculo marcado pela simplicidade, mas cheio de cores e referências à cultura azteca. No palco, nomes como Shakira, J Balvin, Maná, Belinda e Burna Boy, que apresentou Die Die, a música oficial da Copa. E a bola rolou logo depois com México e África, que retorna ao Mundial depois de 16 anos. A seleção africana chamou a atenção ao subir as escadas do vestiário, cantando em dialeto em um momento de forte identidade cultural. Como esta é uma Copa tripla, as celebrações continuam. No Canadá, haverá a apresentação de Alanis Morissette e, nos Estados Unidos, um mega show com Katy Perry e a brasileira Anitta. Para a Educativa, Renato Leal.
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1: 9:52, a gente muda um pouco o ritmo, chegando o som da banda Legião Urbana. Será?

Aí o som de Billy Ocean, Get Out of My Dreams, Get Into My Car. Grande sucesso para você na nossa programação. Antes, Legião Urbana, Será e Bee Gees com a música One. Excelente sexta-feira para você. Aliás, sexta-feira, hein? Começou com céu nublado, temperatura amena e previsão de chuva para hoje, né? Muita chuva. Sexta-feira, portanto, começando com muitas nuvens e a instabilidade, ela deve marcar presença ao longo do dia em Campinas. A previsão indica pancadas de chuva em vários períodos com maior intensidade à noite, quando também pode ocorrer trovoadas. Os termômetros chegaram na madrugada aos 14 graus e a máxima prevista para hoje é de 21 graus, mantendo o clima frio e úmido. A umidade relativa do ar podendo chegar a 96%. Para o sábado, dia da estreia da seleção na Copa do Mundo, o dia deve ter sol entre nuvens, chuva passageira e tempo mais firme no período da noite. Já no domingo, o tempo volta a ficar instável, com possibilidade de temporais. Já na segunda-feira, a previsão aponta para uma chuva forte e acumulados mais elevados. Então está aí a previsão do tempo para hoje e também para o final de semana, para o início da semana que vem. Agora 10 horas em Campinas, a gente vai para um rápido intervalo, hein? E na volta tem mais sucessos esperando por você.

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3: Olá, eu sou Heloísa Fava, coordenadora de fiscalização ambiental da Secretaria do Clima. E esse é o Minuto Ambiental. Você sabia que aquilo que você separa na sua casa pode virar trabalho para muita gente aqui em Campinas? A Secretaria do Clima, Secretaria de Trabalho e Renda, de Saúde e de Serviços Públicos trabalham com as cooperativas de reciclagem para garantir que os materiais que você separa tenham o destino certo. É o GTDMR, Grupo Técnico de Doação de Materiais Recicláveis. Na prática, funciona assim. O que você separa não vai para o lixo comum. Vira renda, vira oportunidade e ajuda muitas famílias. As cooperativas fazem coleta, separação e encaminham tudo para reciclagem. E você faz parte disso quando separa corretamente os seus materiais. E esse foi o Minuto Ambiental Campinas. Pequenas atitudes transformam a nossa cidade.
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6: O vereador Igor Diego protocolou um projeto de lei na Câmara Municipal de Campinas que inclui a obrigatoriedade e disponibilização de QR Code nas placas informativas de obras executadas em Campinas. O projeto prevê que tais informações contenham o objeto da obra, o local de execução, o órgão responsável, o número do processo administrativo, a empresa contratada quando houver, o valor total do contrato, a fonte dos recursos, a data de início, o prazo de execução, o percentual de conclusão, os eventuais aditivos contratuais, os canais oficiais para acompanhamento e fiscalização social. A proposta segue em tramitação na Câmara Municipal de Campinas. Com trabalhos técnicos de Maurício Vicenzi, Isabela Santos para o Minuto Câmara.
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7: É É, estamos de volta. Amanhã Educativa traz agora um dos grandes sucessos do Blonde, que marcou o retorno triunfal da banda ao topo das paradas aí no final dos anos 90. Ah, aumenta o som aí, tá chegando a música Maria. Uma ótima sexta-feira para você.

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2: 10 horas e 18 minutos, que bom ter a sua companhia. Você ouve agora Maurício Manieri com Minha Menina.

0: você está tendo um feirão hoje, nesta sexta-feira, com mais de 400 vagas de emprego. Então, uma oportunidade para você que está buscando se recolocar no mercado de trabalho. Para isso, basta você seguir a rua Campos Salles, 960, até às 4 da tarde, né, ali no centro, é próximo ao Largo do Rosário. Lá você vai encontrar mais de 400 oportunidades em áreas como atendimento, comércio, call center, restaurantes, serviços. Também há oportunidades para primeiro emprego, estágio e também jovem aprendiz a partir dos 14 anos, além de vagas inclusivas para diferentes perfis profissionais. Portanto, basta levar RG ou outro documento com foto e o seu currículo atualizado. Entre as empresas, participantes, instituições, você vai ter ali a Guardinha de Campinas, a Cabe Consultoria e RH, também a MRV, Desktop, Telemonte, entre outras empresas, tá bom? Se você conhece alguém ou se você precisa de uma nova oportunidade, compareça até às 16 horas na rua Campos Salles, 960, no centro, ali pertinho do Largo do Rosário, tá bom? Fica aí o recadinho, agora 10h25, seguimos sempre com muita música para você na Educativa.
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1: A produção brasileira de grãos tem previsão de chegar a 358 milhões e 600 mil toneladas na safra 2025-26. Caso o resultado se confirme, o Brasil baterá novo recorde com uma alta de 1,8% na comparação com a safra anterior. O percentual corresponde a um aumento de 6 milhões e 400 mil toneladas ante ao ciclo 2024-25. A previsão consta do nono levantamento da safra de grãos 2025-26, divulgado ontem pela Conab, Companhia Nacional de Abastecimento. Segundo a entidade, o crescimento se deve ao aumento na área cultivada, estimada em 83 milhões e meio de hectares, aliado às condições climáticas favoráveis. Com isso, a produtividade média nacional deverá ficar em 4.295 quilos por hectare. A soja teve crescimento de 8,8 milhões de toneladas em relação à safra anterior. Com a colheita finalizada, a produção chegou a 180 milhões de toneladas. Da redação da Rádio Educativa, Danilo Fernandes.
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2: É isso aí, valeu Danilo Fernandes. Volto daqui uma hora com mais notícias pra você. E seguimos com esse sucesso de Dan Hartman, I Can Dream About You. Agora 10 horas e 30 minutos.

0: Daí o som da banda Nenhum de Nós, o Astronauta de Mármore. Que bom, né? Essa música é linda demais. Antes teve Enjoy the Silence com Depeche Mode. E ouvimos também Diana Ross com Upside Down. A sua manhã educativa conectando você sempre com o melhor da música. A gente dá uma pausa agora, tem Boletim do Esporte chegando. E voltamos já com mais um grande sucesso para você, hein?
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2: Placar News. O Uruguai vive horas de expectativa antes da estreia da Copa do Mundo, marcada para esta segunda-feira diante da Arábia Saudita. A principal preocupação da comissão técnica é a recuperação do meia Djordjian de Arrascaeta, um dos jogadores mais importantes da equipe e um dos melhores do mundo na atualidade. A seleção uruguaia aposta que o camisa 10 possa ganhar condições ao longo do torneio, mas para a estreia ele está descartado. A situação ganhou ainda mais atenção depois que ontem Arrascaeta foi flagrado mancando ao descer do ônibus da delegação, como foi apresentado em vários sites de todo o mundo. Mesmo sem o craque, o técnico Bielsa trabalha alternativas para manter o padrão ofensivo e a intensidade no meio de campo. Para a Educativa, Renato Leal.
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0: Excelente sexta-feira pra você. Tudo bem por aí? Espero que sim, né? Você tá na melhor companhia. Você está na Educativa FM, que traz pra você o som do Baltimore. Tarzan Boy. Lembra? Lembra?

Ed Grant, I Don't Wanna Dance. 11 horas, 1 minuto. É bom demais ter a sua companhia nessa sexta-feira, hoje 12 de junho, dia dos namorados. Quero mandar aqui um abração para um casal muito especial, estão em Paulínia nos ouvindo. Mandaram um alô agora há pouco. Agradecer aqui a companhia, né, do Gustavo Seininger e da Fabiola. Um lindo dia para vocês, que seja muito romântico, cheio de coisas boas, tá bom? Comigo aqui também a Solange Bueno, a Tereza Lodi, a Fátima Muniz Cavalari, mandou uma mensagem lindíssima aqui também, obrigado por compartilhar comigo, tá bom? Agradecer a Mari da Vila Industrial, tem um bom dia da Rosa Silvério, e também agradecer aqui a participação do querido Elcio Mendes. Um grande abraço para todos vocês, um bom final de semana, hein? É, mas olha, enquanto eu vou preparar aqui a próxima hora com muita música boa, você fica com um rápido intervalo e eu volto já com muito sucesso para você matar a saudade. É rapidinho, a gente volta com a nossa Manhã Educativa.

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5: A Câmara Municipal de Campinas recebe a exposição Memórias Esculpidas, a arte no cemitério da saudade. Uma mostra fotográfica que revela o valor artístico, histórico e cultural do cemitério da saudade, um dos espaços considerados mais emblemáticos da cidade. O projeto, que contempla o lançamento de um e-book, ficará na Galeria do Legislativo até o dia 14 de agosto. Com trabalhos técnicos de Maurício Vicenzi, Isabela Santos para o Minuto Câmara.
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6: Já estamos de volta, Manhã Educativa, conectando você sempre com o melhor da música. Continue mandando seu recadinho, seu alô, pelo nosso WhatsApp 19994780062, tá bom? Anotou aí? Vem com a gente, boa sexta-feira pra você. E a gente abre essa hora agora com sucesso nacional. Tem o rock do Lobão com Decadence avec Elegance.

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1: 11 horas, 15 minutos. Conexão Sonora chegando com a interpretação de James Taylor da música Up on the Roof. A música teve a sua interpretação no Kennedy Center Honors em 2015 e foi uma homenagem à compositora e cantora Carole King. O evento celebrou seus marcos na cultura musical e também as contribuições à música americana. Interpretando aí um dos clássicos da cantora, James Taylor emocionou a todos naquela noite. Então você vai ouvir agora no Conexão Sonora, James Taylor interpretando Up on the Roof.

0: aí uma interpretação emocionante e eternizou ainda mais esse clássico da música. Espero que você tenha apreciado esse momento especial aqui do Conexão Sonora, né? Sempre trazendo muita música boa e boas histórias para você aqui no, na nossa programação. Lembrando, Conexão Sonora retorna às 17h15 para você aqui na Educativa.
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0: Manhã Educativa agora segue ao som da Dua Lipa, Be The One.

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1: O setor de serviços, formado por atividades como transporte, turismo, restaurantes, salões de beleza, internet e tecnologia da informação, cresceu 1,2% na passagem de março para abril. O resultado marca a primeira alta em um intervalo de 6 meses. Em março, o desempenho recuou 1,1%. No acumulado de 12 meses, o setor apresenta expansão de 2,9%. Já na comparação com abril de 2025, houve crescimento de 1,9%. Os dados fazem parte da pesquisa mensal de serviços divulgada ontem pelo IBGE. Na comparação entre meses imediatamente seguidos, a última alta foi em outubro de 2025, com expansão de 0,3%, quando alcançou o nível mais alto da série iniciada em janeiro de 2011. O resultado de abril é a maior variação positiva para o setor de serviços desde outubro de 2024, quando os serviços cresceram 1,3%. Das atividades, a que tem o maior peso é a de transportes, armazenagem e correio, que representa 36,4% do setor de serviços brasileiro. Da redação da Rádio Educativa, Danilo Fernandes.
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2: 11 horas 32 minutos. Cyndi Lauper.

Na sua manhã educativa, Colin Ray Band com Into My Life. Antes, Cyndi Lauper, All Through the Night. E ouvimos também Bill Medley, Jennifer Warnes com I've Had the Time of My Life. Manhã Educativa conectando você com o melhor da música. E para deixar sua sexta-feira mais animada, tá chegando o som do Razor. 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
1: 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Se a bola do Brasileirão está descansando, a Série C tem movimento a partir de amanhã, logo cedo pela 10ª rodada. No Brinco de Ouro, o Guarani vai receber às 11 horas o Caxias. No Colina, tem Amazonas e Anápolis, 4 da tarde. Domingo, 11 da manhã, Arena Simon, tem Brusque e Santa Cruz. Na Curuzu, às 4 da tarde, o Paysandu joga contra a Internacional de Limeira. No Etelvino Mendonça, 4h30, jogam Itabaiana e Ituano. No Presidente Vargas, ainda no domingo, 19h30, tem Floresta e Figueirense. No Raulino de Oliveira, mesmo horário para Volta Redonda e Confiança. Segunda-feira, Estádio Willy Davis, Maringá e Maranhão, 19h30. Na Fonte Luminosa, às 20h30, Ferroviária e Barra. E, para fechar, a segunda-feira também, 20h30, no Colosso da Lagoa, Ipiranga e Botafogo da Paraíba. Para a Educativa, Renato Leal.
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2: É isso aí, valeu Renato Leal. Volto daqui uma hora com mais notícias do esporte para você na Educativa. E seguimos agora, tem sucesso nacional, a gente muda o ritmo e pega carona com Léo Jaime. Nada mudou.

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1: E chegamos com a saideira da nossa manhã educativa. Na sua companhia, o som da banda Europa com The Final Countdown. 11 horas e 56 minutos.

pontualmente meio-dia, para fechar com chave de ouro. Aí o som da banda Europa, fechando com The Final Countdown, a nossa semana aqui na Manhã Educativa. Agradecemos a sua companhia e a sua sintonia. A gente vai para um rápido intervalo e voltamos na sequência com o menu musical.

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3: Olá, eu sou Mônica Chaves, agente de fiscalização ambiental da Secretaria do Clima, e esse é o Minuto Ambiental Campinas. Você sabia que no dia 30 de março é celebrado o Dia Internacional do Lixo Zero? E aqui em Campinas, cada atitude sua faz diferença. A Secretaria do Clima, de Trabalho e Renda, de Saúde e de Serviços Públicos trabalha com as cooperativas de reciclagem para garantir que os materiais separados tenham um destino certo. É o Grupo Técnico de Doação de Materiais Recicláveis. Na prática, aquilo que você separa em casa pode virar trabalho e renda para muitas famílias. E tudo começa com atitudes simples, como os 5 R's: repensar, reduzir, reutilizar, recusar e reciclar. Também é importante saber: resíduo é tudo que pode ser reaproveitado, e rejeito é o que não tem mais uso. E se não tiver coleta perto, Campinas tem ecopontos para você descartar corretamente. Esse foi o Minuto Ambiental Campinas. Lixo zero começa com cada um de nós.
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6: A Câmara Municipal de Campinas vota na reunião ordinária desta segunda-feira, entre outros itens da pauta, o projeto de lei que estabelece a Lei de Diretrizes Orçamentárias para 2027 e o projeto de lei que atualiza as regras de funcionamento e do processo de escolha dos membros do Conselho Tutelar no município. A reunião ordinária será realizada no plenário da Câmara e terá transmissão ao vivo pela TV Câmara Campinas e pelos canais oficiais do Legislativo. Com trabalhos técnicos de Maurício Vicenzi, Isabela Santos para o Minuto Câmara.
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7: Olá, boa tarde, sextou, né? Por aqui o clima já é de expectativa para o final de semana. Amanhã tem Brasil em campo na Copa e a torcida já começa a aquecer o seu coração, não é mesmo? É, enquanto a bola não rola, o menu musical na Educativa vai fazer sua parte com uma seleção repleta de grandes sucessos, clássicos inesquecíveis e músicas românticas também. Aliás, hoje é o Dia dos Namorados, então aproveite muito bem o seu dia e a sua sexta-feira com sucessos que prometem embalar aí a sua tarde com muita qualidade, tá bom? Aumenta o volume, vem com a gente, tá chegando Menu Musical, começando muito bem com o romantismo de Michael Bublé.

tarde é muito mais gostosa aqui no Menu Musical. Rod Stewart, The Way You Look Tonight. Belíssima música para você no Menu Musical. Antes ouvimos os Paralamas do Sucesso, Me Liga, e também o som do Simply Red, Holding Back the Years. Uma ótima sexta-feira para você.

Meio-dia e 34, menu musical, trouxe para você o som do Jota Quest. Antes você ouviu Jermaine Jackson com Do What You Do e Too Hot com Going The Gang. Uma excelente tarde para você. Seguimos com James Blunt. Você ouve a música Same Mistake.

Meio-dia e 47, você ouviu George Michael, Rio de Pain. Antes, teve o som do Gordon Lightfoot e também James Blunt. É o menu musical conectando você com grandes sucessos. Uma excelente tarde para você. Você continua participando aí, conta pra gente o que você tá achando aí do menu musical. Nosso WhatsApp é o 19 994780062. Agora meio-dia e 48, a gente muda o clima. Tá chegando sucesso nacional para você com Jorge Versílio.

0: E vamos fechando o menu musical de hoje, um pouco mais romântico, esse clássico aí do Sting. A gente fecha essa hora com muito estilo, agradecendo a sua sintonia, a sua audiência. Chegando já para te fazer companhia ao longo da tarde, nosso querido Jota Silva.
1: Tudo bem, tarde, com você, tudo bem, tranquilo?
0: Tudo bem, graças a Deus.
1: Então tá bom, rapaz.
0: Maravilha, seja bem-vindo aí, boa sexta-feira para você.
1: Hoje uma sexta de expectativa, né? É, para chegar logo sábado pro jogo do Brasil amanhã.
0: E não vai esquecer hoje o dia dos namorados, hein?
1: Opa, hoje não podemos, garantido, não o presentinho da namorada já.
0: Mandar um beijão
1: já pra Thaís. Já foi entregue, inclusive.
0: Pra Thaís, minha eterna namorada.
1: Isso é bom demais.
0: E amanhã tá animado, né, o jogo, né?
1: Amanhã
0: tá
1: chegando, tem, hein? Brasil e Marrocos amanhã, expectativa. Eu assisti um pedaço aqui na rádio e praticamente quase o segundo tempo em casa.
0: Meio tenso, acho que é por causa da estreia.
1: Não foi estreia. Um jogo de estreia
0: é mais duro.
1: Não, né? Foi um grande jogo, não.
0: Mas foi um promessa.
1: Mas foi legal.
0: O mexicano foi bom, né?
1: Eu tava torcendo lá pros mexicanos.
0: Que o Brasil jogue mal, mas vença.
1: Esse é importante. Justamente.
0: O importante é os três pontos.
1: Justamente. Hoje tem Paraguai.
0: Hoje tem o Canadá também, né?
1: Tem Canadá, né?
0: Canadá, acho que é a Bósnia e Paraguai.
1: Pode ter Paraguai e Estados Unidos. Eu sou Paraguai hoje.
0: Ah, hoje vai ser um jogo difícil, hein? Mas, olha, não dá nem para fazer um prognóstico de jogo. Vou pelo empate.
1: Bom almoço para você.
0: Valeu, Jotinha. Bom descanso aí. Bom final de semana e até segunda. A partir das 9 da manhã, um bom final de semana para vocês. Aproveitem bem aí a nossa programação.

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5: Os vereadores de Campinas aprovaram em definitivo o projeto de lei de autoria do Executivo, que amplia de 1 para 3 anos o prazo de validade da licença sanitária emitida pelo Serviço de Vigilância Sanitária do município. A proposta mantém a prerrogativa da Vigilância Sanitária de realizar inspeções a qualquer momento, seja de forma presencial, remota ou por meio de análise documental. O projeto segue para ser sancionado pelo Executivo. Com trabalhos técnicos de Maurício Vicenzi, Isabela Santos para o Minuto Câmara.
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6: Alô Campinas, boa tarde, estamos chegando com Tarde Educativa. Eu sou o Jota Silva e com a direção do Marcos Lodi, vamos juntos até às 5 da tarde com muita música e muita informação para você nesta tarde de sexta-feira, de sol bastante nublado, chuvinha leve, né? Em alguns pontos, 19 graus nesse momento pelos lados do Castelo. Lembrando sempre que eu gostaria muito de saber de onde é que você nos acompanha, de onde é que você nos ouve. 994-780062, esse é o nosso WhatsApp. Boa tarde, 1 e 6.

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1: O MIS, Museu da Imagem e do Som de Campinas, exibe nesta sexta-feira à tarde o filme O Mundo é Ocupado, de Ida Lupino, lançado em 1950. A produção conta a história de uma jovem interpretada por Mala Powers, que acaba de ficar noiva e tem sua vida completamente destroçada quando é violentada a caminho de casa. Traumatizada, ela foge de casa e do noivo e tenta reconstruir a vida em outra cidade. Ao ser cortejada por um amigo, se desespera e quase o mata. No tribunal, é defendida por um pastor que culpa a sociedade pelo que ocorreu. Ida Lupino, atriz, roteirista, produtora, diretor, por muito tempo foi lembrada apenas como atriz, mas foi uma das diretoras pioneiras do cinema nos Estados Unidos. O Mundo é Ocupado vai ser exibido hoje às 16h na Sala Glauber Rocha do MIS. A entrada é de graça e o MIS fica na Rua Regente Feijó, número 859, no centro. Esse e outros eventos culturais você pode conferir no site campinas.sp.gov.br/eventos. Da redação da Rádio Educativa, Danilo Fernandes.
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3: Agora são 13 horas e 31 minutos na Educativa.

0: Agora são 13 horas e 48 minutos, Educativa sempre conectada com Campinas. Olha, o Aeroporto Internacional de Viracopos, em Campinas, recebeu mais de 319 toneladas de flores importadas da Colômbia e do Equador em uma operação especial para atender ao aumento da demanda do mercado brasileiro às vésperas do Dia dos Namorados, celebrado hoje, dia 12. Entre os dias 23 de maio e 2 de junho, desembarcaram no terminal de cargas 319.257 quilos de flores transportadas em voos comerciais e operação charters. O volume representa um reforço importante para o abastecimento de floriculturas, supermercados e lojas especializadas em todo o país durante uma das datas mais importantes do setor. Agora são 13 horas e 49 minutos, 994-780062. Este é o WhatsApp da Educativa, para você contar para a gente de onde é que você nos ouve, de onde é que você nos acompanha. Boa tarde.
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6: Olá, eu sou Mônica Chaves, agente de fiscalização ambiental da Secretaria do Clima, e esse é o Minuto Ambiental Campinas. Você sabia que reciclar não é o primeiro passo? Antes disso, existem 5 atitudes simples que fazem toda a diferença. Repensar, reduzir, reutilizar, recusar e só depois reciclar. Sabe aquele consumo automático? Dá para evitar. Aquele que você nem precisa comprar? Dá para recusar. E o que você já tem? Muitas vezes dá para reutilizar. Em Campinas, essas atitudes ajudam a reduzir o lixo e cuidar da cidade. E quando você muda pequenos hábitos, o impacto é grande. Quer aprender mais? Acesse campinas.sp.gov.br e procure pela Secretaria do Clima. Esse foi o Minuto Ambiental Campinas. O melhor lixo é aquele que a gente não gera.
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9: A Câmara Municipal de Campinas, por meio da Escola do Legislativo de Campinas, estará representada na segunda edição do programa Inovação na Gestão Pública, iniciativa promovida pela Caixa Econômica Federal e pela Secretaria do Tesouro Nacional, em parceria com a Fundação Dom Cabral. Considerada uma das mais reconhecidas instituições de formação executiva do país, o processo seletivo nacional disponibilizou apenas 40 vagas para agentes públicos de todo o Brasil. A participação da Câmara ocorre por meio da aprovação da diretora acadêmica da Escola do Legislativo, Nelly Castanheira. A seleção reuniu representantes de diferentes órgãos e instituições públicas, com trabalhos técnicos de Maurício Vicenzi, Isabela Santos, para o Minuto Câmara.
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0: Sempre conectada com Campinas Educativa 2 e 7. Boa tarde.

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1: O emprego para pessoas com mais de 60 anos tem crescido no Brasil proporcionalmente mais do que para outros grupos da população. Mas essas vagas vêm acompanhadas de mais informalidade, ou seja, sem carteira assinada e sem proteção trabalhista. Nos últimos 10 anos, o número de pessoas maiores de 60 anos no mercado de trabalho saltou 53%. No mesmo período, o tamanho dessa população na sociedade brasileira cresceu 37%. Essa comparação significa que o emprego dos idosos cresce em ritmo mais acelerado que o envelhecimento da população. A constatação faz parte de um estudo divulgado nesta semana pela empresa de pesquisa de inteligência de dados Nexus. De 2016 a 2025, o número de idosos no país passou de 25 milhões e 800 mil para 35 milhões e 200 mil. Eles eram 13% da população e atualmente são 17%. Nesse período de 10 anos, o contingente de trabalhadores 60 a mais avançou de 5 milhões e 700 mil para quase 8 milhões e 800 mil. No fim do ano passado, um em cada quatro idosos estava ocupado. Em 2016, a taxa era de 22%, a maior dos últimos 10 anos. O crescimento populacional foi de 5% no período, subindo de 203 milhões e 200 mil pessoas para 212 milhões e 600 mil pessoas. Já o número de empregos expandiu-se 14,6%. Ao fim de 2025, o Brasil tinha 103 milhões de trabalhadores. Da redação da Rádio Educativa, Danilo Fernandes.
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2: Agora são 14 horas mais 33 minutos. É bom saber que você está comigo aqui na Educativa. Thelma Rocha, Marcão Serralheiro, a Carmita, Maria Bernardes, também Valdecir, Júlio César Bueno, Gilson Gustavo, Solange Bueno, Nancy Chelequim, toda a família curtindo a programação da Educativa.
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1: Placar News. A bola da Série B começa a rolar hoje, abrindo a 13ª rodada. Estádio Antônio Ascioli, 19h, Atlético Goianiense e CRB. Domingo, 11 horas da manhã, no 1º de maio, São Bernardo recebe o Sport, mesmo horário, no Alfredo Jaconi, para Juventude e Ponte Preta. 4 da tarde, Arena Sicredi tem Atlético e Goiás. Na Arena Pantanal, também às 4 da tarde, o Cuiabá recebe a equipe do Vila Nova. Às 7 da noite, Arena Nicknet, o Botafogo de Ribeirão Preto recebe a equipe do Operário do Paraná. No Jorge Ismael de Biase, às 7 da noite, ainda no domingo, tem Novo Horizontino e Náutico. Segunda-feira, 2 partidas, ambas às 9 da noite. No VGD, o Londrina recebe a equipe do Avaí e no Heriberto Rios tem Criciúma e Ceará. Fechando a rodada, terça-feira, 8 da noite, no Castelão, tem Fortaleza e América Mineiro. Para a Educativa, Renato Leal.
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0: Educativa Campinas, Inner Circle, agora 10 minutos para as 10, para as 3 da tarde. Olha, quem aprecia a cultura japonesa ou procura opções de lazer em Campinas nesse final de semana, já pode se programar. O Instituto Cultural Nipo Brasileiro de Campinas fará amanhã e domingo a 20ª edição do Festival do Japão, um dos principais eventos da comunidade nipo brasileira no interior de São Paulo. Com a entrada gratuita, o festival integra a programação da Semana da Cultura Japonesa e o calendário oficial de eventos turísticos de Campinas. A edição deste ano celebra os 118 anos da imigração japonesa no Brasil e deve reunir milhares de visitantes na sede do Nipo Campinas, no Jardim Guanabara. Agora 2 horas mais 51 minutos na Educativa Campinas.
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6: A Câmara Municipal de Campinas realizou o primeiro encontro presencial da 8ª edição do Parlamento Jovem. Estiveram presentes no plenário 26 jovens vereadores, que foram eleitos e representarão suas respectivas instituições de ensino durante todo o programa. O Parlamento Jovem, desenvolvido pela Escola do Legislativo de Campinas, proporciona a estudantes do 8º e 9º ano de escolas públicas e particulares vivenciarem o exercício do mandato de vereador. A experiência une aprendizado político, protagonismo juvenil e exercício da cidadania. Com trabalhos técnicos de Maurício Vicenzi, Isabela Santos para o Minuto Câmara.
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7: Agora 3 e 4, Jackson 5 na Educativa.

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1: Dados da Organização Mundial da Saúde indicam que mais de 1 bilhão de jovens em todo o mundo correm o risco de desenvolver perda auditiva permanente. Nos países desenvolvidos, o problema já afeta milhões de pessoas. Estima-se que mais de 43 milhões de indivíduos entre 12 e 35 anos convivam com surdez incapacitante. Uma das principais causas desse cenário é o uso frequente e inadequado de fones de ouvido. Apesar dos riscos, especialistas consideram que a maior parte desses danos pode ser evitada com medidas simples de prevenção. Entre as recomendações estão reduzir o tempo de uso dos fones de ouvido e manter o volume entre 50% e 60% da capacidade máxima do aparelho. Os usuários também devem fazer pausas regulares. Depois de uma hora de uso contínuo, o ideal é descansar os ouvidos por cerca de 15 minutos. Outra medida importante é utilizar protetores auriculares durante shows, festas ou em qualquer ambiente com níveis elevados de ruído. Da redação da Rádio Educativa, Danilo Fernandes.
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2: Agora 15 horas mais 30 minutos na Educativa Campinas, John Mayer.

0: Ficar com você, Patrícia Marques, na programação da Educativa, sempre conectada com Campinas. Estamos transmitindo aqui dos Altos do Castelo, na Andrade Neves 2158. O nosso WhatsApp para você contar para a gente de onde é que você nos ouve, de onde é que você nos acompanha, é o 994780062. Agora está chegando o Renato Leal para falar de esportes para você. Já voltamos com muito mais músicas aqui na Educativa, sempre conectada com Campinas.
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2: Placar News. As quartas de final do Campeonato Municipal de Futebol de Base serão realizadas neste sábado, dia 13 de junho, em 4 espaços públicos da Prefeitura de Campinas. Os jogos começam às 8h30 da manhã e vão movimentar as categorias sub-11, sub-13 e sub-15. Na Praça dos Trabalhadores serão disputadas 3 partidas decisivas ao longo da manhã. O mesmo clima de decisão também toma conta da Praça de Esportes Argemiro Roque, da Praça de Esportes Orestes Quercia em Barão Geraldo e da Praça Primavera no bairro Costa e Silva. Por se tratar de fase eliminatória, qualquer empate no tempo normal leva a decisão para as cobranças de pênaltis, aumentando ainda mais a emoção para atletas, familiares e torcedores. As decisões deste sábado marcam mais um passo rumo à busca do título que cada equipe participante está tentando. É aquele momento realmente muito especial. Para a Educativa, Renato Leal.
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0: Muito bem, 4h47 na Educativa. Você tem Justin Timberlake.

Agora 15 horas mais 59 minutos, você está na Educativa, sempre, sempre conectada com Campinas. Um pequeno intervalo e já voltamos.

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5: O vereador Igor Diego protocolou um projeto de lei na Câmara Municipal de Campinas que inclui a obrigatoriedade e disponibilização de QR Code nas placas informativas de obras executadas em Campinas. O projeto prevê que tais informações contenham o objeto da obra, o local de execução, o órgão responsável, o número do processo administrativo, a empresa contratada quando houver, o valor total do contrato, a fonte dos recursos, a data de início, o prazo de execução, o percentual de conclusão, os eventuais aditivos contratuais, os canais oficiais para acompanhamento e fiscalização social. A proposta segue em tramitação na Câmara Municipal de Campinas. Com trabalhos técnicos de Maurício Vicenzi, Isabela Santos para o Minuto Câmara.
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6: Agora 4 horas, 3 minutos. É bom saber que você está com a gente aqui na Educativa Code Gang.

Lady Gaga na programação da Educativa Alejandro. O programa Bom Prato, que oferece refeições a um real, entra no clima da Copa do Mundo a partir de... já desde hoje. As unidades de Campinas, Limeira e Sumaré já ofereceram cardápios especiais inspirados na culinária de nações que disputam a competição. A ação irá ocorrer todas as sextas-feiras dos meses de junho e julho, transformando o momento da refeição em uma expectativa cultural. Além da diversidade gastronômica, os restaurantes Bom Prato receberam decoração temática e informações sobre os países representados, buscando oferecer um ambiente de acolhimento aos frequentadores. Agora são 16 horas 16 minutos na Educativa Campinas. 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
1: A Administração Oceânica e Atmosférica dos Estados Unidos confirmou ontem a formação do El Niño, fenômeno climático natural que ocorre quando as águas superficiais do Oceano Pacífico ficam mais quentes que o normal. A confirmação já era esperada por meteorologistas depois de meses de aquecimento gradual e de projeções indicando alta probabilidade de desenvolvimento do fenômeno ainda neste primeiro semestre. Agora a discussão já não é mais se o fenômeno vai ocorrer, mas qual será a sua intensidade. A agência confirmou 63% de probabilidade que se torne muito forte, com potencial para entrar no grupo dos maiores eventos registrados desde 1950. O El Niño e a La Niña são duas fases do mesmo fenômeno climático chamado Enos, El Niño Oscilação Sul. O El Niño é caracterizado pelo aquecimento maior ou igual a meio grau das águas do Oceano Pacífico Equatorial. O fenômeno ocorre com frequência a cada 2 a 7 anos e tem duração média de 12 meses, gera impacto direto no aumento da temperatura global. A La Niña é o oposto, um resfriamento dessas mesmas águas com efeitos imediatamente significativos, mas em direção contrária. Da redação da Rádio Educativa, Danilo Fernandes.
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2: Agora 4 horas mais 30 minutos. O WhatsApp da Educativa 994780062. Vera Herculino, Valdecir, o Gilson Lucchini também acompanha a programação da Educativa. Obrigado a vocês aí pela audiência. O Rosano Geraldo também está acompanhando a gente. Quem mais aqui? A Vera Lúcia, eu falei. Valdete Oliveira, lá em Jales. Cíntia Luiza, todos curtindo a 101,9 Educativa Campinas.
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1: Placar News. A seleção brasileira faz nesta sexta-feira os últimos ajustes antes da estreia da Copa do Mundo contra o Marrocos. O técnico Carlo Ancelotti concentra o trabalho nas bolas aéreas, tanto ofensivas quanto defensivas, especialmente nas jogadas de bola parada, que devem ser decisivas diante de um adversário muito forte fisicamente. O treinador mantém aquela base da equipe que tem trabalhado nesses últimos jogos. Ele utiliza, inclusive, alguns atletas que disputaram a Copa do Mundo de 2022 no Catar. A expectativa é de que essa experiência possa fazer a diferença no jogo de abertura, que é sempre muito tenso. O clima na concentração é de foco total. A comissão técnica trabalha em sessões curtas e específicas, ajustando posicionamento, tempo de bola e movimentações ensaiadas. Para a Educativa, Renato Leal.
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o som do Michael Jackson, tô deixando vocês para voltar amanhã aqui na Educativa. 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Tô indo embora, deixo vocês com o DJ Deco Lopes.

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5: A Câmara Municipal de Campinas recebe a exposição Memórias Esculpidas, a arte no cemitério da saudade. Uma mostra fotográfica que revela o valor artístico, histórico e cultural do Cemitério da Saudade, um dos espaços considerados mais emblemáticos da cidade. O projeto, que contempla o lançamento de um e-book, ficará na Galeria do Legislativo até o dia 14 de agosto. Com trabalhos técnicos de Maurício Vicenzi, Isabela Santos para o Minuto Câmara.
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6: Agora são 5 horas e 3 minutos. Boa tarde para você, sintonizado na programação da Educativa FM 101,9, conectada com Campinas. Na sua companhia, Deco Lopes, vamos juntos até às 6 horas. E seguimos aqui com as melhores músicas na melhor programação de Campinas. O nosso WhatsApp é à sua disposição, 994780062. Educativa FM, localizada na Avenida Andrade Neves, 2158, aqui no Castelo. Para mais informações sobre tudo que rola na programação, é só você acessar o nosso site educativa.campinas.sp.gov.br. Lembrando você que hoje, sexta-feira, a partir das 6 horas, o programa Circuito Cultural ao vivo com Danilo Fernandes, trazendo para você aí os eventos, as dicas culturais de Campinas e região. Então não vá perder, daqui a pouco às 6 horas, Circuito Cultural aqui na programação da Educativa. Seguimos agora com Marion Kay. It Feels So Good. Uma ótima tarde para você, 5 e 4.

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0: Sue Head aqui na programação da Educativa com Morrissey. Sonsaço para você aqui na programação. Nós ouvimos também Miller Cyrus com a música Flowers. Agora são 5 horas e 15 minutos em Campinas, chegando mais uma edição do Conexão Sonora.
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0: No ano de 2015, durante a cerimônia de La Musa Awards, Dionne Warwick e John Secada subiram ao palco para uma apresentação interpretando a música We Are The World, canção originalmente escrita por Michael Jackson e também Lionel Richie. A performance foi marcada pela harmonia entre as vozes dos cantores que transmitiram a mensagem e de união e também de solidariedade. Você ouve agora aqui no Conexão Sonora, Dionne Warwick e John Secada interpretando esse clássico maravilhoso dos anos 80, a música We Are The World.

0: sensacional Dion Warwick, We Are The World, evento que aconteceu em 2015 no Lamusa Awards. E você conferiu aqui no Conexão Sonora, que volta semana que vem, a partir de segunda-feira, sempre em duas edições para você aqui na Educativa. 5 horas e 21 minutos em Campinas.
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0: 12 de junho, Dia dos Namorados, então todo romantismo para você de Gotthard com Heaven.

0: Mais um grande sucesso para você na programação da Educativa com Nick Hayward. Tell Me Why, essa música é de 1990. A versão dançante dela fez muito agito nas pistas de dança em todo o mundo. E essa versão pop rock que você curtiu aqui na programação. 5:30 em Campinas, chegando informação na Educativa, daqui a pouco voltamos com mais músicas para você.
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2: A INDEC realiza uma operação especial de trânsito neste sábado para a partida entre Guarani e Caxias, válida pela Série C do Campeonato Brasileiro. As ações começam na madrugada com reserva de vagas em vias próximas ao Brinco de Ouro. A partir das 9 da manhã, 10 cruzamentos do entorno do estádio serão bloqueados para garantir a segurança e a fluidez do trânsito. Agentes da mobilidade urbana, com apoio da equipe semafórica e do Centro de Controle Operacional, vão atuar na operação, que deve seguir até as 2 da tarde. Dúvidas sobre trânsito e transporte podem ser esclarecidas pelo 118, site e aplicativo INDEC. Ligações realizadas a partir de outra cidade ou DDD podem ser feitas pelo número 19-3731-2910, que também é o WhatsApp da INDEC. De Campinas, Daniela Lemos.
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0: Agora são 5 horas e 31 minutos em Campinas. Essa aqui faz tempo que eu não ouvi na programação. 1985, tá aí para você o Rit com o Menina Veneno. Sensacional essa música. Uma ótima tarde, sejam bem-vindos.

Rich Menina Veneno na programação da Educativa. Olha só, cometi um equívoco aqui, mas eu tenho um grande amigo, conhecedor de músicas aqui, o Carlos. Obrigado aí pela dica, Carlos. E a verdade, a informação, né? A música é de 1983 e não 1985. É um grande sucesso e você confere sempre sucessos aqui na programação educativa. E você, o nosso ouvinte, é sempre sintonizado, sempre atento, nos ajudando também com a informação. Até peço desculpas aí pelo equívoco, mas tudo consertado. Richie, Menina Veneno, 1983. Aliás, tem uma pergunta aqui, ó. Um abajur cor de carne ou um abajur cor de carmim? Carmim, né? Manada, Michael Walden, segue na programação com Divine Emotion. Agora 5h35.

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As melhores músicas para você, sintonizada Educativa FM 101,9, conectada com Campinas. Alexander Neal, a participação de Cirelli com Never Knew Love Like This. Ouvimos também Pato Banton, Go Pato. 5 horas e 46 minutos em Campinas, chegando Renato Leal com mais um boletim esportivo para você. Já voltamos com mais músicas. É, não entrou o Renato Leal, entrou a nossa trilha de bate-papo. Então vamos lá, vai, daqui a pouco o Renato Leal entra novamente aqui para você. Só respondendo a pergunta, lá fiz a brincadeira de Rich, Menina Veneno, um abajur cor de carmim, ou um abajur cor de carne. Pessoal que respondeu bacana, é verdade, é um abajur cor de carne. Bem bacana, pessoal lembrando e curtindo a programação. Valeu a participação aqui dos ouvintes, obrigado a todos, um grande abraço para vocês. Vamos de música, vamos de Patrick Juvet com Ladies Night. Sucesso da Era Disco.

0: Patrick Juvê, Ladies Night aqui na programação Ba Educativa, sucesso absoluto na era disco, até hoje muito tocado nas festas de flashback. Agora sim, Renato Leal, mais um boletim esportivo para você aqui na programação Ba Educativa.
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3: Uma ótima oportunidade para mães e pais que desejam inserir as meninas na ginástica artística. A Associação Ginástica Olímpica de Campinas, AGOC, abre no próximo dia 16 de junho as inscrições para novas turmas gratuitas voltadas a meninas nascidas em 2020 e 2021. Portanto, inscrições na próxima terça-feira, às 12 horas, pelo Instagram, @ Ginástica Artística Campinas. As meninas poderão comparecer nas turmas, serão desenvolvidas às segundas e quartas ou terças e quintas, sempre das 17h45 às 18h30. Serão disponibilizadas vagas de acordo com a procura. A iniciativa busca incentivar o esporte desde cedo, oferecendo estrutura adequada, professores qualificados e um ambiente seguro para o desenvolvimento das atletas. Para a Educativa, Renato Leal.
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0: 5 horas e 55 minutos em Campinas, a minha saideira de hoje com Billy Griffin, Home Time in the Rain. Eu, Deco Lopes, estou de volta na segunda-feira a partir das 5 horas da tarde. A todos um ótimo final de semana. Lembrando que logo mais às 8 horas da noite, mais uma edição do programa Estúdio 101. Tchau, tchau, até segunda.

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3: Olá, Campinas. 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É uma ação que conecta o campo com a cidade e transforma a preservação em benefício coletivo. Esse foi o Minuto Ambiental. 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
6: A Câmara Municipal de Campinas vota na reunião ordinária desta segunda-feira, entre outros itens da pauta, o projeto de lei que estabelece a Lei de Diretrizes Orçamentárias para 2027 e o projeto de lei que atualiza as regras de funcionamento e do processo de escolha dos membros do Conselho Tutelar no município. A reunião ordinária será realizada no plenário da Câmara e terá transmissão ao vivo pela TV Câmara Campinas e pelos canais oficiais do Legislativo. Com trabalhos técnicos de Maurício Vicenzi, Isabela Santos para o Minuto Câmara.
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8: Muito boa noite, Campinas. Eu sou Danilo Fernandes e este é o Circuito Cultural, programa semanal sobre arte e cultura da educativa. Até às 7 da noite, ao som do melhor da MPB, apresentamos boas opções de diversão e arte para quem vive ou circula por Campinas e região. No programa desta semana, damos destaque à nova apresentação de uma peça que fala de como acabamos sendo figurantes ou protagonistas em nossa vida. Também falamos do concerto da Sinfônica de Campinas em homenagem aos namorados e ao show de lançamento do mais novo álbum que comemora 35 anos de carreira de uma das melhores cantoras e violonistas do Brasil. Fique na sintonia e aproveite para se programar para os próximos dias. Agora estamos com 20 graus em Campinas, 85% de umidade relativa do ar. Ainda temos previsão de chuva e queda de temperatura. Hoje, dia 12 de junho de 2026, Dia dos Namorados, a gente começa com uma música de Carlos Lira, um clássico da MPB, Minha Namorada, com Joyce e Danilo Caymmi.

0: Nós ouvimos Joyce e Danilo Caymmi com Minha Namorada, de Carlos Lyra e Vinícius de Moraes. Agora são 6 horas e 11 minutos. Nossa primeira dica de cultura de hoje do programa é a peça O Figurante, que o ator Matheus Solano apresenta daqui a pouco, às 9 da noite, no Teatro Oficina do Estudante Guatemi. A peça é escrita por ele e por Isabel Teixeira e tem direção de Miguel Thierry. A comédia dramática reflete sobre a dificuldade de se conectar com a própria essência e sobre os desafios de assumir o controle da própria narrativa. E faz isso mergulhando na rotina de Augusto, um figurante que luta para encontrar a si próprio em meio a uma rotina pobre de sentido que o mantém num lugar muito aquém de sua potência como ser humano. Essa é a terceira vez que a peça é apresentada em Campinas desde agosto do ano passado, quando estreou no mesmo teatro. Eu conversei com o ator Matheus Solano sobre o figurante. Acompanhe a entrevista.
1: Eu me lembro que eu conversei com você em agosto do ano passado, quando você trouxe o figurante aqui para Campinas pela primeira vez. E agora eu vi que você já apresentou em maio, vai apresentar agora dia 12, e tem ainda mais uma apresentação. Então, está sendo um sucesso aqui.
2: Um barato, né? Quer dizer, de todas as formas, já é a terceira peça que é um sucesso aqui, né, aí em Campinas, né? E nesse teatro tem muito carinho pela Oficina do Estudante, e já fui aí com Do Tamanho do Mundo, Selfie, Mistério de Irmã Vap, e agora há 4 vezes aí com
1: Eu assisti todas.
2: Ah, que maravilha!
1: Teve uma que você veio com o Miguel Thierry, não foi?
2: Isso, a Selfie.
1: Com o Luiz Miranda foi...
2: Mistério de Irmã Vap.
1: E teve lá uma primeira, quando você ainda estava fazendo a novela, lá, o maior sucesso, que você botou aqui, sexta, sábado e domingo, fazendo uma peça da Paula.
2: Do Tamanho do Mundo, isso mesmo.
1: Do Tamanho do Mundo, maravilhosa essa peça também, que era uma coisa meio piano e tal. E o figurante eu assisti em agosto do ano passado, adorei, achei ótimo.
2: Ah, obrigado, meu amor, obrigado, que bom.
1: E engraçado que, assim, eu estava me lembrando, assim, da peça e lendo aqui o release falando que a ideia é ser um teatro essencial, uma encenação essencial que se vale basicamente de corpo, da voz e tal.
2: Sim.
1: Mas eu, e você já tinha me falado isso sobre, acho que sobre Self, que eu vejo as coisas, eu estou me lembrando, falando, mas peraí, mas não tinha um cenário? Tinha um cenário. E não tinha.
2: Incrível, né? Que barato.
1: Né?
2: Como somos uma máquina de imaginação, né?
1: Exatamente, porque eu estou me lembrando de cenas ali que ele entra, que tem... tem que gravar novela, um comercial, aí isso. Volta pro apartamento e repete sempre aquela rotina, né? Todo dia igual e tal, toca o telefone, vai ouvir, vai ver qual é a agenda do dia e tal, né? E aí eu tava pensando, mas peraí, mas não tem cenário.
2: Não tem cenário, não cenário, tem cenário. Sou eu.
1: É você, mas você criou isso na minha cabeça. Me lembro que você falou de uma outra peça, você falou as pessoas viam a cozinha, o copo, a água e tal... E não tem, mas na minha memória ficou assim, me lembro que falei, peraí, mas não era para ter cenário, não tinha cenário, como é que eu estou me lembrando disso?
2: Eu sempre falo isso, né, cito que isso é uma das coisas que mais me deixam felizes com essa peça, né, porque num mundo tão tecnológico, em que a gente delega a tecnologia, tantas faculdades nossas, né, das criativas e coisa e tal, eu estou fazendo uma peça essencialmente teatral em que eu preciso do que nos torna mais humanos, né, que é a nossa criatividade, a nossa imaginação. É. Quando as pessoas falam, eu vi isso, eu vi aquilo, eu falo, não, eu fico feliz de você achar que viu, mas você imaginou e estavam os dois participando desse jogo, né, de contar e ouvir histórias, de acreditar, de criar mundos, e eu acho isso muito bacana e um grande diferencial das artes cênicas hoje em dia, né, do teatro no mundo essencialmente tecnológico.
1: Exatamente. E o personagem é um personagem que a gente às vezes fica até com pena, porque ele se sente um protagonista, mas na verdade ele é um figurante.
2: Isso.
1: Né? E aí me fala um pouco como é que você concebeu isso? Você prestava atenção nos figurantes? Você, enfim, a ideia é falar um pouco sobre isso, de como a gente na vida muitas vezes se sente protagonista, mas não é, gostaria de ser, se prepara para isso, mas são poucos os protagonistas, poucas vezes a gente consegue protagonizar alguma coisa na nossa vida, no dia a dia, independente de ser artista ou não.
2: Eu acho que são muitas as reflexões, você trouxe algumas aí, né, são muitas as reflexões que a gente pode tirar da peça a partir dessa premissa aí, do se você é protagonista ou figurante da sua própria história, né? Em primeiro lugar, tem esse empoderamento, né? De falar, e aí, cara, o quanto da tua vida você está delegando para a sociedade, para, enfim, para um esquema, para conseguir um status, para conseguir dinheiro, né? E o quanto você, o quanto de você mesmo tem isso daí, né? Quer dizer, ou seja, o quanto que você é dono da sua vida e o quanto que, na verdade, a sua vida é controlada ou pelo dinheiro, ou por um casamento, ou por um relacionamento, ou por um trabalho, ou por, pela sociedade de uma maneira geral. Mas a peça foi ganhando em significados. E acho que hoje ela termina perguntando por que não ser figurante?
1: Também.
2: Né? Somos, afinal, somos todos figurantes. E nessa sanha pelo protagonismo, né, pelo falso protagonismo que as redes antissociais nos oferecem, a gente acaba se tornando mais e mais figurante. Quanto mais a gente se acha protagonista de uma rede social, mais figurante, mais escravo do algoritmo, da inteligência artificial e etc., mais fazendo parte, na verdade, da manada a gente tá fazendo, né? Quer dizer, então, a gente vive numa sociedade que, entre aspas, vende protagonismos a um preço de se tornar realmente o figurante, né? Dessa. Então, assim, como eu estava dizendo, né? A peça ela ganha muitos significados por ser feita no momento em que a gente está passando, por estar falando com o ser humano de hoje, que é um ser humano que está absolutamente perdido, sem saber o seu lugar e o seu propósito no universo, né? Eu acho que isso tudo são questões que esbarram nessa figura de linguagem que eu peguei emprestada, nessa profissão que eu peguei emprestada para falar de protagonismo na própria vida, né? Que é a profissão dos figurantes. E sim, eu sempre tive muito carinho e muita atenção com essa categoria que é, enfim, tratada às vezes muito mal e muito, enfim, como uma massa só, né? E não como indivíduos, né? Isso tudo eu achei muito interessante e acho que é um paralelo muito concreto com o que a gente vive no dia a dia, em qualquer profissão, né?
1: E, como eu falei, aqui em Campinas está sendo um sucesso, deve estar sendo um sucesso no Brasil todo. Você deve estar viajando com esse espetáculo já desde o ano passado, né?
2: Sim, são 2 anos com esse espetáculo. Ano passado a gente fez muitas cidades pelo Brasil. Esse ano ainda tem muitas para fazer, depois de São Paulo, com Campinas e interior de São Paulo e coisa e tal. E tivemos 2 meses em Portugal, que também foram igualmente maravilhosos.
1: Poxa, que legal. Onde que você fez em Portugal? Lisboa?
2: Portugal, fiquei em Lisboa durante 1 mês, fazendo de quarta a domingo no Maria Matos, e depois, o outro mês, eu fiz outras 9 cidades, incluindo Porto, sim.
1: Que legal.
2: Muito bom.
0: O espetáculo O Figurante, com o ator Matheus Solano, direção de Miguel Tirré, tem apresentação hoje, às 9 da noite, no Teatro Oficina do Estudante Iguatemi. Depois volta ainda a Campinas no dia 3 de julho. Os ingressos custam R$ 140,00 com meia entrada para estudantes e idosos. O teatro fica no terceiro piso do Shopping Iguatemi, na Avenida Iguatemi, número 777, na Vila Brandina. Agora são 6h19. A jornalista Daniela Lemos, da Endec, traz informações sobre interdição de uma via no Cambuí.
3: A rua Doutor Silvio de Moraes Salles, no Cambuí, foi reprogramada para esta sexta-feira, a partir das 7 da noite, para a realização de uma obra emergencial da Sanasa. O bloqueio ocorre no trecho entre as ruas Doutor Emílio Ribas e Coronel Silva Teles, e a previsão de término é às 11 da noite. A Endec realizou uma reserva de vagas na via para evitar o estacionamento de veículos, que foi justamente o que impediu a execução dos trabalhos na última quinta-feira. Agentes da mobilidade urbana acompanham a operação e orientam motoristas sobre os desvios. De Campinas, Daniela Lemos.
0: E a gente segue agora o Circuito Cultural com Marisa Monte, o Shot das Meninas.

LP da Marisa Monte, Marisa Monte ao vivo, de 1988. Agora a gente segue aqui no Circuito Cultural com a segunda dica de cultura do programa, que é o concerto da Sinfônica de Campinas em homenagem ao Dia dos Namorados.

0: A Orquestra Sinfônica Municipal de Campinas apresenta daqui a pouco às 8 da noite, no Teatro Castro Mendes, o concerto Noite Mágica, com a regência do maestro convidado Cláudio Cruz e os solistas a soprano Lina Mendes e o tenor Vittorio Scarpi. O concerto traz temas românticos, como este Brindisi da ópera La Traviata, de Verdi, a suíte número 2 de Romeo e Julieta, de Sergei Prokofiev, O Nuit Divine e Je vais vivre, da ópera Romeo e Julieta, de Charles Gounod, além de obras de Puccini, Gaetano Donizetti e Verdi. O concerto Noite Mágica traz uma proposta especial, celebrar o Dia dos Namorados com um repertório refinado, composto de canções românticas interpretadas por cantores líricos de grande projeção nacional. O Cláudio Cruz, que é o regente titular e diretor musical da Orquestra Sinfônica Jovem do Estado de São Paulo, uma das melhores orquestras do Brasil, foi regente titular da Orquestra Sinfônica de Campinas entre 2003 e 2005, da Orquestra Sinfônica de Ribeirão Preto, é um grande violinista, foi espala da USESP por mais de 25 anos, esteve aqui recentemente em Campinas há 2 semanas tocando na Sala Atari com o quarteto Carlos Gomes, que ele lidera. Eu conversei com ele agora à tarde, está um pouquinho gripado, está se recuperando da gripe, mas promete aí um excelente espetáculo para daqui a pouco, às 8 da noite, lá no Castro Mendes. Vamos acompanhar a entrevista que eu fiz com o maestro Cláudio Cruz.
1: Sobre o concerto, uma noite mágica, como é que vai ser o repertório de hoje à noite?
2: Não, nós temos o... como é Dia dos Namorados, e eu escolhi um programa todo dentro dessa temática, né? Então temos Romeo e Julieta de Prokofiev, suíte número 2, que é uma peça, assim, bem trabalhada, digamos assim, para a orquestra, obrigando os naipes todos das orquestras da orquestra participarem, né? Ativamente, é uma peça que utiliza, de fato, vários solos, né? Nos diversos naipes, né?
1: Uhum.
2: Porque muitas peças acabam tendo apenas solistas pontuais ou usuais, como o naipe dos primeiros violinos, eventualmente um oboé, enfim. Mas não nesse caso, nós temos está bem diversificado, né? O ator principal, essa ação vai passando de um naipe para o outro. Isso é bem interessante nessa peça, uma peça que mostra toda a orquestra, né? É uma peça pouco tocada, né, do Prokofiev. Não é uma peça que as orquestras toquem muito, mas é uma peça belíssima, né?
1: Uhum.
2: Que termina com tragédia, lógico, né? Não termina grandiosamente, com apoteose, né? Termina com numa suspensão, né?
1: É.
2: E aí na segunda parte temos as áreas de óperas bem conhecidas, né? De Gounod e Puccini, Romeo Babino Caro, Nessun Dorma, enfim, essas áreas mais conhecidas. Temos um dueto também do Romeo e Julieta, que é pouquíssimo tocado. E terminamos com o Brindisi da Traviata. Então, terminamos de maneira festiva, né?
1: É.
2: Temos aí 2 cantores, a Lina Mendes, que aliás mora aqui, né, em Barão Geraldo.
1: Ah, é verdade.
2: E o Vittorio Scarpi, que é de Curitiba, mas está morando em São Paulo.
1: Uhum.
2: 2 cantores fantásticos e, enfim, um programa meio gala.
1: Sim. E como foi o ensaio aberto hoje?
2: Foi bom, a orquestra está excelente, está num período muito bom. Teve uma boa renovação, né?
1: É.
2: Então a orquestra está funcionando muito bem. Meus ensaios foram muito tranquilos, e ambiente muito bom, né?
1: É.
2: Estou passando uma semana ótima aqui.
1: Maravilha, 2 semanas depois daquele concerto que vocês fizeram lá com o Quarteto Carlos Gomes

0: Salutari, que também foi maravilhoso, né?
1: Sim, a gente vai fazer mais alguns ainda esse ano lá na sala.
0: Legal.
1: Você gostou daquele concerto?
0: Eu gostei, porque peças conhecidas, mas que a gente não costuma ver, às vezes, tocado por um quarteto, e aí deu para ver, né, cada instrumento, a parte que cada
1: Isso.
0: um fazia e tal. Achei bem interessante poder ouvir essas peças, e que por serem muito conhecidas, às vezes acabam não sendo tocadas. Ah, não, mas essa todo mundo conhece e tal, e eu acho que vocês puderam mostrar para a gente ali uma coisa que a gente não está acostumado a ver, né?

O concerto Noite Mágica da Sinfônica de Campinas é daqui a pouco às 8 da noite no Teatro Castro Mendes. Os ingressos custam R$30, com meia entrada para estudantes e idosos, e o Castro Mendes fica na Praça Correia de Lemos, na Vila Industrial. Agora são 6 horas e 35 minutos, a gente segue no Circuito Cultural, ouvindo Guilherme Arantes, que está se apresentando hoje à noite também em Campinas, no Royal Palm Hall, com a música Êxtase.

0: A gente ouviu Maria Bethânia com Anos Dourados, de Tom Jobim e letra de Chico Buarque, que ela lançou em 1986 no seu LP intitulado Dezembros. Há 40 anos, 1986, Maria Bethânia gravou Anos Dourados, que também foi tema da minissérie homônima da TV Globo, Anos Dourados, uma minissérie que tinha uma trilha sonora espetacular. Antes a gente ouviu o Guilherme Arantes interpretando dele mesmo Êxtase, que ele lançou no álbum Guilherme Arantes de 1979. Guilherme Arantes, que se apresenta hoje aqui em Campinas, no show 50 Anos Luz, onde ele comemora 50 anos de carreira, lá no Royal Palm Hall, a partir das 10 horas da noite. Os ingressos a partir de R$100, vai até R$400, dependendo do setor das mesas escolhidas por você. Agora são 6 horas e 44 minutos. A gente vai para a última dica de cultura de hoje, que é o show da violonista e cantora Badia Saad, que vai acontecer na próxima terça-feira aqui em Campinas. Vamos ouvir um pouquinho da Badia.
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0: A violonista e cantora Badia Saad faz lançamento do seu novo álbum, 35 Musicais, na próxima terça-feira à noite, no Teatro Luiz Otávio Burnier, do Centro de Convivência Cultural. O show e o disco reúnem releituras de Chico Buarque, Milton Nascimento, Caymmi, Jobim e outros compositores fundamentais em sua caminhada. O trabalho apresenta um mergulho íntimo em memórias, afetos e transformações que atravessaram o artista ao longo de mais de 3 décadas de carreira. No palco, Badia, com voz e violão, estará acompanhada por Fábio Sá no contrabaixo, a pianista aqui de Campinas, Eloá Gonçalves, e o Gabriel Bruce, baterista, ampliando as possibilidades sonoras do repertório e oferecendo ao público uma experiência que traduz a diversidade estética presente no álbum. Reconhecida internacionalmente por sua linguagem única, que une canto, violão, percussão corporal, vocalizações e experimentação sonora, Badia Saad revisita no álbum canções que marcaram diferentes momentos de sua caminhada artística e pessoal. Conversei hoje à tarde com a Badia Saad sobre esse show e a trajetória artística dela. Vamos acompanhar a entrevista.
2: Você se apresenta aqui em Campinas na próxima terça-feira, lançamento do teu novo trabalho, teu novo álbum, 35 Anos Musicais. Me fala um pouco sobre esse trabalho.
3: Então, comemorando essa trajetória, né? Eu escolhi músicas que foram, obviamente, importantes na trajetória, mas não somente as que eu já gravei, mas aquelas que fazem parte, mas nunca eu tive a oportunidade de colocar, né, de registrar. Por exemplo, Linha de Passe, do João Bosco, do Aldir Blanc, foi por conta dessa música que eu comecei a cantar lá perto dos meus 20 anos de idade. E em todas as festividades que eu, desde então, eu sempre canto Linha de Passe, mas, enfim, nunca tinha gravado. Originalmente, eu sempre toco com meu irmão Sérgio, mas para o disco eu chamei o violonista Douglas Loura, que é um grande amigo da família também, também faz parte da minha trajetória. E assim, por exemplo, Tristeza do Jeca é uma música que eu ouço meus pais cantarem, fazendo aquela terça, né, vocal, desde quando eu era menina. E eu quis fazer essa homenagem a eles. Boa Noite, Amor, eu gravei em homenagem à minha mãe, que faleceu recentemente. E Estrada do Sol, que tem essa gravação de quando eu tinha 4 anos de idade, com o Sérgio, que meu irmão, né, o Sérgio Assad, que me levava para a escolinha, ele ficava me incentivando a cantar. E gravamos essa versão quando eu tinha 4 anos, e agora ele retornou ao estúdio e gravou seu violão, e eu regravei a voz. Mas no disco a gente coloca, né, emenda as 2 faixas e, curiosamente, eu ainda canto no mesmo tom. Uau. De quando eu tinha 4 anos. Então tem assim, cada faixa do disco está ali por algum motivo emocional e histórico importante, né?
2: E vai ser o primeiro show de lançamento do disco?
3: Sim, é o primeiro.
2: Porque você ia fazer em Santos, né? Mas aí teve uma emergência médica e familiar, não deu para você fazer, foi isso?
3: Exato. Aí o de Santos a gente vai fazer em julho, e aí Campinas vai ser a testemunha desse primeiro encontro no palco ao vivo dessas músicas com a banda, que a gente teve que readequar, né, para fazer o show. Porque no disco, como o disco é muito... ele foi concebido como uma coxa de retalhos mesmo, porque A minha carreira sempre, cada disco tem uma formação musical diferente da outra, com músicos diferentes, com approaches, né, com conceitos diferentes. E aí eu não queria que essa comemoração fosse diferente. Na verdade, eu queria que fosse um símbolo, né, da forma como eu me aproximo da música, com vários parceiros. E, enfim, então eu tive que adequar todas as variantes do disco para que a gente possa fazer ao vivo. E a banda é incrível, a banda que gravou o meu disco anterior, que foi também como parte dos 35 anos de comemoração, que foi o parte de tudo isso, um disco de autorais, né? Com faixas, onde eu tive parceiros musicais e faixas de músicos que me deram como presente. Gravar músicas inéditas dele, como Nando Reis, o Paulinho Mosca, o Zé Cabaleiro, etc. Então eu peguei essa banda e readequei o show dos 35 anos, onde eu trago também um pouco desse repertório do parte de tudo isso para compor essa comemoração.
2: Eu vi que na banda tem a Eloá Gonçalves, pianista aqui de
3: Sim,
2: Campinas, maravilhosa.
3: maravilhosa! A Eloá, quem gravou o disco foi a Débora Gurgel. E aí, no primeiro show de lançamento do Parte de Tudo Isso, que foi no dia 3 de janeiro, uma coisa assim, a Débora não podia. E aí, Débora, quem pode? Ela falou assim: olha, essa menina aqui, essa mulher
2: Tá
3: é
2: bom.
3: impressionante, é boa. E a Eloá, quando chegou para a gente ensaiar, já chegou com tudo pronto, e ela é uma querida. E aí, né, moradora de residente de Campinas, então a Eloá está em casa.
2: E outro dia eu vi ela tava tocando, acho que com a São Paulo Big Band, que a Débora também não pôde, então ela já, quando uma não pode, vai, manda outra, assim, sugere outra. Então ela
3: É, todos esses músicos de calibre, assim, nesse naipe, eles são solicitados por várias artistas, né? Um pode aqui, outro não pode ali, aí eles vão e a gente fica feliz porque cada um, na verdade, apesar do exercício da música ser o mesmo, né? Mas cada um traz a sua peculiaridade, e aí é gostoso, porque eu gosto dos improvisos da vida, né? De respirar junto com pessoas X e com pessoas Y é diferente. Então é um exercício como intérprete também que a mim sempre fica desenferrujado. Como é que fala? É um óleo, né? Um óleo para manter a engrenagem funcionando e saudável.
2: E você é uma artista absolutamente original também, acho que assim, você é totalmente diferenciada de tudo que se ouve e vê aqui no Brasil. Tem uma carreira super consolidada aqui no exterior, né? Que balanço que você faz desses 35 anos de carreira?
3: Então, a gente foi construindo, né, aonde eu me encontro hoje musicalmente é realmente um processo de camadas, né? É onde eu fui, eu comecei como violinista clássica, depois eu fui, migrei para música popular brasileira enquanto instrumentista, aí a voz entrou, aí eu comecei a compor, aí eu fui, a voz entrou como instrumento, depois como intérprete, então fui aprender percussão, e aí a percussão entrou tanto no corpo quanto na voz, e aí são camadas, e eu não fui abandonando, né, as camadas
2: Só foi
3: anteriores.
2: agregando, né?
3: Agregando, então eu sou esse balaio. Quando me perguntam, Badi, qual que é o seu estilo? Ixi,
2: É difícil definir.
3: é a música da Badi, mas eu acho que é música popular brasileira, porque influenciada pela música do mundo, né? Sem distinção exatamente de específica, né? Ver desse lugar ou daquele. Então, nesse próprio disco, né, aos 35 anos, vai de Tristeza do Jeca, que é uma música caipira, né, até Desde que o Samba é Samba, do Caetano, né, então passa pela Tropicália, músicas antigas, músicas recentes.
2: E é legal que você conseguiu trilhar uma trajetória própria, assim, sendo irmã de dois gênios do violão, assim, que poderia de repente até intimidar qualquer outra pessoa da família a tocar
3: Pois é.
2: violão, né?
3: Acho, foi até por conta deles que no começo da minha carreira eu meio queria ser como eles, né? Fui aprender violão clássico e tinha talento para isso, mas aos poucos eu fui entendendo que o violão clássico era da paixão deles, né? Eu sempre gostei de teatro, de dança, de cantar quando jovem. E aí eu fui realmente, tanto que fiz meus cursos de teatro na vida, participei de musicais, fiz meus cursos de dança, e então é um corpo presente em cena com uma experiência de várias atividades artísticas, né?

O show 35 Musicais, da violonista e cantora Badia Saad, que a gente ouve ao fundo cantando Linha de Passe, de João Bosco, Aldir Blanc e Paulo Emílio, é na próxima terça-feira, às 8 da noite, no Centro de Convivência Cultural. Os ingressos custam R$10, com a meia entrada para estudantes e idosos. O Centro de Convivência fica na Praça Imprensa Fluminense, no Cambuí.

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1: A Câmara Municipal de Campinas suspenderá o expediente administrativo e a realização de eventos nos horários dos Jogos da Seleção Brasileira na fase de grupo da Copa do Mundo da FIFA 2026. No dia 13 de junho, no sábado, as atividades serão suspensas a partir das 17 horas. No dia 19 de junho, a suspensão ocorrerá a partir das 19h30. E no dia 24 de junho, a suspensão terá início às 17 horas. A medida segue prática já adotada por órgãos públicos e empresas em edições anteriores da Copa do Mundo, em razão do impacto cultural e social dos Jogos da Seleção Brasileira no cotidiano da população. Com trabalhos técnicos de Maurício Vicenzi, Isabela Santos para o Minuto Câmara.
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2: Agora são 6h57, estamos chegando ao final aqui de mais uma edição do Circuito Cultural nesse dia 12 de junho, Dia dos Namorados. Aproveite essa noite fria, saia com seu namorado, sua namorada, ou fique em casa, peça uma comida ou faça uma comida para ele ou para ela e aproveite aí essa noite do Dia dos Namorados de 2026. Eu, Danilo Fernandes, volto com o Circuito Cultural a partir da próxima sexta-feira às 6 horas da tarde. E agora a gente termina com Gal Costa. Se todos fossem iguais a você. Ótimo final de semana para você. Grande abraço, até lá.

0: Brasília, 19 horas.
1: Está no ar a Voz do Brasil. 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
2: Olá, boa noite.
0: Boa noite para você que nos acompanha em todo o país.
2: Sexta-feira, 12 de junho de 2026.
0: Vamos ao destaque do dia. Apoio aos entregadores de aplicativos.
2: O governo lança o novo Move Entregadores e Moto App para financiamento de bicicletas elétricas, ciclomotores, motonetas e motos flex e elétricas produzidas no país.
0: Presidente Lula destaca que trabalhadores vão ter garantia do governo para conseguir juros menores.
3: O governo está assumindo o fundo garantidor para que ninguém deixe de emprestar dinheiro para vocês comprar moto por falta de garantia. O governo é a garantia de vocês.
2: Você vai ouvir também habitação.
0: 85 mil moradias serão construídas por meio do Minha Casa Minha Vida. 50 mil delas na modalidade rural do programa.
2: O governo federal prevê investimento total de 10 bilhões de reais nesta nova seleção habitacional.
0: E vamos falar também da transferência de imóveis federais para municípios regularizarem casas nas periferias.
2: Para acomodarem famílias em prédios que estão ociosos nas cidades.
0: É o programa Imóvel da Gente, tema da nossa entrevista com a secretária de Patrimônio da União, Carolina Stuck.
2: Hoje, na apresentação da Voz do Brasil, eu, Mariana Jungmann e Luciano Seixas.
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2: Foi lançada hoje uma nova vertente do programa Move Brasil, agora para ajudar entregadores de aplicativos na entrega e transporte de passageiros.
0: Eles vão poder financiar motos e outros veículos semelhantes para trabalhar com total garantia do governo.
4: O programa Move Brasil, entregadores e MotoApp é voltado para motociclistas ou ciclistas que trabalham com entregas de mercadorias, transporte de passageiros ou de cargas. Com a linha de crédito, eles vão poder financiar veículos como bicicletas elétricas, ciclomotores, motonetas e motos flex e elétricas produzidos no país. O presidente Lula comentou que a nova linha de crédito dá autonomia aos entregadores, que terão total garantia do governo para conseguir o financiamento.
3: O que é que nós fizemos de novidade? O governo está assumindo o fundo garantidor para que ninguém deixe de emprestar dinheiro para vocês comprar moto por falta de garantia. O governo é a garantia de vocês. Vocês não estão apenas conquistando o direito de ter uma moto. O que a gente tem que ter é o seguinte: a gente está deixando de pagar um aluguel para a gente comprar um patrimônio.
4: Será possível financiar um veículo por beneficiário e os trabalhadores terão 2 meses para começar a pagar, com prazo de financiamento de até 48 meses. E as montadoras poderão oferecer descontos para a compra. As taxas de juros são de 12% ao ano para os homens e 11,5% para as mulheres. Se o trabalhador financiar R$ 21 mil para comprar sua moto, por exemplo, a parcela ficará em cerca de R$ 552. Para o coordenador da Aliança Nacional dos Entregadores por Aplicativo, Nicolas Souza, poder financiar um veículo vai trazer segurança aos trabalhadores.
5: A gente vai poder trocar de moto com mais facilidade, a gente vai poder conseguir comprar a bike elétrica, principalmente os irmãos que entregam de bike aí e que tem poucas condições hoje de trabalhar com saúde, com segurança, pedalando morro acima, né?
4: Podem solicitar o financiamento ciclistas e motociclistas cadastrados como entregadores em aplicativo há pelo menos 6 meses e que tenham realizado no mínimo 100 corridas. E ainda entregadores com carteira assinada que atuem há pelo menos 6 meses na mesma empresa. O ministro do Desenvolvimento, Indústria, Comércio e Serviços, Márcio Elias Rosa, comentou o alcance do programa.
6: Se nós contarmos todos, os seletistas, os de plataforma, nós vamos alcançar 1 milhão de colegas, aí, de companheiros e de companheiras. Todos os dias rodam as ruas de todas as cidades, pequenas e grandes cidades, levando remédio, comida, documento. E essas pessoas que trabalham tanto dia após dia são absolutamente essenciais.
4: A adesão ao MOVE será pelo site gov.br/movebrasil. Após o cadastro, o trabalhador será informado se atende às condições e a partir de 13 de julho poderá procurar a Caixa, o Banco do Brasil ou instituições financeiras habilitadas para a contratação do financiamento. Reportagem Márcia Fernandes.
2: Moradias para quem vive no campo, em comunidades rurais e quilombolas.
0: O governo do Brasil anunciou a contratação de 85 mil moradias pelo programa Minha Casa Minha Vida.
2: Também foi contemplada a modalidade de construção por meio de entidades, como associações e cooperativas.
7: Um total de 85 mil moradias serão construídas por meio do Minha Casa Minha Vida. Destas, 50 mil unidades serão destinadas à modalidade rural do Programa Habitacional do Governo. Atualmente, a iniciativa contempla famílias com renda bruta anual de até 50 mil reais. Entre os beneficiários estão agricultores familiares e integrantes de comunidades quilombolas rurais. Para Vânia Marques, presidente da Confederação Nacional dos Trabalhadores Rurais e Agricultores Familiares, as novas moradias representam reconhecimento para o povo do campo.
8: Garantir moradia digna para as famílias do campo é reconhecer a contribuição para o país e afirmar que ninguém pode ser deixado para trás.
7: Outras 35 mil moradias vão atender a beneficiários do Minha Casa Minha Vida, a entidade, em 218 municípios brasileiros. Esta linha do programa federal é voltada para famílias de baixa renda, organizadas por entidades privadas sem fins lucrativos, que em alguns casos também auxiliam na execução das obras e no suporte técnico dos projetos. O presidente Lula garantiu que mais recursos podem ser liberados para esse tipo de parceria.
9: A única coisa que vocês precisam é que a gente tenha confiança em vocês e respeito, que vocês darão conta do recado. Portanto, se preparem, porque quanto mais casa vocês fizerem, quanto melhor for a qualidade da casa que vocês fizerem, mais vocês vão ter direito de ter mais casa para fazer.
7: O ministro das Cidades, Vladimir Lima, reforçou que as duas modalidades do programa Minha Casa Minha Vida, entidades e rural, são importantes porque a participação da população é protagonista na solução de problemas habitacionais.
10: Somente por intermédio dessas entidades conseguimos chegar na zona rural e oferecer moradia digna aos brasileiros do campo. São empreendimentos que, de fato, vão transformar a vida das famílias e dar dignidade para as famílias aí que esperam tanto tempo por uma casa para morar.
7: O governo do Brasil prevê investimento total de 10 bilhões de reais nesta nova seleção habitacional. Os recursos serão liberados através do Fundo de Desenvolvimento Social. O governo do Brasil também anunciou a liberação de 1 bilhão de reais em crédito e instalação, que é destinada à construção e reforma de casas para famílias assentadas e comunidades quilombolas, que fazem parte do Programa Nacional de Reforma Agrária. Reportagem Gabriela Noronha.
0: De um lado, imóveis ociosos da União, como prédios públicos em regiões centrais das grandes cidades, ou áreas que já foram rurais e hoje viraram a casa de muita gente nas periferias pelo país.
2: De outro lado, famílias que precisam dos títulos de propriedade das suas casas ou de um apartamento para morar. Prefeituras que precisam de espaço para equipamentos públicos.
0: Para fazer esses dois universos se encontrarem, o governo do Brasil criou o programa Imóvel da Gente.
2: Mais cedo, nós conversamos com a secretária de Patrimônio da União, Carolina Stuck, sobre esse trabalho. Acompanhe a entrevista. Secretária Carolina Stuck, muito boa noite. Vamos começar falando do programa Imóvel da Gente. Ele tem feito, né, uma transferência dos imóveis ociosos do governo federal para fins sociais, como habitação, por exemplo. A senhora pode explicar melhor para a gente como é que funciona o programa e para que outros fins os imóveis podem ser destinados?
11: Boa noite, Mariana. Boa noite, Luciano. Então, o Programa Imóvel da Gente é uma política de democratização do patrimônio da União. O objetivo dele é transformar imóveis ociosos ou subutilizados em políticas públicas. Então, é fazer com que esses imóveis públicos cumpram a sua função social, ambiental e econômica, tentando atingir, né, chegar diretamente à população, transformando esses imóveis em equipamentos públicos. O programa prioriza quatro áreas de ação, né? A primeira delas é a habitação de interesse social, numa forte parceria com o programa Minha Casa Minha Vida. nas suas várias modalidades, mas em especial o programa Minha Casa Minha Vida Entidades. A segunda linha visa fazer a regularização fundiária, porque várias áreas da União, historicamente, se transformaram em centros urbanos, foram urbanizadas, a população ocupou essas áreas, e essas famílias não receberam até hoje os seus títulos de propriedade. Então, um dos objetivos é fazer essa regularização, né, esse loteamento, esse parcelamento dessas áreas, para que as famílias possam ter os seus títulos. A terceira área de atuação do programa são as políticas públicas e os programas estratégicos do governo federal. Aqui entra a educação, a saúde, a assistência social, a segurança alimentar, a cultura, enfim, diversos equipamentos, né, tanto equipamentos federais como daqueles que são geridos por estados e municípios, numa parceria com esses entes, para que a gente possa, então, beneficiar ao máximo o atendimento à população. E uma última linha, que são grandes áreas, né, que já foram áreas operacionais, como aeroportos ou rede ferroviária, e que hoje se transformam em equipamentos de múltiplos usos. Né? Essas são as quatro principais áreas aí do programa.
0: E que tipos de imóveis entram no programa? Prédios, fazendas, salas comerciais? Como é que é isso, secretária?
11: Isso. A Secretaria de Patrimônio da União faz a gestão de todos os tipos de imóveis, né? Como vocês citaram, prédios ou terrenos ocupados, às vezes grandes áreas rurais, e cada uma delas vai sendo destinada para uma finalidade para a qual ela tem vocação. Então, tem áreas, né, rurais, por exemplo, que são destinadas ao INCRA para reforma agrária, ou que são áreas de ocupação originária dos nossos povos e comunidades tradicionais, às vezes áreas, né, das comunidades ribeirinhas próximas aos rios federais, mas também os prédios, às vezes prédios da própria administração pública federal que acabaram sendo desocupados, que a administração não utiliza mais nos centros das áreas urbanas e que hoje podem virar moradia, por exemplo, né? Então a gente tem todos esses tipos de imóveis dentro do escopo de atuação aí do programa Imóvel da Gente.
2: Secretária, a senhora mencionou antes que algumas áreas da União acabaram virando cidades, né? E que o governo faz esse esforço de regularização de titulação dessas pessoas que foram morar lá, né? E ontem o presidente Lula anunciou a destinação de imóveis numa parceria e também com o programa Periferia Viva. Como é que esses dois programas conversam? Como é que vocês trabalham juntos?
11: Perfeito. Então, a SPU fez um trabalho, um esforço muito grande para fazer um mapeamento de todos esses núcleos urbanos informais que existem em áreas da União, para poder fazer esse processo de regularização. Então, quais são as famílias que ocupam? Só que, e precisa para que isso aconteça, dos parceiros locais, dos estados e dos municípios, porque são eles que conseguem fazer o projeto de urbanização dessas áreas, o loteamento, mas isso tudo custa caro, né? É preciso fazer o georreferenciamento, é preciso um trabalho social com as famílias para fazer o cadastramento dessas famílias, e nem sempre os entes locais, os municípios têm, né, capacidade de gestão e capacidade financeira para fazer isso. Então, nessa parceria, o Ministério da Gestão e Inovação e o Ministério das Cidades conseguiram fazer uma parceria. O Ministério da Gestão e Inovação e o Ministério das Cidades conseguiram fazer uma parceria. O PAC Periferia Viva está investindo nos urbanos em 45 municípios. Foi isso que a gente anunciou ontem, né? Celebrou alguns desses contratos ontem. E essa parceria é inédita. É a primeira vez que esse recurso para titulação de famílias é destinado exclusivamente para áreas da União.
0: Quantos imóveis já foram repassados para o Imóvel da Gente e qual a expectativa de repasses até o fim do ano?
11: Ontem nós anunciamos, no balanço de maio de 2026, 1.804 imóveis destinados. E ontem, com as destinações de ontem, a gente já chegou a quase 1.900 imóveis. A expectativa é que até o final do ano a gente chegue a 2.000 imóveis, beneficiando aí em torno de 400 mil famílias em centenas de municípios em todos os estados brasileiros.
2: Muito bem, nós conversamos com a secretária de Patrimônio da União, Carolina Stuck. Muito obrigada, secretária, pela sua entrevista à Voz do Brasil.
11: Obrigada a vocês, boa noite.
0: O governo vai investir 160 milhões de reais para fortalecer a economia popular e solidária.
2: Esse modelo econômico tem como princípio a cooperação entre os trabalhadores e a solidariedade.
0: O resultado é uma remuneração com o meio ambiente e o fortalecimento das redes locais de fornecimento.
12: Uma cadeia de produção que envolve 5 estados do país com foco na sustentabilidade. Esse é o trabalho da cooperativa Justa Trama, com sede em Porto Alegre, que comercializa itens de vestuário e artigos de enxoval, feitos com algodão agroecológico. Patrícia Ribas, costureira e diretora financeira da cooperativa, explica como é o processo de produção.
13: A plantação do algodão sai do estado do Ceará e do Rio Grande do Norte, vai para Pará de Minas, é feito fio e o tecido vai para Porto Alegre, Rio Grande do Sul, onde é produzida as peças. Rondônia também está incluído porque ela também faz parte com os adereços, botões de cascas de coco e produtos da Amazônia mesmo, né?
12: O dinheiro arrecadado no fim do ano é repartido entre todas as organizações que participam da cooperativa. Esse é um modelo de economia popular e solidária, forma coletiva de organização em que os trabalhadores se baseiam na cooperação e na solidariedade. Para fortalecer iniciativas como essa, o governo vai investir 160 milhões de reais. O anúncio foi feito nesta sexta-feira, durante o primeiro Festival Nacional de Economia Popular e Solidária, realizado no Rio de Janeiro, com apoio do Ministério do Trabalho e Emprego. Fernando Zamban, secretário nacional de Economia Popular e Solidária, explica a que esse dinheiro se destina.
14: Grande parte dos investimentos vem no apoio à melhoria da gestão dos empreendimentos, que é o grande problema, o grande gargalo identificado por esses empreendimentos. Outra parte é investimento, adquirir equipamentos, logística, para permitir que eles tenham mais condições de disputar licitações públicas, acesso ao mercado, colocar o produto no mercado convencional que nós encontramos nas prateleiras, ter produto da economia solidária também disponível para a população em geral.
12: Ainda durante o evento, foi assinada a portaria que institui o segundo Plano Nacional de Economia Solidária, principal instrumento de planejamento estratégico do setor. A carioca Maria Inês de Queiroz Calper faz questão de comprar itens artesanais e contribuir para a valorização de iniciativas ligadas à economia solidária.
15: Primeiro que eu acho mais belo, eu acho o preço mais justo e eu dou realmente valor. Essa coisa do tempo, da dedicação, né, do físico da pessoa, debruçar sobre aquilo e fazer aquele trabalho manual, eu acho isso muito importante.
12: Hoje, há cerca de 30 mil empreendimentos econômicos solidários no país, geralmente na área de artesanato e na produção de alimentos, sendo que a maior parte dessas organizações ainda atuam de maneira informal. Reportagem Natália Koslick.
2: Em entrevista à TV Brasil, da Empresa Brasil de Comunicação, o diretor do Programa Nacional de Imunizações, Éder Gatti, explicou sobre a suspensão temporária da vacina contra a dengue do Butantan.
0: A ideia é estudar os casos junto ao Instituto e à Anvisa para identificar possíveis fatores de risco e orientar a população da forma mais segura possível.
2: Mais cedo, nós conversamos com a repórter Natália Koslick para entender o que houve e as providências que estão sendo tomadas. Boa noite, Natália. Vamos rememorar o que houve. A vacina começou a ser aplicada, foi suspensa essa semana, né? Conta pra gente.
16: Boa noite, Mariana, Luciano e ouvintes da Voz do Brasil. A vacina contra a dengue, desenvolvida pelo Instituto Butantan, passou por todos os estudos e testes necessários antes de ser disponibilizada à população. Ou seja, ela seguiu o processo normal das vacinas que são incorporadas para distribuição pelo Sistema Único de Saúde. O que acontece é que quando a escala foi ampliada, foram manifestados aqueles 42 casos de eventos raros divulgados pelo Ministério da Saúde no início da semana. E por isso a decisão pela suspensão temporária do imunizante. Agora esses casos vão ser avaliados individualmente para investigar o que houve com esses pacientes e possíveis fatores de risco que tenham interação com a vacina. Em entrevista à TV Brasil, o diretor do Programa Nacional de Imunizações, Éder Gatti, explicou como funciona esse processo.
17: A gente vai fazer um levantamento assim, quais foram os fatores de risco que levaram essas pessoas a desenvolverem esses agravos, considerando que a maioria e a grande maioria não desenvolveu. Porque eventualmente nessas investigações a gente acaba identificando fatores de risco que permite a gente direcionar a vacina para um grupo e contraindicar para outro. Por exemplo, pode ser desde um uso de medicamento, pode ser desde uma doença que a pessoa tenha, pode ser até mesmo a idade dela. Tudo isso são coisas que a gente precisa avaliar com muito cuidado para tomar a melhor decisão e garantir a proteção da população. Quando a gente vacina em massa, os eventos muito raros aparecem, que foi justamente o que aconteceu.
12: Vale ressaltar que foram notificados 42 eventos em um universo de 500 mil pessoas que haviam sido vacinadas até o momento.
0: Natália, com essa suspensão, o que acontece com as doses do imunizante que já foram distribuídas aos estados e municípios?
12: Luciano, por enquanto essas doses ficam em stand-by, até que haja uma definição definitiva sobre essa análise, que está sendo desenvolvida em parceria com o Instituto Butantan e a Anvisa.
2: Agora, Natália, existe uma outra vacina contra a dengue, do laboratório Takeda, que também foi incorporada ao SUS e que já vinha sendo aplicada em crianças e adolescentes, né? Sei que deve ter muita gente preocupada com isso por aí. Muda alguma coisa no caso desse imunizante?
12: A princípio, não, Mariana. O diretor do Programa Nacional de Imunizações, Eder Gatti, explicou que no caso da vacina do laboratório japonês, não foram encontrados agravos.
17: A vacina do laboratório Takeda, que foi incorporada em 2024, nós já temos quase 9 milhões de pessoas vacinadas pelo SUS, de 10 a 14 anos, e nós fizemos a mesma avaliação com essa vacina e não encontramos nada semelhante até o momento. Então, a vacinação contra a dengue das crianças e dos adolescentes de 10 a 14 anos é feita com outra vacina, e essa outra vacina tem um bom perfil de segurança, uma vez feita conforme os protocolos do Ministério da Saúde.
0: Agora, como evitar que essa investigação acabe gerando desconfiança sobre a eficácia das vacinas em geral?
12: Pois é, Luciano, exatamente o contrário. Esse episódio deve ser interpretado de forma oposta, na visão do diretor do Programa Nacional de Imunizações. Ele fez questão de ressaltar que todo esse processo da suspensão temporária deve reforçar a confiança das pessoas no trabalho de controle dos órgãos de saúde, já que foi o próprio governo que divulgou os casos e que prestou os esclarecimentos.
17: O Ministério deu toda a transparência para o que foi encontrado. Isso demonstra que as pessoas devem ter confiança no programa e confiança no Sistema Único de Saúde. Porque se nós encontrarmos qualquer problema em qualquer produto que é utilizado na população, nós seremos os primeiros a tomar providência e os primeiros a comunicar.
12: Vale lembrar que a vacina contra a dengue, desenvolvida pelo Butantan, estava sendo aplicada apenas em cidades de São Paulo, Minas Gerais, Ceará e Tocantins. E para quem tomou a vacina nos últimos 21 dias, a orientação do Ministério da Saúde é fazer o acompanhamento em uma unidade de saúde local para observar possíveis reações adversas. Mariana, Luciano.
2: Obrigada, Natália Koslick, pelas suas informações aqui na Voz do Brasil.
0: Termina daqui a pouquinho, às 23 horas e 59 minutos de hoje, as inscrições para o Exame Nacional do Ensino Médio.
2: Esse mesmo prazo vale para quem deseja solicitar atendimento especializado e tratamento por nome social.
0: As provas serão aplicadas nos dias 8 e 15 de novembro em todo o país e são a principal porta de entrada para a educação superior no Brasil, como destacou o ministro da Educação, Leonardo Bacchini.
18: O Enem é muito importante porque é a principal ferramenta de acesso à educação superior no Brasil hoje. Com seu resultado do Enem, você pode acessar o SISU, ou seja, você pode ingressar nas universidades federais, em universidades estaduais, nas universidades públicas do Brasil. Você pode acessar o ProUni, você pode acessar o FIES e muitas universidades privadas também utilizam ao longo do ano a nota do Enem. E agora temos uma novidade, que as universidades federais também, no meio do ano, têm o SISU+, que aproveita também as notas do Enem. Com isso, sua vida muda.
2: As inscrições devem ser realizadas na página do participante, no endereço enem.inep.gov.br/participante.
0: Lembrando que os estudantes concluintes do ensino médio da rede pública também devem acessar esse mesmo endereço para confirmar a participação no Enem e complementar as informações necessárias.
2: A inflação desacelerou no mês de maio, com índice de 0,58% contra 0,67% no mês de abril.
0: De acordo com o Instituto Brasileiro de Geografia e Estatística, os maiores impactos foram dos grupos alimentos e bebidas, seguidos por habitação, cuidados pessoais e energia elétrica.
2: Em 2026, até maio, a inflação é de 3,20% e nos últimos 12 meses, a alta no custo de vida é de 4,72%.
0: próximo lote de restituição do imposto de renda de pessoa física será pago em 30 de junho.
2: Os demais créditos serão programados para 31 de julho e 31 de agosto.
0: O primeiro lote foi pago em 29 de maio e somou 16 bilhões de reais.
2: Entre as novidades desse ano está o cashback, destinado a contribuintes com direito à restituição, que não estavam obrigados a apresentar a declaração referente a 2024.
0: Nesses casos, a Receita Federal vai elaborar uma declaração no modelo simplificado.
2: O pagamento desse lote será feito em 15 de julho.
0: E essas foram as notícias do Governo do Brasil.
2: Uma realização da Secretaria de Comunicação Social da Presidência da República.
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2: Fique agora com as notícias do Poder Judiciário e do Congresso Nacional. Boa noite, um bom fim de semana.
0: A gente volta na segunda-feira. Boa noite, até lá.
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20: STF determina ajustes no plano de reestruturação da CVM.
21: No dia de combate ao trabalho infantil, TST destaca a campanha Vida de Aprendiz.
20: Para o STJ, comprador de imóvel tem legitimidade para exigir obras em áreas comuns.
21: Boa noite, eu sou Marcela Luiza.
20: E eu sou Walter Lima.
21: O Supremo Tribunal Federal determina novas medidas para reforçar a atuação da Comissão de Valores Mobiliários, órgão responsável pela fiscalização do mercado de capitais brasileiro.
20: A decisão é do ministro Flávio Dino, relator do caso no STF. Judite Aragão.
22: O ministro reconheceu avanços nas medidas voltadas à modernização tecnológica da Comissão de Valores Mobiliários, como o uso de inteligência artificial, a integração de bases de dados e a ampliação da cooperação entre órgãos de fiscalização. Mas considerou insuficientes as propostas relacionadas ao aumento da produtividade e à recomposição do quadro de pessoal da autarquia. Na decisão, Flávio Dino rejeitou a meta apresentada pela União de reduzir em apenas 20% o estoque de processos administrativos em tramitação. O ministro considerou o índice incompatível com a gravidade da crise e determinou a apresentação de novas metas para acelerar a análise e o julgamento dos casos.
21: Hoje, 12 de junho, é o Dia Mundial de Combate ao Trabalho Infantil.
20: Para marcar essa data, a Justiça do Trabalho criou a campanha nacional Vida de Aprendiz. Começar certo faz toda a diferença. Que está sendo promovida durante todo o mês. Larissa Batista.
23: O foco do TST tem sido converter esse tipo de ação irregular em vagas de jovem aprendiz, garantindo proteção legal, remuneração e a permanência na sala de aula. Os dados mais recentes do IBGE mostram que o país tem mais de 1 milhão e 650 mil crianças e adolescentes entre 5 e 17 anos em situação de trabalho infantil. Alguns são submetidos às piores formas de exploração, que envolvem graves riscos à saúde e à segurança.
21: Comprador de imóvel pode ajuizar ação individual para exigir obras de infraestrutura em áreas comuns do condomínio.
20: Para o STJ, não é necessária a ação coletiva dos condôminos. Fátima Uchoa.
24: O comprador de um lote ajuizou ação contra a construtora responsável pelo loteamento, pedindo a conclusão de obras de infraestrutura nas áreas comuns que estavam atrasadas. A Justiça de Goiás condenou a empresa a finalizar as obras e aplicou multa contratual pelo atraso na entrega. A terceira turma do STJ manteve a determinação. Segundo a relatora ministra Nancy Andrighi, embora a conclusão das obras prometidas em contrato seja um direito coletivo de todos os proprietários, o descumprimento também atinge diretamente a esfera particular de cada um, o que permite a atuação individual na justiça.
21: Ministro Cássio Nunes Marques completa um mês na presidência do Tribunal Superior Eleitoral.
20: Defesa da urna eletrônica e do voto livre marcam o primeiro mês de gestão. Fábio Ruas.
25: O ministro Cássio Nunes Marques tem uma agenda marcada pela defesa da democracia, inclusão

0: aos serviços de saúde, devido à localização e às peculiaridades da região. Com a decisão, a União e o município devem apresentar, em até 30 dias, medidas para garantir transporte de emergência e atendimento médico para as comunidades. Caso não cumpram as determinações, União e município podem ser multados em R$5.000 por dia.
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1: Uma boa noite.
2: Bom fim de semana e até segunda-feira.
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5: Eu sou Humberto Pinheiro e estes são os destaques de hoje do Jornal do Senado, que começa agora. Projeto aprovado no Senado amplia a proteção à honra e à privacidade das pessoas. Trabalhadores da safra não poderão acumular salário e benefícios sociais. Proposta pode facilitar a quitação de dívidas entre contribuintes e o poder público. Boa noite. Uma proposta que restringe a divulgação de imagens de vítimas de crimes ou acidentes avançou no Senado. O projeto foi aprovado pela Comissão de Constituição e Justiça e segue agora para análise do plenário. A medida prevê limites para a divulgação e o compartilhamento de imagens que possam expor a dignidade das vítimas e de seus familiares. Repórter Pedro Pincer.
6: O texto altera o Código Civil para prever que o registro ou a divulgação de imagens de vítimas de crimes ou acidentes e de cadáveres poderão ser proibidos quando atingirem a honra da pessoa retratada ou tiverem finalidade comercial. Atualmente, a legislação já prevê restrições para a divulgação de escritos e imagens de uma pessoa nessas situações. O relator, senador Marcelo Castro, do MDB do Piauí, falou sobre o fato que motivou a apresentação do projeto.
7: Foi um acidente que aconteceu com a cantora Marília e compositora Marília Mendonça, que foi filmada a imagem dela, foi divulgado. Isso causou um grande trauma e esse projeto visa exatamente a proteger essas imagens de pessoas que são vítimas de acidente ou de violência.
6: O texto alternativo de Marcelo Castro altera ainda a pena prevista no texto original. Em vez de reclusão, a punição passa a ser de detenção de 6 meses a 2 anos e multa. A proposta segue agora para o plenário.
5: A criação da Universidade Federal do Xingu, no Pará, avançou no Senado. A Comissão de Educação aprovou o projeto que institui a UFX, com sede no município de Altamira. A Universidade Federal do Xingu deverá atender cerca de 430 mil moradores de municípios da região da Transamazônica e das bacias dos rios Xingu e Tapajós. Mais informações com o repórter Rodrigo Rezende.
8: A Comissão de Educação do Senado aprovou a criação da Universidade Federal do Xingu, a UFX. Pela proposta, a nova instituição, com sede em Altamira, será criada a partir do desmembramento da Universidade Federal do Pará. A relatora do projeto, senadora professora Dorinha Seabra, do União do Tocantins, destacou que a presença de uma universidade federal modifica o cenário social da região de instalação.
9: A implantação de uma instituição autônoma com capacidade em pesquisa e extensão contribui sensivelmente para a transformação da realidade social e econômica do seu entorno.
8: O senador Zequinha Marinho, do Podemos do Pará, afirmou que o funcionamento de uma universidade federal em Altamira irá contribuir muito para uma região que fica centenas de quilômetros afastada da capital, Belém.
10: A cidade de Altamira, que é o principal polo da Transamazônica, é em torno de 850 quilômetros. Então, há um vazio nessa região da presença da universidade pública para preencher esse espaço, atendendo não só a cidade de Altamira, que já é, digamos, a sede da extensão da UFPA lá, e faz um trabalho extraordinário. Mas não tem pernas para atingir os municípios do Xingu, né?
8: A proposta, que foi apresentada pelo então senador Paulo Rocha, do PT do Pará, será analisada agora pela Câmara dos Deputados.
5: O senador Rogério Marinho, do PL do Rio Grande do Norte, criticou a condução da política econômica do governo federal

0: e afirmou que o crescimento dos gastos públicos tem provocado o aumento da dívida do país. Segundo o parlamentar, a situação fiscal brasileira se deteriorou nos últimos anos e poderá gerar impactos negativos para as próximas gerações. O senador comparou os indicadores econômicos atuais aos registrados durante a gestão do ex-presidente Jair Bolsonaro. Para Marinho, o aumento das despesas públicas é resultado da criação de novos tributos. O parlamentar também citou projeções da instituição fiscal independente sobre a relação entre dívida pública e Produto Interno Bruto, o PIB.
1: Nós sabemos que ao final deste período, a dívida, relação dívida-PIB, que era 71 pontos percentuais, segundo o IFE, que é a nossa instituição fiscal independente aqui do Senado da República, baterá 84 pontos percentuais. Significa que os brasileiros vão herdar uma herança maldita do governo do PT.
0: Trabalhadores rurais contratados por Safra não poderão acumular o salário com benefícios sociais. O governo federal vetou integralmente o projeto aprovado pelo Congresso que autorizava a manutenção desses benefícios durante a contratação temporária no campo. A proposta tinha como objetivo estimular a contratação de mão de obra sazonal na agricultura sem a perda de programas sociais. Com o veto, a decisão agora será analisada pelo Congresso Nacional, que poderá manter ou derrubar o veto. Repórter Marcela Cunha.
2: A proposta determinava que o salário recebido em atividades de plantio e colheita não entrasse no cálculo da renda familiar usado para conceder ou manter benefícios sociais como Bolsa Família. Na justificativa do veto, o governo afirmou que a proposta é inconstitucional e criaria uma despesa obrigatória e permanente sem estimativa do impacto financeiro. Mas o relator do projeto, o senador Jaime Bagatoli, do PL de Rondônia, argumentou que a dificuldade de contratar trabalhadores já provoca perdas em diferentes culturas e regiões do país.
3: O pessoal da Bahia está de joelho por não ter mão de obra. Está se perdendo manga, cacau, uva e ninguém pode fazer essa contratação sem carteira assinada.
2: Pelo texto aprovado no Senado, o trabalhador poderia aceitar o emprego formal durante a safra sem perder imediatamente o benefício. O veto ainda será analisado em uma sessão conjunta do Congresso Nacional.
0: Já o senador Lucas Barreto, do PSD do Amapá, defendeu o avanço da exploração de petróleo e gás na margem equatorial, faixa litorânea que se estende do Amapá ao Rio Grande do Norte. Segundo o parlamentar, a atividade pode representar uma oportunidade para reduzir desigualdades históricas na Amazônia e impulsionar o desenvolvimento econômico do estado que ele representa. E o Senado deve analisar um projeto de lei que permite a utilização de créditos e direitos creditórios para quitar dívidas entre a União, estados e municípios e contribuintes. A medida pretende dar mais eficiência à gestão de créditos públicos e facilitar a solução de pendências financeiras entre o poder público e os contribuintes. Repórter Alexandre Campos.
4: O mecanismo previsto no projeto é simples. O particular, pessoa física ou jurídica que tiver um direito líquido e certo para receber da União como precatório federal ou crédito de tributo federal reconhecido, poderá receber autorização federal para usá-lo para quitar ou amortizar uma dívida que tem com estados, Distrito Federal ou municípios. As prefeituras e os governos estaduais, por sua vez, poderão usar esses créditos dos particulares para pagarem ou reduzirem suas dívidas com o governo federal. Essa triangulação, segundo o autor do projeto, o senador Alan Rick, do Republicanos do Acre, vai facilitar o pagamento de dívidas.
5: A ideia é dar utilidade econômica a créditos que já existem e permitir que eles sejam usados para resolver passivos públicos de forma mais eficiente.
4: Alan Rick lembrou ainda que os estados, o Distrito Federal e os municípios poderão limitar o uso desse mecanismo, considerando os contribuintes que dificilmente pagariam suas dívidas com esses entes.
0: Com trabalhos técnicos de Josivaldo Souza, o Jornal do Senado fica por aqui. Acompanhe agora as notícias do Tribunal de Contas da União e da Câmara dos Deputados. Boa noite e bom fim de semana.
6: Minuto do TCU. O Tribunal de Contas da União avaliou o sistema de concessão automática de benefícios do Instituto Nacional de Seguridade Social, o INSS. A ferramenta foi criada para agilizar a análise dos pedidos e reduzir o tempo de espera dos segurados. A fiscalização apontou avanços na automação, mas também que os resultados esperados ainda não foram alcançados. Um dos problemas é que a fila de espera e o tempo de análise continuam sendo desafios para o INSS. A auditoria identificou o uso de sistemas antigos, falta de pessoal e dificuldades para ampliar o número de benefícios concedidos de forma automática. O TCU fez recomendações para aumentar a segurança das análises automáticas e melhorar o atendimento ao cidadão. Saiba mais em tcu.gov.br.
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8: Câmara facilita o acesso de garis ao banheiro durante o período de serviço.
9: Projeto que proíbe atenuante em crimes de violência sexual vai a plenário.
8: Salvador poderá ser a sede simbólica do governo federal no dia 2 de julho.
9: Boa noite. Os deputados aprovaram um projeto que transfere simbolicamente a sede do governo federal para Salvador no dia 2 de julho. Agora o texto será analisado pelo Senado, como informa a repórter Daniele Lessa.
10: A Câmara dos Deputados aprovou o projeto que estabelece a transferência simbólica e temporária da sede do governo federal para a cidade de Salvador, capital da Bahia, no dia 2 de julho de cada ano. O 2 de julho é o principal feriado estadual da Bahia, celebrando a consolidação da independência do Brasil com a expulsão definitiva das tropas portuguesas de Salvador em 1823, em lutas que tiveram a participação de figuras históricas como Maria Quitéria, jovem que se disfarçou de homem, ingressou no exército para lutar pela independência, mostrando grande habilidade no combate. Pelo texto aprovado, apresentado pelo deputado Léo Prates, da Bahia, a sede do governo federal será transferida simbolicamente para Salvador nessa data, em homenagem às celebrações da independência. A medida terá caráter simbólico e não interrompe o funcionamento normal das instituições em Brasília. Relator da proposta, o deputado Gabriel Nunes, do PSD baiano, destacou que a independência brasileira não se limitou a um único episódio, tendo a Bahia um papel central nesse processo, especialmente no Recôncavo baiano, que serviu como base de organização das forças que lutaram contra o domínio português após a proclamação da independência em 7 de setembro.
11: Naturalmente, o 7 de setembro de 1822 é de grande valia, de grande importância, representa o grito de independência do nosso país, mas ainda havia grande dificuldade na consolidação em diversas localidades e nosso Estado teve um papel preponderante para essa consolidação, principalmente no nosso Recôncavo baiano.
10: O deputado Kim Kataguiri, do Missão de São Paulo, se manifestou contra a votação do projeto, argumentando que existem temas de maior relevância para serem aprovados no plenário da Câmara.
12: Está muito caro o Congresso para fazer esse trabalho, para ficar decidindo sobre esse tipo de pauta. Sinceramente, vossas excelências acham que não há matéria mais importante, que essa é a prioridade para ser levado para o plenário, que não poderia aprovar numa comissão?
10: O projeto que estabelece a transferência simbólica da sede do governo federal para Salvador no dia 2 de julho agora será analisado pelo Senado. Da Rádio Câmara de Brasília, Daniele Lessa.
7: Direitos Humanos.
8: Clarissa Tércio, do PP de Pernambuco, critica a participação de crianças na última edição da Parada do Orgulho LGBT+, em São Paulo. A parlamentar argumenta que o evento possui conteúdo estritamente adulto e inadequado para menores de idade.
9: Segundo Clarissa Tércio, a infância está sendo utilizada como instrumento de militância ideológica por meio de financiamento público a entidades do setor. A deputada também acusa políticos da esquerda de realizar campanha eleitoral antecipada no evento.
7: Segurança Pública.
8: Os deputados aprovaram um projeto que proíbe atenuantes em crimes de violência sexual. Saiba mais sobre a proposta que está pronta para entrar na pauta do plenário na reportagem de Maria Neves.
13: A Comissão de Constituição e Justiça aprovou o projeto da deputada Laura Carneiro, do PSD do Rio de Janeiro, que proíbe a redução de pena para crimes sexuais, independente da idade do agressor. A proposta também veda a diminuição do prazo de prescrição de crimes de natureza sexual. O projeto ainda será votado pelo plenário. Atualmente, a legislação determina que nos casos de violência sexual cometidos por menores de 21 anos no momento da agressão e de maiores de 70 anos quando for proferida a sentença, a pena pode ser reduzida à metade. O tempo de prescrição também cai pela metade nessas mesmas circunstâncias. Uma lei que entrou em vigor no ano passado, também sugerida por Laura Carneiro, proíbe a redução de pena e de prazo de prescrição caso a vítima de violência sexual seja mulher. O objetivo do projeto aprovado é estender essa vedação a todos os crimes sexuais. O relator, deputado Ricardo Aires, do Republicanos do Tocantins, afirma que, embora a violência sexual afete, na grande maioria dos casos, mulheres e meninas, homens e meninos também podem ser vítimas e merecem igual proteção do Estado.
14: Nós vemos uma escalada no país de crimes sexuais. Acontece cotidianamente fatos lamentáveis, de maneira que, ao tirarmos das circunstâncias de atenuação de pena e também no que diz respeito à redução dos prazos prescricionais, os praticantes desses crimes, nós vamos estar, de certa forma, colaborando com uma justiça que seja eficiente, que seja célere.
13: Com a mudança, todos os agressores sexuais ficarão sujeitos ao cumprimento integral da pena. O aumento do prazo de prescrição do crime também é importante, como explica Ricardo Aires, porque a justiça passa a ter mais tempo para investigar os casos. Da Rádio Câmara de Brasília, Maria Neves.
9: Otone de Paula, do PSD do Rio de Janeiro, apresentou projeto que prevê o aumento das penas para crimes contra a dignidade sexual de crianças e adolescentes quando praticados por ministros religiosos ou pessoas que exerçam funções equivalentes.
15: O deputado entende que a posição de liderança espiritual aumenta a gravidade dos delitos por causa da relação de confiança estabelecida com as vítimas e suas famílias. Para Otone de Paula, é necessário adotar punições mais rigorosas para coibir esse tipo de violência.
9: Dr. Jaziel, do PL do Ceará, celebra o avanço da proposta que reduz a maioridade penal para 16 anos. No entendimento do deputado, a medida atende a um clamor da sociedade que quer o combate à impunidade.
15: De acordo com o Dr. Jaziel, a legislação atual serve de proteção para criminosos que atuam a serviço de facções, valendo-se da menoridade. O parlamentar espera que a matéria avance com urgência na comissão especial e no plenário da Câmara.
7: Meio Ambiente.
9: Chico Alencar, do PSOL do Rio de Janeiro, denuncia ameaças sofridas por moradores da Serra da Chapadinha, na Bahia, que atuam na defesa do meio ambiente. Ele alega que as vítimas enfrentam intimidações relacionadas à especulação imobiliária e à exploração mineral.
15: O parlamentar cobra providências das autoridades para garantir a segurança dos defensores socioambientais e a preservação da área ameaçada. Chico Alencar afirma que vai acompanhar o caso para assegurar a proteção das pessoas envolvidas e dos direitos das comunidades locais.
7: Educação.
9: Proposta regulamenta o uso de uma terapia específica para o acompanhamento de pessoas com autismo. A repórter Sofia Peçanha tem os detalhes da regulamentação que está sendo analisada pelas comissões da Câmara.
16: A Comissão do Trabalho aprovou o projeto que estabelece critérios para a utilização da terapia baseada na análise do comportamento aplicada, conhecida como ABA. A proposta busca regulamentar a atuação de profissionais da saúde e da educação que utilizam a técnica, principalmente no acompanhamento de pessoas com transtorno do espectro autista. O objetivo é desenvolver habilidades de comunicação, socialização e autonomia, garantindo mais segurança e qualidade no atendimento, como afirma a deputada Flávia Moraes, relatora na comissão.
17: E a intenção do projeto é justamente regulamentar regulamentar, criar critérios, definir nível de qualificação, de capacitação para que os profissionais apliquem essa técnica. Porque, na verdade, no meio disso a gente tem aqueles que não estão preparados e pela falta de conhecimento, de preparo, acaba comprometendo, ao invés de ajudar, compromete aí a saúde, o desenvolvimento dessa criança, dessa pessoa.
16: A ABA é uma abordagem baseada na ciência do comportamento, que utiliza métodos estruturados e reforço positivo para estimular o aprendizado e a adaptação do paciente. Pelo texto, a terapia poderá ser aplicada por profissionais das áreas de saúde e educação, desde que sejam graduados ou pós-graduados em análise do comportamento aplicada. Segundo a relatora, a definição de critérios mínimos de formação é essencial para evitar atendimentos inadequados e proteger os pacientes.
17: Então, por isso, a necessidade da definição aí, desses critérios, das exigências de escolaridade, formação para esse profissional, para que a gente possa garantir mais segurança nesse tratamento, na aplicação dessa terapia.
16: A proposta também prevê que estagiários e acompanhantes terapêuticos atuem sob supervisão de profissionais qualificados. A expectativa, segundo Flávia Moraes, é ampliar o acesso ao tratamento em todo o país, com mais profissionais capacitados e maior cobertura nos municípios. Para ser aprovado, o projeto que estabelece critérios para a utilização da terapia baseada na análise do comportamento aplicada precisa ser analisado por mais 3 comissões, seguindo agora para a Comissão de Educação. Da Rádio Câmara de Brasília, Sofia Peçanha.
7: Justiça.
15: Adriana Ventura, do Novo de São Paulo, defende decreto legislativo contra medidas federais que regulam as redes. A deputada classifica os normativos do Executivo como censura explícita e tentativa de cerceamento à liberdade de expressão e da imprensa.
9: Adriana Ventura também sugere a votação da proposta que acaba com o foro privilegiado. A parlamentar defende que todos os cidadãos e autoridades respondam sob as mesmas regras da justiça comum.
15: Na opinião de Reimon, do PT do Rio de Janeiro, as denúncias sobre uma suposta operação financeira ilegal envolvendo o filme sobre a biografia de Jair Bolsonaro aumentaram a rejeição à família. Segundo ele, os recursos para o filme seriam de fundo de previdência dos servidores fluminenses.
9: Para Reimon, as acusações configuram crime de evasão de divisas e ato de lesa pátria, agravados pelo envio de relatórios confidenciais do país à autoridade estrangeiras. Ele pede que a Procuradoria-Geral da República adote medidas severas diante desses fatos.
7: Eleições.
15: Bom Gás, do PT do Rio Grande do Sul, questiona a decisão do Tribunal Superior Eleitoral que suspendeu a divulgação de uma pesquisa de opinião sobre a eleição para a presidência da República. O parlamentar menciona que entidades do setor consideram a suspensão inconstitucional.
9: Bom Gás explica que o levantamento abordava a reação popular diante de denúncias de repasses financeiros milionários envolvendo o Banco Master e o filme sobre Jair Bolsonaro. Para ele, as investigações sobre a suposta fraude financeira desgastaram a imagem da oposição.
7: Economia.
15: O prazo de responsabilidade de construtoras por imóveis entregues pode aumentar. É o que prevê projeto em debate no Congresso, como informa o repórter Luiz Cláudio Canuto.
18: O prazo de responsabilidade das empreiteiras por obras entregues pode aumentar, beneficiando os proprietários de imóveis. É o que prevê uma proposta em discussão no Congresso. O texto já foi aprovado pela Câmara e aguarda a votação no Senado. Pelo projeto aprovado até o momento, o Código Civil será alterado de forma a ser ampliado de 5 para 10 anos o prazo máximo em que o empreiteiro é responsável pela segurança e estabilidade das obras. Os prazos de garantia deverão variar conforme o tipo de defeito encontrado na obra e começarão a valer a partir da entrega do imóvel, da conclusão da obra ou da emissão do auto de conclusão, o que ocorrer primeiro. O relator do projeto na Comissão de Constituição e Justiça da Câmara, deputado Toninho Vantcher, do PP do Paraná, propôs diferenciar os vícios e defeitos encontrados a fim de estabelecer prazos de garantia e prescrição diferentes, seguindo o modelo do direito espanhol. O prazo aumenta de 5 para 10 anos para problemas na estrutura ou na fundação que comprometam a segurança da construção. Aumenta de 3 para 5 anos para defeitos em partes da obra ou nas instalações que impeçam o uso do imóvel. E de 1 para 2 anos para defeitos de acabamento, como pintura, pisos e equipamentos instalados. Toninho Vantcher explica o alcance do projeto.
19: Ele vem trazer uma segurança maior para quem compra o imóvel. Você que vai comprar um imóvel, você vai ter uma garantia de 10 anos da estrutura, né, que é aplicada para você construir uma casa. Então, hoje é 5 anos, então você vai ter 10 anos se acontecer algum problema, algum episódio por falha da construção, você tem direito de recorrer e a empresa tem que sanar esse erro. E nós relatamos esse projeto e fizemos realmente um relatório que atende o interesse tanto das construtoras como também daquele que compra o imóvel. Aquele que compra, ele tem que ter certeza que está comprando um imóvel em condições. E para isso ele terá 10 anos para poder reclamar caso ocorra alguma falha construtiva do imóvel.
18: O texto também prevê o direito do proprietário de pedir o cancelamento do contrato dentro do prazo de 1 ano, a partir do início da garantia. Mesmo nesses casos, o empreiteiro continua responsável pelos consertos durante o período de garantia. Por outro lado, a proposta aprovada na Câmara estabelece que a construtora ou empreiteiro não será responsável se o imóvel não receber manutenção adequada ou forem feitas reformas que mudem a estrutura original da construção. O projeto foi apresentado pelo deputado Celso Russomano, do Republicanos, de São Paulo. Para virar lei, precisa ser aprovado pela Câmara e pelo Senado. Da Rádio Câmara de Brasília, Luiz Cláudio Canuto.
7: Relações Exteriores.
9: Jandira Fegali, do PCdoB do Rio de Janeiro, relata os resultados de uma missão nos Estados Unidos para tratar de economia e segurança nacional. A deputada cita a entrega de documentos contrários à imposição de tarifas comerciais contra o Brasil e em defesa da soberania do PIX.
15: Jandira Fegali acrescenta que a comitiva também pediu a investigação de uma suposta lavagem de dinheiro envolvendo empresários e membros da família Bolsonaro. Ela informa que foram apresentadas provas de remessas financeiras irregulares destinadas a um fundo no Texas.
7: Trabalho.
9: A Câmara aprovou proposta que facilita o acesso de garis ao banheiro durante o serviço. O repórter José Carlos Oliveira explica como isso será feito.
20: As comissões da Câmara dos Deputados aprovaram um projeto de lei que garante ao trabalhador que exerce suas atividades ao ar livre o acesso gratuito a banheiros durante o serviço. A medida beneficia, por exemplo, os garis e os jardineiros. A proposta partiu do deputado Gilberto Abramos, do Republicanos de Minas Gerais, e prevê que o empregador cumpra a medida por meio da instalação de banheiros químicos nos locais de trabalho ao ar livre, ou faça parceria com outros empreendimentos que tenham banheiros disponíveis. O texto também garante o acesso desses trabalhadores a banheiros instalados em prédios públicos e privados. O relator na Comissão do Trabalho, o deputado Sérgio Silva, do Republicanos de Pernambuco, regulamentou esse ponto.
21: A legislação brasileira deve criar condições para o trabalho de todos que sejam dignos. Em relação aos estabelecimentos comerciais, como esses estabelecimentos são privados, entendemos que é necessário que o acesso seja condicionado às exigências próprias do estabelecimento, porque a entrada de pessoas traz questões relativas à segurança e à retribuição pelo uso do espaço.
20: O deputado Sérgio Silva explica agora o acesso aos prédios públicos.
21: Quanto aos prédios de órgãos públicos, deve ser observada as condições de acesso ao prédio, como a emissão de identificação, por exemplo. No mais, pretendemos incorporar ao projeto a previsão de que o próprio empregador deva articular na gestão do seu empreendimento forma de assegurar que os trabalhadores tenham acesso às instalações sanitárias.
20: Outra alteração do relator foi garantir a inclusão dessas regras na CLT, Consolidação das Leis do Trabalho. O texto também foi aprovado na Comissão de Constituição e Justiça e segue para análise do Senado, sem necessidade de votação no plenário da Câmara. Da Rádio Câmara de Brasília, José Carlos Oliveira.
7: Transportes.
15: Beto Preto, do PSD do Paraná, informa a criação de uma subcomissão para acompanhar o fim da concessão da Malha Ferroviária Sul, prevista para 2027. Ele acredita que o tema exige ampla discussão diante dos impactos para os municípios atravessados pelos trilhos.
9: Beto Preto defende o debate de alternativas que ampliem a segurança nas passagens de nível e melhorem a convivência entre a operação ferroviária e o trânsito urbano. Ele diz que é preciso construir construir soluções que atendam tanto à população quanto à logística do transporte ferroviário.
15: Cobalcini, do MDB, defende a concessão de importantes rodovias federais em Santa Catarina como alternativa para acelerar investimentos em infraestrutura. Na visão do deputado, a falta de recursos públicos tem dificultado a execução de obras estratégicas para o Estado.
9: Cobalcini afirma que a duplicação de trechos, como as BRs 282, 470 e 153, são fundamentais para melhorar a segurança nas estradas e garantir mais eficiência no escoamento da produção catarinense rumo aos portos da região.
15: Termina agora o jornal Câmara dos Deputados, produzido pela Rádio Câmara, com trabalhos técnicos de Wellington Teles e apresentação de Luciana Vieira e Ana Raquel Macedo. Boa noite.
9: A Voz do Brasil está de volta na segunda-feira. Uma boa noite e um bom fim de semana.
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1: Bela Campinas dos talentos precoces. Estelinha Epstein deu seu primeiro concerto aos 8 anos no salão do Clube Semanal de Cultura Artística, ali na região central da cidade. Isso aconteceu em 12 de maio do efervescente ano de 1922. Ela foi tão bem que no ano seguinte foi solista no concerto número 23 de Mozart para piano e orquestra no Teatro Municipal de São Paulo. E aí não parou mais. Em 1925, ampliou seu repertório e lotou o salão do Instituto Nacional de Música, no Rio de Janeiro. Lá interpretou, entre outras, obras de Bach, Mozart e Chopin. Tudo começou quando Estelinha Epstein, nascida Estelinha Sima Epstein, em 1914, assistiu e se encantou com a apresentação da Companhia de Operetas de Clara Vals. Consta que teve muita facilidade em aprender piano, no instrumento que sua mãe mostrou tanta dificuldade em executar. Tomou aulas com seu tio, o professor russo Joseph Klias, que havia chegado da Europa. Quando o presidente Washington Luiz, na época presidente do estado de São Paulo, ouviu Estelinha, não teve dúvidas. Ofereceu bolsa de estudo na Europa e deu-lhe de presente o cobiçado piano de marca Bechstein. A pequena grande pianista foi para Berlim estudar com Arthur Schnabel, ganhou novos patamares, seduziu plateias da Alemanha, França e Itália, mas teve que sair rapidamente da Alemanha de Hitler para não ser presa, devido à sua ascendência judaica. Foi salva por intervenção do embaixador Oswaldo Aranha. De volta ao Brasil, circulou por palcos importantes do país, da Argentina e do Uruguai, abrindo repertório para composições próprias. Tocou sob a regência dos maestros Francisco Braga, Eleazar de Carvalho, Souza Lima, Armando Belardi, entre outros. O primeiro disco veio em 1958 pela RGE, com obras de Francisco Mignone, Villa-Lobos, Chopin, Mozart, entre outros. Estelinha Epstein sempre foi uma queridinha da crítica, no melhor sentido do termo. Rossini Tavares de Lima, por exemplo, crítico que atuou no jornal paulistano A Gazeta, escreveu que Estelinha seria uma das mais categorizadas pianistas brasileiras, seja sob o aspecto técnico da virtuosidade ou sob o estético daquele que traduziria uma autêntica arte no piano. E mais, sobre a execução da pianista das obras de Chopin, serena, com ótima sonoridade e obtendo sem qualquer afetação ou exagero as nuances requeridas na execução. Estelinha Epstein difundiu com muita generosidade sua técnica sofisticada. Morreu em 8 de julho de 1980 na cidade de Águas de São Pedro, onde mantinha um estúdio. Em Campinas, virou nome de rua localizada no Jardim Novo Campos Elísios. Este foi o Minuto da Memória Campineira, produção e apresentação de Celso Bodstein e realização da Rádio Educativa e Academia Campinense de Letras.
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